0: mas com certeza consolidar as contribuições para que a gente possa avançar.
1: A última audiência pública reuniu juristas, pesquisadores e representantes de embaixadas para avaliar a eficiência jurídica da proposta. O objetivo é assegurar que os novos mecanismos possam ser aplicados de forma prática pelo sistema de justiça e estejam alinhados com os princípios da Constituição Federal, como a liberdade de expressão e a dignidade humana. Segundo a deputada, o relatório final do colegiado será apresentado na próxima quarta-feira. Durante a reunião, representantes estrangeiros compartilharam as experiências de seus países. Simon Fairweather, conselheiro político da Embaixada Britânica, explicou que o Reino Unido incluiu o sexo na lista de motivações de crimes de ódio. Pela legislação britânica, se um crime for motivado por hostilidade baseada no sexo, a pena se torna mais severa. Ele também destacou ações voltadas para o ambiente digital, como a proibição de aplicativos de inteligência artificial que tiram a roupa de mulheres em fotos sem autorização. Já a representante da embaixada francesa, Cynthia O'Hion, afirmou que a lei da França evita o termo misoginia, por considerá-lo amplo e subjetivo. O direito francês prefere focar em sexismo ou violência sexista. A constitucionalista Alice Bianchini, presidente da Associação Brasileira de Mulheres de Carreiras Jurídicas, garantiu que a proposta atende aos critérios técnicos necessários para integrar o sistema penal. Ela rebateu críticas de que o texto criaria um conceito vago e explicou que a proposta segue a mesma lógica das leis que já punem o racismo e a homotransfobia. O projeto de lei que criminaliza o ódio contra mulheres já foi aprovado pelo Senado e, se for aprovado pela Câmara dos Deputados sem alterações, poderá seguir diretamente para a sanção presidencial. Da Rádio Câmara de Brasília, Murilo Souza.
2: Segurança Pública.
3: Coronel Ulisses, do União do Acre, relata sua experiência de mais de 30 anos na segurança pública para apoiar a classificação do PCC e do Comando Vermelho como organizações terroristas. Segundo ele, as facções espalham medo nas comunidades, dominam territórios e impõem regras.
4: Para Coronel Ulisses, o governo federal é tolerante com o crime organizado e, por isso, resiste contra a classificação dos grupos criminosos como terroristas. O deputado entende que só o endurecimento das leis é capaz de desestimular a criminalidade e ampliar a proteção aos cidadãos.
3: Delegado Éder Mauro, do PL, critica a condução da segurança pública no Pará diante do avanço de organizações criminosas no estado. Ele relata que comerciantes de Belém têm sido ameaçados por criminosos que cobram taxas para permitir o funcionamento de estabelecimentos.
4: Delegado Éder Mauro responsabiliza o grupo político que comandou o governo estadual nos últimos anos. Ele também contesta a eficácia da PEC da Segurança Pública, que busca centralizar as ações no governo federal. O deputado entende que os estados precisam de mais autonomia.
3: Termina agora o Jornal Câmara dos Deputados, produzido pela Rádio Câmara, com trabalhos técnicos de Wellington Teles e apresentação de Val Monteiro e Luciana Vieira. Uma boa noite para você.
4: Você fica com as notícias do Tribunal de Contas da União. Boa noite.
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2: 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Daqui a pouco na Band FM tem mais músicas e

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25: 99, boa noite. Tudo bem aí com você? Tudo tranquilo? Eu sou Marcelo Dias, cheguei. Ficaremos juntos, você e eu, até uma da manhã, aqui na noite da Band FM. 10 horas tem o nosso Band Love, não perde, não! Super 6 das 9 com presentão da Band pra você. 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
25: Nós temos o Big Copo Térmico de 1,2 litros. Por isso que é Big, é grandão, viu, gente? Exclusivo da Band FM pra você tomar aquela água, aquele suco, aquele refri, na temperatura certa. Como é que você faz? Liga pra Band no 11-3743-1313. O Luan tá aqui do meu ladinho atendendo as suas ligações. Temos também o WhatsApp da Band FM à sua disposição. São 6 músicas bem legais, aí você escolhe uma das 6 para tocar de novo. Música número 1, Gustavo Mioto, Pedido de Socorro. A versão Band FM de pertinho, aquele show que ele fez aqui na Band para você. Número 2, Zé Neto e Cristiano, Cadeira Cativa. Música 3, Olha Onde Eu Tô, Ana Castela. 4, Murilo, Rufi, Saudade Estranha, Saudade Proibida. Simone Mendes é a música de número 5 e a 6 é a Turma do Pagode Pedindo a Conta. 1, 2, 3, 4, 5, 6.
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0: Rádio FM, a música 3 da Super 6 das 9. Ana Castela, olha onde eu tô. Número 2, Zé Neto e Cristiano, a cadeira cativa, que musicão, hein? A música 1, Pedido de Socorro, Gustavo Mioto. A versão Band FM de pertinho, aquele show maravilhoso que o Gustavo Mioto fez pra você aqui na Band FM. Liga pra Band FM, 1137-43-1313. Esse é o telefone, Luan tá atendendo as suas ligações. Tem o WhatsApp da Band também, pode votar quantas vezes quiser de presente pra você. 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Agora, a música de número 4, Saudade Estranha, com Murilo Rufi, ainda tem 5 e 6, é só votar. 1, 2, 3, 4, 5 ou 6.
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0: FM, a música 6 da Super 6 das 9, a turma do Pagode pedindo a conta com Zeca Pagodinho. Continue participando durante o comercial, tá bom?
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0: São 9 horas 29 minutos na noite da Band. Babizinha de volta com a
2: Marcelo
0: gente.
2: Marcelo Dias, boa noite. Tô de volta aqui nessa segunda-feira com outras informações.
0: Boa noite.
2: O Ministério da Saúde anunciou hoje que paralisou temporariamente a produção da vacina do Instituto Butantan contra a dengue devido a efeitos adversos, como febre, dor, sangramento e sonolência intensa, que estão sob investigação. Entre as 500 mil doses aplicadas, foram registrados 42 episódios de reações mais severas e, entre os casos, há duas mortes que, até o momento, não têm relação direta de casualidade comprovada com a aplicação da vacina. Desenvolvida pelo Instituto Butantan, o imunizante é o primeiro do mundo aplicado em dose única e o primeiro totalmente brasileiro. De acordo com o governo federal, a suspensão é temporária para a investigação dos casos. Os vacinados serão monitorados pelos próximos dias.
0: Ok.
2: Um beijo, Dias. Boa noite.
0: Um beijo, Babi. Boa noite. Até amanhã. Obrigado.

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10: 9h35, boa noite. Vamos fazer Band Love hoje? O melhor Band Love de todos os tempos vai ser na noite de hoje. Sabe por quê? Porque você vai estar com a gente. Eu quero a sua companhia. A partir das 10 horas no programa mais amigo, mais romântico do Brasil. De música, anos 80, anos 90, 2000, sucesso atual. Eu toco tudo isso e muito mais pra você em 3 horas de viagem, chamada Band Love. 10 e

0: térmico exclusivo Band FM, com a marca da Band FM. Para quem? Saindo aqui para nossa amiga Tatiane Gonçalves Diniz da Silva. Tatiane Gonçalves Diniz da Silva, parabéns, Tati. Você ganhou os prêmios, ganhou o prêmio, que é um baita prêmio, da Super 6 das 9, viu?
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0: Band FM, Fred e Fabrício, aqui na nossa noite, te amar é meu talento. Bruno Marrone na Cota da Loucura, são 9 horas e 44 minutos, vamos dar aquela viajadinha gostosa, anos 80, uma música que explora as dúvidas e inseguranças que surgem nos relacionamentos amorosos, especialmente no início ou durante momentos de crise, né? Assim, essa música transforma dúvidas em inseguranças em uma declaração linda, linda, linda, linda de amor.
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0: Fazendo clima pro nosso Band Love que começa já às 10 horas. Fábio Júnior, o que é que há?

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1: Boa noite, meu amigo Walter Pessenisky.
2: Boa noite, Marcelo.
1: O famoso Walter Anjo que tem o Instagram.
2: Gente procurando gente.
1: Fácil demais, repetindo, Walter.
2: Gente procurando gente.
1: Olha, clique em seguir assim que você encontrar esse Instagram. Aí depois você clica em mensagens. E lá em mensagens, você pode colocar as informações da pessoa que está desaparecida. Ninguém merece sofrer com a dor da saudade no coração. E a Band FM está aqui para te ajudar de segunda a toda quarta no Eu Te Encontrei na Band FM. Então não esquece, o Instagram é gente procurando gente. E hoje, Walter?
2: Hoje, o meu boa noite vai ser para Clarice. Boa noite, Clarice.
3: Boa noite.
2: Tudo bem?
3: Graças a Deus.
2: Então tá ótimo. Clarice, você está sentindo saudades e você fez exatamente isso. Escreveu pra gente. Conta pra gente, de quem você está com saudades?
3: Um amigo de escola, Rogers Jorge Scatolin.
1: O Rogers, amigo de escola?
3: Sim.
1: É, quantos anos vocês tinham quando vocês eram amigos ali?
3: Uns 16, 17, por aí.
1: Ah, é? E essa amizade durou o tempo todo na escola, só no ensino médio? Como é que foi?
3: Durou acho que uns 10 anos por aí, ou até menos.
1: Poxa,
3: eu não lembro
1: vida.
3: Direito.
1: Então era amigo de verdade mesmo ele, Rogers?
3: Era companheiro.
1: Ah, é?
3: Era uma turminha.
1: Ah, era uma turminha, mas ele se destacava na turminha.
3: Sim.
1: É, tava sempre pronto pra te ajudar, pra te apoiar.
3: Sim, a mim e a todos que estavam em volta.
1: Legal. Aí vocês perderam contato?
3: Perdemos. Ele veio me visitar, meu filho tinha uns 4, 5 anos. Meu filho tá com 26, nunca mais veio pra cá.
1: Menina, faz tempo, hein?
2: E o que fez você lembrar dele?
3: A gente lembra, né? Porque foi uma boa pessoa, né? Na nossa vida aqui, dos amigos, da minha tia, que a gente estudava tudo junto na escola.
1: É, né?
3: E ele era muito solícito, era muito amigo, sabe? Ajudava todo mundo. Era uma pessoa muito querida na escola.
2: Tem algum fato que você lembra que ele ajudou, que ele fez, que você não esqueceu mais?
1: Marcou?
3: Que marcou?
1: É.
3: Foi na Sapidra. Num show que teve um lá show. E a gente encontrou ele, que ele era segurança.
1: Certo.
3: Na época.
1: É.
3: E aí num outro show, minha irmã foi sozinha com uma amiga. Eu não fui nesse dia. E ele colocou as duas pra dentro.
1: Olha,
3: sem
1: aí.
3: Pagar nada. Ele era muito amigo.
1: O cara tinha os VIP.
3: Olha.
1: Vamos fazer o seguinte, o Walter Anjo tem um pedido pra fazer pra você agora, aqui na noite da Band FM.
2: Tenho sim, você tá falando comigo, Walter, com Marcelo Dias. Imagina, Clarice, se o Rogers estivesse nos escutando agora, seria bom, né?
3: Nossa, seria maravilhoso. Eu tenho muita saudade dele.
2: Então fale diretamente para ele. Vamos ver se ele te responde.
3: Oh, Deus abençoe. Estou na expectativa aqui.
1: Então vai, fala com ele. Vamos ver se ele te ouve.
3: Oi, Rogers. É a Clarice de Dracena. Sua antiga amiga de escola. E de vida também, que a gente passou bons momentos de amizade com toda a turma. Ficaria muito feliz, muito, se eu conseguisse te encontrar ou você viesse me visitar, porque eu tenho muita saudade de você. Você foi uma pessoa muito importante, tanto na minha vida como da minha tia Silene.
1: Olha só.
3: E dia 23 do mês passado, fez um ano que ela faleceu. Ela gostava muito dele também, muito. Ela mora em Minas Gerais, Uberaba.
1: Você quer saber se ele tá na outra linha?
3: Vixe, pergunta. Agora.
1: Então pergunta.
3: Rogers, você tá aí?
4: Sim. Eu te encontrei.
5: Putz, eu só tô ouvindo você, eu só fiquei chateado com sua tia. Tudo
3: Meu
5: bem?
3: Meu Deus.
5: Uma boa noite.
1: É o seu amigo de escola, o seu amigo com A maiúsculo, Rogers. Fala com ele. É ele.
2: Ele ficou muito feliz de saber que você estava procurando.
5: Calma, calma.
1: Respira, é respira, Clarice, cara. Respira.
2: Abraça ela com as palavras, Roger.
5: Roger, te amo muito, te adoro muito, adorava sua família, sua tia. Sou eu, sim.
1: E o que você lembra? O que você lembra? O que você lembra dessa amizade aí lá do passado? Que agora vai ser retomada.
5: Como ela disse, eu estava ouvindo, a gente sempre foi uma amizade que antigamente nós tínhamos, isso hoje nós não temos mais, não por eu e ela, e pelo mundo que a gente estamos vivendo. Mas a gente teve uma família muito unida entre as tias, pais e mães, em que ela fez a parte da minha vida quando estava na escola.
1: Olha só que
5: maravilha. E ao mesmo tempo, em tempo de infância. Olha. E como ela disse, eu trabalhava de segurança junto com os canis da Polícia Militar, onde que eu encontrava a família toda dela e eu
1: perfeito.
5: Sempre quis ajudá-las.
1: Perfeito.
5: E até hoje, se eu pudesse ajudar, é que eu mudei.
1: Não, mas agora vocês vão se reencontrar. Vamos ver se.
5: Com certeza.
1: Você tá aí, né, menina? Você tá viva, né, Clarice? Então, ó, fiquem fora do ar. Um beijo pra vocês. Obrigado por receberem a Band FM. Walter, missão cumprida e com muito êxito. Parabéns.
2: Muito obrigado, Marcelo. E vem aí o Band Love.
1: É isso aí.

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3: Vamos começar? Vamos viajar? Bem gostoso, com as melhores músicas de todos os tempos. Tá tudo pronto para mais um Band Love. E eu quero a sua companhia. Aqui quem fala é Marcelo Dias. Feliz, grato. 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
3: Começamos mais uma semana. Sim, como é que foi teu dia? Agitadão? Corrido? Tá na hora de relaxar, tá na hora de curtir, hora de descansar. Vamos fazer a trilha aqui pra sua noite ficar bem melhor. Quem tá no agito ainda, na correria, no trabalho e na luta, também vai ouvir o Band Love. A gente vai fazer a trilha pra te dar aí, ó, mais ânimo para essa noite de luta e para essa noite de batalha. Tá voltando para casa, bom retorno. Vamos fazer a trilha sonora para você também, relaxando, para chegar em casa bem. Eu desejo uma semana iluminada, maravilhosa, abençoada, cheia de êxitos, tá? No plural mesmo. Tá certo? Vamos começar mais um Band Love tocando anos 80, tocando anos 90, 2000. Tem sucesso atual, a gente vai misturando, tá? São 3 horas de viagem, dá pra misturar tudo, tocar todas as épocas e todos os estilos também, pra sua noite ficar bem melhor. O que você acha de mandar uma mensagem já pra começar a noite no 11 99991-9197? Manda áudio, manda teu áudio, manda teu eu te amo, manda teu beijo pra tua paixão. A gente tem de presente o kit personalizado João Bosco e Vinícius Band FM, tem big copo térmico, chaveiro, cobridor de bebidas, suporte para celular e bolsa térmica, tudo com a marca Band FM, João Bosco e Vinícius. E não esquece, 10h30 tem história.

isso é pra dar uma namorada. Sou sick, meu. Vamos dar uma namorada, uma relaxada, uma viajada bem gostosa com o nosso Band Love. A trilha sonora da sua vida, começando bem essa noite de segunda-feira com a eterna Tina Turner.

0: Band FM, Roberta Campos, com Nando Reis, de janeiro a janeiro, aqui no nosso Band Love, 10 e 17. Lá nos anos 80, era assim, ó. Aqui no nosso Band Love, tá bom? Tivemos Vivendo por Viver com Zezé de Camargo e Luciano. Linda, né? Poesia. James Blunt, Same Mistake. Maravilhosa. E Tina Turner, a eterna Tina Turner. We Don't Need Another Hero. Vamos lá com mensagem chegando aqui pro Band Love. Mande a sua no 11 999 919197.
1: Boa noite, tô indo embora pra casa, descansar, escutando aqui uma Band Love. Não tem nada melhor com esse friozinho. Uma noite romântica.
0: Maravilha.
1: Boa noite.
0: Boa noite, um beijinho. A Mariana que mandou mensagem. Obrigado, Mari. Boa volta pra casa, tá?
2: Muito boa noite, Marcelo Dias. Muito boa noite, Band Love.
0: Boa noite. Quem
2: está falando é Bianca Castilho do Rego Monteiro. A Bia Monteiro, moro na Cuba, em Salvador.
0: Legal.
2: É, eu gosto de pedir uma música, se for possível, tocar. Do Sandy Júnior, A Lenda. Ofereço para minha mãe Júlia, para você, Marcelo Dias, para todos os ouvintes da Band FM. Uma boa semana para vocês.
0: Para nós todos. Um beijo no seu coração. Dá um beijo na mamãe aí. É, tem mensagem da Estela também.
3: Galera da Band Love, aqui é a Estela de Santana de Parnaíba.
0: Oi, Estela.
3: E hoje, meu carinho, meu beijo especial vai para minha amiga, que nós temos uma amizade de 47 anos. Muita felicidade, muitas alegrias. Passamos por muitas coisas juntas.
0: Tô bom.
3: Então, vai um beijo especial pra essa super amiga, Sandra Regina. Te amo, amiga.
0: Um beijo, suas lindas. Já já às 10h30, história de amor com o Murilo e com a Tatá. Na semana dos namorados, gente. Hoje é 8 de junho. E nessa semana o amor merece ser celebrado. Não apenas pelo que faz sentir, mas pelo que faz florescer. Amar é incentivar, apoiar, acreditar e vibrar com cada conquista do outro como se fosse sua. Amar é descobrir que a felicidade ganha um significado ainda maior quando existe alguém especial para compartilhá-la.

0: Rádio FM Belo para ver o sol brilhar. Também Scorpions, Wind of Tend e Justin Timberlake, True Colors. 10 horas 32 minutos. Aqui na sua rádio do seu jeito, é hora de mais uma história de amor do Band Love com Murilo e a Tatá.
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0: Algumas dores parecem não servir para nada. Elas chegam, destroem tudo que a gente conhecia e deixam apenas perguntas, silêncio, vazio. Mas a vida me ensinou que às vezes é justamente no lugar onde tudo se quebra que nasce um propósito. Um propósito que a gente jamais seria capaz de enxergar antes. Eu conheci o Sérgio no trabalho quando eu ainda era bem jovem. A gente começou conversando nos intervalos, trocando brincadeiras, procurando qualquer desculpa para poder passar mais alguns minutos juntos. O Sérgio era simpático, trabalhador e tinha um jeito muito tranquilo. Não foi uma paixão arrebatadora daquelas de novela, não, não foi. Foi uma coisa calma, construída aos poucos, que acabou virando um grande amor. Nosso namoro era bem sossegado, a gente gostava de estar junto, fazia muitos planos para o futuro. Mas foi logo nesse começo que a vida resolveu acelerar as coisas. Poucos meses depois da gente começar a namorar, eu descobri que estava grávida. Nossa, foi um susto enorme. Claro que nenhum de nós dois tínhamos planejado aquilo. Eu chorei, eu fiquei com medo, eu passei noites e mais noites de insônia sem saber como seria dali para frente. Mas o Sérgio não fugiu nem por um minuto. Quando eu dei a notícia para ele, ele segurou a minha mão e prometeu que a gente daria um jeito. E nós demos mesmo, viu? Primeiro a gente resolveu juntar as escovas de dente. Não teve festa, casamento, lua de mel, não, nada disso. Mas teve coragem, muitos boletos para pagar e um bebê a caminho. É, não era bem a vida que a gente tinha planejado, mas olhando para trás eu lembro daquela fase com muito carinho. Nós éramos dois jovens, tentando aprender a ser adultos, e ao mesmo tempo em que a gente também aprendia a ser pai, a ser mãe. E apesar das dificuldades, eu estava feliz por estar construindo uma família ao lado dele. Ele era o homem certo. Os anos foram passando e a nossa família foi crescendo. Depois do nosso primeiro filho, veio o segundo. E entre uma conta para pagar e outra, a vida foi acontecendo. O Sérgio tinha conseguido um trabalho bom como vendedor de móveis de escritório. Ele vivia viajando para o interior. Às vezes passava 2, 3 dias fora de casa, mas sempre voltava cheio de saudade das crianças e até com presentinho para eles.
1: Olha aqui o que o papai trouxe para vocês.
0: De novo? Aí você mima demais esses meninos, Sérgio.
1: Ah, deixa, Marina Alva. Eu fico tanto tempo fora, eles merecem. Pode abrir, pode abrir.
0: No final, eu que fico como chata, né? Que só manda tomar banho, manda escovar dente, manda fazer lição, manda arrumar quarto. E você que é o legal da história, que fica trazendo presente.
1: É, só para de dar bronca nos meninos, né? Eles são tão bonzinhos. Olha, eles são uns anjinhos.
0: O Sérgio sabia que eram dois pestinhas. Mas quando o pai estava perto, eles realmente ficavam bem mais tranquilos. Aqueles meninos tinham loucura pelo pai, e eu tinha orgulho disso. A gente não tinha muito dinheiro, não vivia cercado de luxo, mas tinha paz dentro de casa. E para mim, aquilo era o mais importante. Eu olhava para aquilo tudo e me sentia uma mulher de sorte. O Sérgio trabalhava muito, ele fazia de tudo para não deixar faltar nada em casa. Ele era louco pelos filhos. Claro que, como qualquer casal, a gente tinha as nossas brigas, os nossos dias mais difíceis, mas eu sempre me senti muito segura com o nosso casamento. Por isso, durante todos aqueles anos, eu jamais imaginei que existisse uma parte da vida do Sérgio que eu não conhecia. Uma parte que estava acontecendo longe dos meus olhos e que um dia destruiria tudo aquilo que eu acreditava ser verdade.
1: Eu sei que o salário é bom, a comissão é boa, mas eu tô cansado dessa vida, Marinalva, cansado.
0: Eu sei, amor, eu fico com o coração apertado toda vez que você sai.
1: Eu morro de saudade das crianças, de você. Meu Deus do céu, sabe? É difícil. Não tem nada pior que dormir longe de você.
0: Serão quantos dias dessa vez?
1: Eu volto em 3. Se eu conseguir, em 2 até, tá bom?
0: Naquele dia, eu vi o homem que eu amava saindo para trabalhar sem fazer ideia de que, algumas horas depois, uma ligação mudaria para sempre a minha vida. O Sérgio viajava tanto que aquela despedida não tinha nada de diferente das outras. Por isso, depois que ele saiu, eu continuei a minha rotina normalmente. No começo da tarde, ele me ligou avisando que tinha chegado bem. À noite, ele me ligou de novo. Disse que já tinha jantado, que estava cansado e que ia dormir cedo, porque no outro dia tinha várias visitas para fazer. Eu lembro até hoje que a nossa última conversa foi completamente comum. Nada de pressentimentos. Nada que me fizesse imaginar o que estava prestes a acontecer. Eu fui dormir tranquila. Na manhã seguinte, eu acordei cedo para arrumar a casa, para preparar as coisas do dia. Os meninos tinham saído para a escola quando o telefone tocou e eu achei. Pensei que fosse o Sérgio. Mas não era. Do outro lado da linha, uma voz disse que era de um hospital e perguntou se eu era esposa do Sérgio Alves. Na mesma hora, meu coração disparou. Foram alguns segundos de silêncio até que ela disse... Ela disse que o meu marido tinha sofrido um acidente grave na estrada durante a madrugada e que eu precisava ir para o hospital o mais rápido possível. Eu não consigo nem lembrar de desligar o telefone. Eu não lembro de pegar minha bolsa. Não lembro nem de como eu saí de casa. Eu só lembro da sensação de que o mundo inteiro tinha começado a desmoronar. Eu liguei para o meu irmão, pedi para ele me levar porque o hospital ficava mais de 2 horas de viagem. Eu também pedi para minha cunhada buscar as crianças na escola. Eu mal conseguia pensar. Eu só repetia para mim mesma que o Sérgio estava vivo. Grave, mas vivo. Era nisso que eu me agarrava durante todo o caminho. Meu irmão tentou me acalmar algumas vezes, mas eu percebia, pela expressão dele, que nem ele acreditava muito nas próprias palavras. Foram 2 horas. As 2 horas mais longas da minha vida. E quando finalmente nós chegamos ao hospital, eu saí do carro praticamente correndo. Eu fui direto para a recepção. Eu informei o nome do Sérgio e uma funcionária pediu para que eu aguardasse porque um médico queria falar comigo. Naquele momento, meu coração afundou. Médico nenhum chama a família para conversar quando a notícia é boa. Não faz isso. Alguns minutos depois, um homem de jaleco se aproximou, me levou para uma sala reservada e começou a explicar a situação. O Sérgio tinha sofrido múltiplas fraturas, hemorragia interna, um trauma muito grave na cabeça. Os médicos estavam fazendo tudo o que podiam, mas o estado dele era crítico. Eu nem conseguia ouvir o restante. Parecia que alguém tinha mergulhado minha cabeça dentro da água. Mas foi aí que eu fui arrancada daquele vazio por outra coisa que o doutor falou. Ele disse que tinha outra vítima no carro. Uma mulher. Uma mulher que morreu na mesma hora. Por alguns segundos eu achei que fosse alguma colega de trabalho, um cliente, mas o médico falou que não tinha autorização para me dar mais detalhes. Só que eu já sabia que o acidente tinha sido de madrugada, né? Não tinha como ser algo do trabalho, né? Não tinha. Alguma coisa dentro de mim ficou em alerta. Eu não sabia quem era a mulher. Não sabia o que ela estava fazendo naquele carro. Mas eu sabia que aquilo não fazia sentido. Era para ele estar sozinho. Eu tentei afastar o pensamento da minha cabeça, mas naquele hospital, eu estava prestes a descobrir uma verdade que ia virar a minha vida de cabeça para baixo. Alguns minutos depois, uma assistente social pediu para conversar comigo. E eu até achei que ela fosse me explicar alguma coisa sobre o estado do Sérgio. Talvez falar de documentos, de transferência, de algum procedimento do hospital, mas não era isso. Ela fechou a porta da sala, sentou bem na minha frente, ficou alguns minutos em silêncio e eu Lembro até hoje da expressão no rosto dela. Ela começou a fazer umas perguntas sobre o Sérgio, dados, tempo de casamento, informações básicas. E foi aí que ela me disse que a mulher que estava com ele chamava Juliana. E que uma amiga informou que ela e o Sérgio tinham um relacionamento há alguns anos. Eu fiquei olhando para ela sem entender. Parecia que ela estava falando uma outra língua comigo. Eu lembro perfeitamente de sentir um calor. Aquele calor subia pelo meu rosto. Lembro de falar que devia ser algum engano, que eles estavam confundindo as pessoas, né? Eu desembestei a falar. Eu não parava mais de falar. Eu disse que o Sérgio era casado comigo há 20 anos. Que a gente tinha filhos. Que ele estava trabalhando. Que aquilo não fazia sentido nenhum. Só que no fundo alguma coisa já tinha começado a desmoronar, né? Eu sabia. E eu saí daquela sala sem conseguir pensar direito. Meu marido estava entre a vida e a morte. Uma mulher tinha morrido. E alguém estava me dizendo que aquela mulher era amante dele. Eu queria gritar. Eu queria ir embora. Eu queria dizer que era mentira tudo aquilo, mas não consegui fazer nada disso. Porque poucos minutos depois, o médico apareceu dizendo que o Sérgio tinha acordado por alguns instantes e que ele queria me ver. Eu entrei no quarto. E eu não sabia o que eu estava sentindo. Raiva. Medo. Tristeza. Tudo ao mesmo tempo. O Sérgio estava cheio de aparelhos, estava com o rosto machucado, tão diferente do homem que tinha saído de casa 2 dias antes, que por um instante eu mal reconheci.
1: Marinalva.
0: Quem era ela, Sérgio?
1: Marinalva, me perdoa. Me perdoa.
0: Pelo quê?
1: Eu preciso que você me perdoe por tudo, sabe?
0: Perdoa pelo quê?
1: Tudo, tudo.
0: Me fala, quem é essa mulher? Me explica por que me ligou ontem dizendo que estava indo dormir e hoje? Eu tô aqui descobrindo que você estava viajando com uma outra mulher. Vai, fala.
1: Tem mais.
0: Mais? Mais o quê? Do que você tá falando?
1: Um menino, Marinalva. Um menino. Me perdoa, por favor. Me perdoa.
0: O Sérgio não conseguia falar. Ele estava fraco. Eu acho até que foi um verdadeiro milagre ele ter conseguido ter aquela conversa comigo naquele estado. Talvez ele tenha arrancado a última gota de força só para falar aquilo. Depois que ele falou do menino, ele ainda tentou continuar, mas a enfermeira entrou e me pediu para sair porque ele estava muito agitado. E eu também não precisava de mais nada. Já tinha dado para entender tudo, né? Tudo começou a fazer sentido de uma forma horrível, horrorosa. As viagens, as ausências, os dias extras fora de casa, os horários estranhos que eu nunca questionei. Eu nunca vou esquecer o que eu senti naquele momento. A amante, eu ainda conseguia entender, juro. Mas aquele menino, como ele fez isso? Como ele escondeu isso? Algumas horas depois daquela conversa, o Sérgio morreu. Eu nem sei explicar direito como foi aquele momento. Eu estava com tanta raiva dele, tão machucada por tudo que ele tinha me feito, que parecia errado estar sofrendo pela morte dele. Mas eu sofri. Sofri porque, apesar de tudo, era o homem com quem eu tinha dividido quase 20 anos da minha vida. Era o pai dos meus filhos, era o homem que eu tinha amado. E de uma hora para outra, ele não estava mais ali. Nos dias seguintes, eu vivi como se estivesse andando dentro de uma neblina. Teve velório, teve enterro, teve a dor dos meus filhos. Teve a vergonha de descobrir que algumas pessoas sabiam da amante que ele tinha. Teve a humilhação de perceber que eu tinha sido a última a descobrir. Alguns dias depois do enterro, o assistente social do hospital até me ligou. Eu achei que fosse por causa de algum documento pendente, alguma coisa, sei lá, alguma coisa do acidente, mas não era, não. Ela estava ligando por causa do menino. O filho do Sérgio com a outra mulher. Ela me explicou que a única parente próxima da Juliana disse que não tinha a menor condição de criar a criança. E que por causa disso ela seria encaminhada para um lar temporário. Até que a justiça decidisse o que fazer. Eu fiquei sem entender por que ela estava me contando tudo aquilo. Mas aí ela continuou falando. Disse que era um menino tranquilo, educado e que estava muito confuso com tudo o que tinha acontecido. Também comentou que ele tinha pedido para conhecer os irmãos porque agora era só isso que restava da família dele. Eu desliguei o telefone e fiquei sentada por um tempão, olhando para o nada. 4 anos. Um menino de 4 anos tinha perdido a mãe num acidente. Perdeu o pai poucas horas depois. Nem sequer entendia direito o que estava acontecendo na vida dele. E eu só queria sentir raiva. Queria dizer que aquilo não era problema meu. Queria esquecer que aquela criança existia, mas uma imagem não saía da minha cabeça. Um menino pequeno, sozinho, sem pai, sem mãe, sem entender por que de uma hora para outra o mundo inteiro dele tinha desaparecido. Depois de passar dias tentando tirar aquilo da minha cabeça e sem conseguir, eu aceitei conhecer o menino. E eu dizia para mim mesma que era só por curiosidade, só para entender aquela história horrorosa de uma vez por todas. Mas a verdade é que no fundo eu já estava pensando nele. Quando eu o vi pela primeira vez, eu não encontrei o filho da amante. Não encontrei a prova da traição do meu marido. Eu encontrei uma criança assustada, tímida, perdida, tentando entender por que que a mãe e o pai não voltariam mais para buscá-lo. Foi impossível não sentir o meu coração balançar. Durante dias eu lutei contra tudo aquilo. Eu dizia para mim mesma que aquele menino não tinha nada a ver comigo. Eu já tinha problemas demais para resolver. Eu tinha meus próprios filhos para cuidar. Mas quanto mais eu tentava esquecer aquela criança, mais eu pensava nela. Uma visita virou duas. Duas viraram três. E quando eu percebi, eu já estava acompanhando a vida dele, me preocupando com ele, querendo protegê-lo. Foi aí que eu entendi que não conseguiria simplesmente virar as costas e fingir que aquela criança não existia. Hoje, enquanto eu tô aqui contando essa história pra você, ele tá aqui. Ele tá aqui em casa. A justiça me concedeu a guarda provisória e estamos aguardando a definitiva. Eu sei que pra muita gente isso parece uma loucura. Eu sei que talvez muita gente vai me julgar, vai me chamar de boba, sei lá, de otária, de burra. Talvez eu mesma tivesse achado loucura se alguém me contasse uma história assim, mas eu aprendi que Deus escreve caminhos que a gente não entende na hora. O Sérgio deixou muita dor quando partiu. Deixou perguntas que nunca vão ser respondidas. Mas também deixou um menino que não tinha culpa de nada. E de alguma forma que eu nem sei explicar, aquele vazio que parecia impossível de preencher acabou se transformando em amor. Hoje eu não consigo entender muita coisa. Não consigo entender as escolhas que o Sérgio fez na vida. Tem perguntas que vão me acompanhar para sempre. Mas uma coisa eu sei. Aquele menino perdeu o pai e a mãe. E eu achei que tinha perdido tudo. No fim, Deus usou a mesma tragédia para salvá-lo.

0: Rádio FM Chicago, If You Leave Me Now. Uma música linda demais, né? Essa música dá pra ouvir 10 vezes, uma atrás da outra, assim. E uma história forte, gente, a história da Marina Alva, né? Murilo e a Tata acabaram de contar pra você essa história que mostra que a grandeza de uma pessoa aparece nos momentos mais difíceis. Depois de perder o marido, descobrir uma traição que durava anos, ela tomou uma decisão que poucos teriam coragem de tomar: acolher o filho que ele teve fora do casamento. Uma história emocionante que prova que o amor pode nascer até mesmo das feridas mais profundas. Você se emocionou? O que você achou da história? Quer bater papo? Vamos lá? Hã? Tem post no Facebook e no Instagram, resuminho da história lá. Só colocar em comentários, clicar em comentários e mandar o seu comentário ali. Se quiser, pode escrever seu comentário no WhatsApp da Band FM ou mandar teu áudio. 11 99991 9197. Eu quero você falando comigo até 1 da manhã sobre a história que o Murilo e a Tatá acabaram de contar aqui no Band Love.
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Rita Fleck, Bebo Bryson. Tonight I celebrate my love. Essa música é linda, essa música é um hino. Toca mais um trechinho.

0: Horizon. There'll be no distance between us. Uma voz que nos encantou tanto, com tantas músicas lindas, né? Que você recorda aqui também, no Band Love, que infelizmente partiu na semana passada aos 75 anos. E a gente vai recordar daqui a pouquinho essa música maravilhosa, tá bom? Vamos com as mensagens chegando aqui no nosso Band Love, os comentários da história de amor do Band Love que o Murilo e a Tatá contaram na noite de hoje. Manda o seu áudio para o 11 99991-9197. Esse é o WhatsApp aqui da Band FM, tá bom?
1: Boa noite. Aqui é o Michel de Sorocaba, motorista de aplicativo.
0: Fala, Michel.
1: Eu escuto essa história de manhã, tô escutando agora de noite. Essa mulher, ela não tem que ser julgada, ela tem que ser aplaudida, que em meio a tanta dor, tanta tragédia, ela tem um coração incrível desse. Acolheu a criança, hoje é um filho dela, entendeu? Uma coisa que ela nunca esperava na vida foi essa traição, entendeu? Mas uma mulher dessa não tem que ser julgada, ela tem que ser aplaudida, porque poucas mulheres no mundo, faria e faz o que ela tá fazendo. Ela está de parabéns.
0: É isso aí. Obrigado, meu amigo. Bom trabalho para você, ouvindo a Band FM Sorocaba. Mais áudio chegando aqui pro nosso Band Love. Manda o seu, aperta o microfoninho. 11 99991-9197.
2: Boa noite, Band Love.
0: Boa noite.
2: Nossa, que história, hein? Que história. Pode-se dizer que linda. Sim, pode-se dizer que linda.
0: É, história da
2: Descobriu uma traição e passar por cima de tudo, né? Da dor, da revolta. Porque essa criança é um anjo, ele não sabe nada do que está acontecendo. Ele não teve culpa de tudo que aconteceu.
0: Não, nenhuma.
2: Do pai, da mãe. Mas ele vai ser o seu anjinho da guarda que vai te proteger sempre, pode ter certeza.
0: É isso aí.
2: Aqui é a Arielle, motorista de APP. Sou de Parelheiros.
0: Valeu, Arielle.
2: Manda um beijo pro meu marido Rubens, que também está trabalhando agora.
0: Arielle e Rubens, casal Band Love. Obrigado.
3: Boa noite, tio Célio. Boa noite, galerinha do Band Love.
0: Boa noite.
3: Estrela aqui. Tio Célio, que história, hein? E falar pra essa mãe aí que ela não precisa ter vergonha do que o marido dela fez, né? Quem tinha que ter vergonha era ele, né?
0: É.
3: E ele pagou da pior forma que teve, né? E em relação à criança, ela é humana, né? Ela é humana, tem sentimentos.
0: Isso.
3: E graças a Deus ela cuidou dele, né? Até porque é irmão dos filhos delas, né?
0: É isso
3: então
0: aí.
3: Então ela fez certinho. Graças a Deus deu tudo certo.
0: Obrigado, Max. Aquele abraço pra você. Boa noite aí.
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0: Anos 80.

0: Band FM só pra contrariar, que se chama Amor. Que classicão, hein? Você curtiu, você cantou, você viajou com Band Love. Tivemos Leonardo, Além do Sol, Além do Mar. Também Maná, Você, Minha Religião. Só musicão, hein? Human League, a gente abriu essa sequência com anos 80. Human, tem gente fazendo aniversário hoje, é isso?
1: Boa noite, que história, que mulher de coração grande. E aproveito para mandar um parabéns para minha filha, Tayla, completando 2 aninhos, meu amor. Te amo.
0: Aê, parabéns para Tayla Salles, fazendo aniversário hoje. Tem mais aniversariante aqui. A nossa amiga Karen, né, Karen?
2: Aqui é a Karen de Poços de Caldas. Eu vou mandar um abraço pra mim mesma, que eu sou minha melhor amiga.
0: Aí.
2: E hoje é meu aniversário. Mereço que você toque e fale meu áudio ao vivo. Boa noite pra todos. Agradeço muito. Beijo.
0: Valeu, um beijo pra você. Sim, tudo de mais lindo na sua vida. Obrigado por compartilhar esse momento com todos nós aqui no Band Love, tá bom, menina? São 11 horas 31 minutos, daqui a pouco tem mais comentário da história de amor do Band Love. Manda o seu no áudio 11 99991-9197, eu tô te esperando. Até 1 da manhã, tamo junto com Band Love. Teve sorteio hoje, hein?
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3: 11 horas 36 minutos. Ótima noite para você que tá aqui curtindo o nosso Band Lounge. A trilha sonora da sua vida. Até uma da manhã, com mais um classicão. Agora. 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

0: espetáculo, é clássico. Eu vou tocar pra você ainda hoje aqui no Band Love, tá? Tivemos o Mr. Big To Be With You, a Roberta Fleck, Tonight I Celebrate My Love, com a participação do Peebo Bryson. Falamos agora um pouquinho sobre a partida na semana passada de Peebo Bryson. 11 horas 46 minutos agora. Vamos com os comentários da história de amor do Band Love, história da Marinalva.
1: Boa noite, Marcelo Dias, Rosane Uber do Rio de Janeiro.
0: Fala, Rô.
1: Eu faria a mesma coisa que ela, acolheria a criança que não tem culpa do erro do adulto. E é até uma forma dela preencher esse vazio, acolhendo essa criança, esse inocente de 4 anos, que não tem nada a ver com o erro dos adultos.
0: Obrigado, minha amiga. Beijo. Valeu pela sua participação aqui no nosso Band Love. Tem mais áudio comentando a história. A história de hoje foi forte, hein, gente?
2: Boa noite pra todo mundo ligado aí no Band Love.
0: Boa noite.
2: Então, meu irmão, história é reflexiva, né, meu? Mostra aí como amor é lindo no meio de tanto caos, né, cara? Maravilhosa história e com certeza essa mulher aí já tem um lugarzinho dela garantido aí pra eternidade, viu?
0: É. Valeu, um abração, obrigado.
3: Marcelo, essa Marinalva é um anjo. Não é um ser humano, é um anjo. Salvou a vida de uma criança. Mesmo com a tragédia que foi pra ela. Mas ela, o coração dela falou mais alto. Ela é um anjo. Parabéns pra ela. É uma grande mulher. Tira o chapéu pra ela. Deus vai recompensar ela.
0: Abraço, meu amigo. Obrigado. A Renata tá no Butantã e disse o seguinte: eu tô em lágrimas com essa história. Parabéns, amiga. Eu teria feito a mesma coisa. E Deus vai te guiar no melhor caminho e abençoar a sua vida e a sua família. Amém. Obrigado, minha amiga Renata. O Alexandre, motorista, deu uma boa noite pra gente. Falou o seguinte aqui no Band Love: essa mulher é uma santa. Que Deus abençoe. Você merece tudo de melhor. Valeu, obrigado, Alexandre, motorista do Brasil, curtindo aqui também o nosso Band Love. São 11 horas 48 minutos. Posso tocar mais música bonita? Ou dá tempo de mais um áudio? Dá tempo de mais um áudio. Fala Maria Luísa.
4: Marcelo Dia, boa noite. Tudo bem? Que história pesada. Mas ainda bem que ela está cuidando do filho dele. Deus dê força para ela. Além da perda do marido e cuidado do filho dele. Um abraço, Maria Luísa Pequeno.
0: Obrigada, mais um aqui, a Andréia no Band Love.
5: Oi, Celo, seu lindo. Olá, boa noite.
0: Boa noite.
5: Que história linda, maravilhosa. Deus, ele é especialista em reviravoltas, né? Da dor floresceu o amor. E que a Marinalva ela possa seguir, né, em frente. Ela é uma mulher de coragem. Poucas fariam o que ela fez. E que sua vida seja abençoada, incrível e brilhante. E eu tenho certeza que Deus tem preparado coisas incríveis para sua vida, minha amiga. Um beijo, beijo, beijo, beijo, beijo.
0: Beijo, Andréa.
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0: Marisa Monte no Band Love.

Band FM Band Love com uma música maravilhosa chamada Luca. Susan Vega pra você. Também Boy Seven, ó, a regravação do clássico Lady B. Que responsabilidade, né? E ficou uma regravação, uma versão linda, linda, linda. Tivemos a Marisa Monte, ainda bem, 12:01, até 1 da manhã tem o Band Love. Eu conto com você nas minhas redes sociais também. Locutor Marcelo Dias no Instagram, Locutor Marcelo Dias no TikTok. Quero ver você ali, tá bom? Coloca na busca, Locutor Marcelo Dias no Insta, Locutor Marcelo Dias no TikTok. Te espero. 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
14: Boa noite, boa madrugada, meia-noite e seis. Já estamos na terça-feira, hoje é 9 de junho, semana dos namorados. E a gente continua tocando as músicas mais românticas.

Band FM Sorriso Maroto Sinais, aqui no nosso Band Love, meia-noite 33. Como está a sua madrugada? Tá curtindo as músicas? Tivemos Neil Soul Sick.

0: linda, maravilhosa Laura Pausini, Se Foi, e o clássico do Roupa Nova Dona. A Paula Fernandes também cantou Sensações, Ray Parker Jr., A Woman Needs Love, Just Like You Do, e também Phil Collins, Separate Lives. Quanta música linda, hein? Peça sua, dá tempo. 11 99991-9197.
1: Boa noite, Band Love.
0: Boa noite.
1: Aqui é o Rinaldo São José dos Campos. Peça a próxima música para Ana, o amor da minha vida.
0: Valeu.
1: A mulher que eu conheço, que admiro e que eu estou cada dia mais apaixonado. Te amo, meu amor, se você estiver ouvindo.
0: Tá dado o recado aqui, meu amigo. Jaqueline tá em Santo André. Boa noite, Band Love. Quero mandar uma mensagem pro meu esposo Jonas. Dizer que ele é o amor da minha vida. Minha melhor escolha foi você, amor. Jaqueline e Jonas, casal Band Love, curtindo aqui a nossa noite. Tem mais mensagem chegando aqui. É o nosso amigo Davi. Chorei muito com a história de amor de hoje. Uma semana ouvindo a Band, nota mil. Obrigado, amigão. Bem-vindo. Sou de Florianópolis, Praia do Santinho. Obrigado. Um abraço. Valeu pela sua participação, pela sua companhia aqui no nosso Band Love. Fala, Jarrinha.
2: Boa noite, Band Love. Jarrinha carreteiro por cá, hein? Bora que bora, hein? Escutando o Band Love e mais tarde o Band Coruja. Até às 6 da manhã, hein?
0: Aê.
2: Falou, uma boa noite a todos.
0: Boa noite, aquele abraço. Quem mais tá com a gente aqui? Que história linda de hoje. Você não é burra nem nada. Você é uma mulher de um coração enorme. Uma mãe exemplar para os seus filhos e vai ser para esse menino. Cuide bem dele. Linda pela sua escolha no final. É, não colocou o nome aqui, mas ao final do telefone 2142. Obrigado pela sua participação aqui no nosso Band Love, comentando a história. Zé Antônio!
3: Boa noite, Band. Boa noite, ouvinte Band. Que história, hein? Uma história que terminou muito triste, né? Mas, porém, fez com que essa mulher aí provasse que ela tem um coração bom, né? Que a criança não tem nada, não tem culpa, né? Do que o pai fez. E é, tem que parabenizar ela pela atitude dela de dar carinho pra essa criança e amor, né? Que é o que ela vai precisar, né? Do apoio dela. Muito parabéns pra ela. Que Deus abençoe ela, que ela seja muito feliz. Aqui é o José Antônio de Cotia.
0: Valeu, Zé Antônio. Aquele abraço. Obrigado pelo teu comentário.
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0: Já já o Diego Lopes com Band Coruja, hein, gente? Agora Luan Santana, boa memória. No Band Love.

0: Rádio FM, Peter Cetera. A última música de hoje é do nosso Band Love, com a participação da Amy Grant. The Next Time I Fall, Eric Clapton, Change the World, Te Esquecer é Impossível, Chitãozinho e Chororó. Meia-noite 59, tem um kit muito legal aqui, gente, que é o kit personalizado João Bosco e Vinícius, Band FM. E tem um big copo térmico, tem chaveiro com um abridor de bebidas, tem suporte para celular e uma bolsa térmica. Tudo com a marca João Bosco e Vinícius, Band FM, pro Vandeir Laurindo. Vandeir Laurindo. Parabéns, Vandeir. Você ganhou os prêmios aqui e vem no kit. Esse kit é legal, hein?
1: Muito tudo bacana, hein?
0: Ô, Diego, você tá bem, né?
1: Tamo aí, mais uma terça-feira chegou, né?
0: É, ó, veio de blusinha hoje. É, hoje ele vai postar hoje, foto já já.
1: Já já, vou mostrar o look do dia.
0: O look do dia com o dia. A partir de agora. O look do dia.
1: O look do dia.
0: Hoje eu quero que você faça isso.
1: Eu vou fazer,
0: pronto. A partir de agora,
1: Look,
0: aproveita pra tirar foto mostrando o nosso mascote, que tá já caracterizado pra
1: todo de bandana, né?
0: De bandana.
1: Parece o... Como é que é o nome dele lá, do Chiclete com Banana?
0: Ah, o Bel Marx. Ah, pois dessa vai embora. Bota a foto aí depois.
1: Vou mostrar, não, vou mostrar.

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Band FM 1:03. Bom dia, tudo bem? De boinha na manhã, tranquilo? Bora começar então a nossa bagunça. Terça-feira, 9 de junho. Já terçamos, hein? Ó, já quero ver sua mensagem chegando aqui no nosso WhatsApp. Conta pra nós como é que tá o molho aí. A partir de agora, é o nosso Band Coruja aqui na sua rádio do seu jeito. Yeah. Começou, yo.

Alô, meu Brasil! Tá tudo bem aí, né? Tá tudo certinho, tudo tranquilo, tá feliz, tá? Ah, meu Brasil! A cidade foi pro mar. Daqui a pouquinho eu vou mostrar como é que o estúdio tá bonito já. Já tá todo decoradinho de Copa. Ah, não vinha você. Ai, meu pai, tem que... Ai, meu Brasil não vai ganhar. Não interessa, velho. Eu não corto barato de quem tá no barato. Não venha desbrasiliar quem tá brasiliado. Não me venha descopar quem tá copado. Não me venha desclimar quem tá no climinha. Não me venha broxar quem tá... quem tá acreditando na Copa. Ah, deixa os moleque pintar a rua. Deixa nós botar bandeira no carro. Deixa nós comprar a camisa da seleção cara pra caramba. 300, 400 conto, sei lá quanto tá. Mas não vou comprar não, vou usar da Copa Véia mesmo. A Copa antes. Você já comprou não? Oi, Nai. Nai.

0: Olha, pra você mandar sua mensagem, manda aí, capricha, no nosso WhatsApp 11 999 919197. Eu dormi com o ar ligado de novo, velho. Tomei um... Nossa. Eu acho que eu vou gripar, hein? Avisa o Léo Júnior. Vamos junto, Naya, até 7, é isso? Tá bom, um beijo pra você, viu, Melina? Obrigado, bom trabalho aí. Fala comigo que eu sou teu amigo, bom dia.
1: Bom dia, Diego, bom dia. Por mais que a seleção, você vê que ela não tá muito boa naqueles pernas de pau, a gente não pode desanimar, tem que ter...
0: Olha que bosta. O WhatsApp atualizou bem na hora do seu áudio, mano. E bem na hora que eu tava dando um gole no café. Então ficou aquela coisa. Fala aí de novo, vai.
1: Bom dia, Diego.
0: Bom dia.
1: Por mais que a seleção, você vê que ela não tá muito boa naqueles pernas de pau, a gente não pode desanimar, tem que ter fibra no coração, legítimo brasileiro, como diz o gaúcho. Não tá morto quem peleia?
0: Alô, gaúcho, velho!
1: Bora.
0: Ah, faz tempo que eu não ouvia isso, hein?
1: Rivaldo.
0: Faz tempo que eu não ouvia isso, hein, cara? Alô, gaúcho! Alô, meu povo do Rio Grande.

0: Bom dia, bom dia, bom dia. Canela fina, canela de sabiá, canela negativa. Vamos que vamos, hein? Tessou, tessou, hein? Bom dia, bom dia. Rapaz, a seleção pode até não estar empolgando, mas nós vai torcer do mesmo jeito.
1: É isso.
0: Bora,
1: é
0: Brasil!
2: Minha pica,
1: para de balançar a cabeça quando você fala, que o sino fica atrapalhando aqui, Tatu. Olha lá.
0: E pra ficar gostoso, eu vou.
3: Ô, Diego, parabéns aí pelo estúdio.
1: Ah, é?
3: Tá fenomenal o estúdio da Band. Essa Copa.
1: O mascotinho
3: vai
1: tá.
3: Arrebentar.
1: É.
3: Pena que o Brasil não vai longe. Mas é fenomenal.
1: Ah, para de com essa de gorar, para de gorar. Ah, para de gorar. Olha, papa praga de urubu cai no mesmo. Para de gorar a seleção. Você não tá vendo? Ganhou de 6-2. Conta, sério que foi contra o Paraná, né? Mas meteu 2 no Egito, cara. Pô, os caras estão lá desde quando? Desde as pirâmides, mas não sabe jogar bola ainda.
4: Bom dia, Diego Lopes. Bom dia, cambada. A seleção não tá jogando nada? Não tá jogando nada. Não vai ganhar? A gente sabe que não vai ganhar, mas a gente vai torcer. Claro que vamos torcer, né, Diego?
1: Claro que vamos, lógico. Você vai ver como é que eu vou postar meu look do dia. A partir de agora. Você vai ver que eu vou postar ali. Já tem um chapéu colorido ali. Vou colocar a minha cartola. Cartola verde e amarela.
5: Bom dia, Diego. Bom dia. Aqui é o Robson, motorista de Catanduva. Vulgo Mucureba.
1: Ô, Mucureba.
5: Fã do programa.
1: Boa, garoto.
5: Aí vai dar Brasil. Vai dar Brasil, o Brasil vai ser um dos finalistas. Não falo que vai ser campeão. E o Endrick vai se destacar.
1: Olá.
5: Nessa Copa. Beleza, Diego? Abraço. Robson, motorista de caminhão, vulgo Mucureba.
1: Eu prefiro
5: aquele. Manda um abraço aí, um salve pra todos os caminhoneiros da rodagem.
1: Ô, Robson, deixa eu te falar
5: positivo.
1: Um negócio. Chega, cara, fala mais que o homem da Copa. Ô, Robson, deixa eu te falar uma coisa. A seleção, quando ela é desacreditada, ela traz o caneco. Pode ver. Pode reparar. Toda a seleção que trouxe o caneco começou desacreditada. Aí os caras vão lá e rebenta. Eu tô acreditando. Acho que vai dar bom essa dobradinha aí, ainda que Neymar e Taffarel.
6: Fala, Diegão, seu vagabundo. Diegão, pra esse povo que não tá acreditando na nossa seleção, eu aconselho assistir o documentário da Copa de 94, que tá lá na Netflix. Tava assim, desacreditado, ninguém acreditava na seleção, não acreditava no Parreira, e foi e ganhou o Tetra.
1: Mas é
6: assim, na época os caras tinham raça. É. O Romário mesmo fala, eu pedia pra jogar a bola em mim, porque na época eu era o pica, eu fazia gol. Hoje em dia a gente não tem essas referências, né? E também não era patrocinado pelas Bet, não tinha essas apostas aí, né, Diego?
1: É muito dinheiro, né, cara? Eu sei lá, cara, sei lá. É, cada época é uma época diferente, né, cara? Antigamente os caras eram cavalo, né? Comia de tudo. Se é que você me entende. Os caras não treinavam, os caras não eram atletas, os caras eram jogador, né? O Neymário. Romário saía pra balada, voltava direto pro jogo, velho. E não me enche o saco.
7: Bom dia, Diegão, Lala! E aí, fera? Esquilo! Diegão, já faz quase 2 semanas, cara, que eu mandei áudio aí. Só essa meia dúzia de arrombado puxa-saco seu aí, ó. Murilo, Edinaldo. Mas tô com saudade, cara. Eles são muito mais boi do que eu. Diegão, um abraço. Tô na área. Deus abençoe, Diego. Esquilo!
1: Não, ô, Esquilo. Lala. Você quer falar? Você fala. Agora mais boi que você, meu amigo. Aí eu não sei não, viu, Esquilo? Você vê que você também tem o sininho, né? Quando você balança a cabeça. Um abraço, Esquilo. Tamo junto.
8: Bom dia, Diego. Positivo, hein, Diego? A seleção vai ganhar sim.
2: Vamos botar fé nessa seleção aí que vai ganhar, assim. Que brasileiro nós somos, hein? Aquela época lá, ô Diegão, o pessoal é igual você falou, comia de tudo. Até travesti.
1: Ei!
2: Você tá doido. Um abraço, tamo junto.
1: Ei!

0: Diego, essa porra desse sino aí até que é engraçado quando não é comigo. Diego, tira uma dúvida. Se eu for meter a mãozada na orelha do Ale, se o Brasil for campeão, corre o risco de ir preso?
1: Não, claro que não. Imagina. Primeiro que não corre o risco do Brasil ser... Ai, meu Deus. Não, vamos acreditar, gente. Vamos acreditar. Você vai ver. Vou postar a foto com a cartola ridícula agora. Só pra dar força pro Brasil.
2: Bom dia, Diegão. Beleza? Bom dia, Edinaldo Motrista na área. Ah, meu, essa seleção aí, perna de pau, eu sei não se vai ganhar, não sei lá, viu? E eu não boto fé, mas nem um pouquinho nessa seleção aí. Não bota fé, não. E outra coisa, não tá bravo com hoje não, você tá de boa hoje, não tá bravo comigo hoje não, né?
1: É, nem ontem.
2: É isso aí, beleza. Falou, Diegão, tenha um bom dia pra você aí.
1: Eu não fico bravo não, gente. É zoeira, é personagem. Ah, vai nessa. Não, é personagem. É que ontem eu precisava falar com esses caras que ficam enchendo o saco do Léo. Negócio de panela. Aí, cara, o cara não consegue fazer o programa quando ele tá aqui na folga. É só isso, mas já deu o recado também, já pronto, já deu. Já pronto, já deu, já também. Também já deu, já pronto também. Olha, coloca duas trilhas junto. Oh, vozerão, fala aí, vozerão.
3: Oi, olá, bom dia, Lopes. Bom dia a todos do Bando de Coruja. Com certeza, a seleção brasileira com o Ancelotti já fez todos os testes possíveis. Eu acho que ele tem bons jogadores, deve ter escolhido seus 11 os melhores que dá para ele colocar em campo e fazer a aposta nesses jogadores, e a gente vai chegar lá, viu? Com certeza. Eu acho que do outro lado tem boas seleções, mas não é esse bicho papão todo, não. Eu acho que o Brasil ainda tem respeito ainda de todas as seleções. Eu acho que dá para ir de longe, dá para chegar até bem, se possível, fazer a final. Abraço e tchau, tchau. Vamos apostar. Vamos ser brasileiro, vamos torcer. Abraço e tchau, tchau.
1: Não bota dinheiro. Não bota dinheiro pra não dar prejuízo, se não vai, mas torcer, vamos torcer. O que que custa torcer pra ganhar? Mas não gosto do fulano, não chamou o jogador do meu time. Mas daí? Vamos fazer festa, vamos zoar. O brasileiro é bom nisso. Você tem uma. Nós somos bons em pouca coisa. O brasileiro é bom em pouca coisa. Uma delas é fazer festa. Então, justo no que a gente é bom, nós não vamos fazer? Vamos entrar no clima, gente. Vamos torcer, vamos pôr a camisa. Vamos assistir, vamos acompanhar, bater palma pros meninos quando fizer gol. Vamos curtir até a hora que der. Vamos ficar bravo se fizer bosta. Vamos, mas até lá a gente curte um pouquinho. Vamos acompanhar, assistir, ir na casa dos amigos, da sogra pra assistir o jogo. Vamos ficar por dentro aí do que tá acontecendo. Essa época do ano é tradicional, velho. Todo mundo vira técnico de futebol. Eu mesmo nunca falei de futebol. Agora eu tô falando todo dia essa coisa. Nem gosto. Mas é o climinha, né? O climinha gostosinho. Vamos fazer a parte aí.
4: Fala, Diegão.
1: E aí,
4: bom
1: cara?
4: Bom dia, meu parceiro.
1: Aô, babão.
4: Zezão do Rio de Janeiro, Copacabana.
1: E aí, macho?
4: Mano, vou ser bem sincero. Vamos torcer? Vamos. Com muito amor e carinho, com muita força, muita fé, tá ligado? Mas se não for campeão, meu amigo, vamos continuar torcendo na próxima do mesmo jeito.
1: É isso aí, cara. Esse é o espírito, ó.
4: Tamo junto, mano.
1: Valeu.
4: Boa noite aí com Deus aí.
1: É isso que eu tô falando, cara. Entra no clima. Só vai. Só vai. Se quebrar a cara, é o Brasil inteiro que vai quebrar. Não é só você? Só você que vai quebrar a cara? Todo mundo, então tá todo mundo. Ninguém larga a mão de ninguém. Não larga da minha.
5: Rapaz, antigamente tinha de tudo nessa seleção. O Ronaldinho tirava foto com arma na mão. O Ronaldo comia através.
1: O Adriano
5: era traficante. Rapaz, essa geração de hoje eu vou falar pra você, mas... Tira foto passando creminho na perna, no braço. Cheio de frescuraiada. Vai ganhar é fumo.
1: Patrocínio da Whipping. Era muito louco antigamente mesmo, né, velho? Os caras eram raizão, né?
6: Você vai torcer bastante sabadão, Diego, pro Brasil? Você já olhou a sua escala, ver se não vai dar no, na, bem na hora do jogo? E o Ale Fenomenal é argentino. Filho do mamãe, olha lá a montagem que ele fez.
1: É, ele é gente, por isso que ele fica assim. É. Bom dia, Palestrina. Tudo bem, sumidinha? Temos fotos suas, viu? Temos a sua rota aí. O Marcelinho Uber também é argentino, olha lá, o vagabundo. Tá com a camisa, tá com a blusa da cidade da Argentina agora. Vai, Brasil, pro inferno. Vamos, Argentina, olha lá. Eu acho legal isso, cara. Eu acho bacana esse negócio. Essa catimba. É catimba que chama, né? É catimba? Alô, bomba! Tá na área, filho. Achei que você tinha tomado... Achei que você tinha exagerado na T3. Conta tudo então, Palestina, que a gente quer saber tudo. Ô, bomba, cadê meu bujãozinho, bomba? Vendeu aquela televisão lá, bomba?

0: vagabundo da Canela Fina, beleza?
1: Aí? Boa, mano.
0: Eu quero ver o que que o Ale vai falar hoje. Neymar, semana que vem, tá no jogo, hein?
1: Tá?
0: Bora, Neymar!
1: É sério isso, gente? Vocês vão me falando as coisas aí que eu durmo de dia. Ah, se acabar o mundo, eu não vou nem saber. Vou acordar lá no do lado do Ozzy. Você tem que me contar, é verdade isso que ele vai jogar? Não sei.
2: Na Copa de 94, Diego, eu tava assistindo um documentário, o Leonardo deu uma cotovelada na cabeça de um cara lá, e o cara entrou em convulsão, velho. Se fosse hoje em dia, o cara ia ser banido pra sempre do futebol.
1: É, véio. Verdade, é verdade.
2: Mas naquela época não tinha mimimi, né?
1: Não tinha, cara. Não tinha. E é o Leonardo, né, velho? O Leonardo, vai tá cara de Enzo, você olhava pra ele, né? O Leonardo! Não, é outro Leonardo, Léo. Lá vem ela. Ô, Edinaldo, você me mandou alguma coisa das Porsche lá, eu tava dormindo já. Já tava com o Zolpidem roendo a mente. Eu não vi o que é o desafio, mas eu vou lá ver já, tá bom?
3: Aí, o Joãozinho tá separado. Que dia que você vai me chamar pra ir aí na Band aí à noite? Aí eu vou e já te entrego. Eles não já foi. A gente começa a vender as coisas, já viu, né?
1: Você é burro, você tinha que anunciar aqui, mano. Eu falo uma vez aqui, você ia ver a chover negro da pipoca pra comprar tua televisão. O que mais você quer vender lá? Você não tem nada, nenhuma canela seca pra arrumar pra nós lá? Arruma uma goela de fogo pra nós. O velho do lixo tá devagar, velho.
2: Ah, Diegão, eu passei lá em frente hoje, eu falei, vou filmar e postar e marcar o Diegão. O desafio, Diegão, é quem vai comprar primeiro? Eu sei que você vai comprar primeiro que eu, né? Mas eu pretendo comprar uma Porsche daquela.
1: Ô, mano, eu não sei não, viu? Você viu o que aconteceu com o Giga? Dá uma olhada aí, Fábio Giga. Eu já sou meio louco com HB20. Se me der um up na mão, já faço merda. Imagina com a Porsche. Mas eu não sei não, hein, velho. Parceladinho, nós compra até a lua.
4: Eu acho o seguinte, Diego. A gente é brasileiro. O brasileiro tem que ter fé em alguma coisa.
1: É isso.
4: Tem que ter raça em alguma coisa. E o Brasil tá aqui pra gente acordar. Pelo menos no futebol, vamos todo mundo se unir, entendeu? Eu acho que é a hora, é o momento. Se der certo ou não, a gente torceu, todo mundo tá ali junto torcendo. Eu estou ali junto, na hora do gol, na hora da torcida, e vamos que vamos. Sandrinha de Hortolândia.
1: Aí, Sandrinha.
4: Preparada pro jogo do Brasil.
1: 60 milhões em ação. Olha como eu sou velho. 60 milhões em ação, pra frente Brasil, salve a seleção! Só tinha 60 milhões de pessoas no mundo, no Brasil na época.
5: E aí, Diegão, o que falta você fazer agora? Olha no vídeo aí!
6: Começa a dar o cu.
1: Para de salvar meus stories que não pode falar isso aqui, ó. Vai se catar, ô Rogério, vagabundo. Eu esqueci que eu tinha falado isso.

0: vou torcer para ninguém, torcer para o Brasil, que esse time de perna de pau tá longe disso, tá longe.
1: Calma, Demetrios, calma.
2: Ô, Diego, eu falo aí, você não coloca, mas ó, deixa eu falar pra você. Arrumei uns 5, 6 aí, pô. Você não
1: pera viu, aí, caramba.
2: Fala
1: pera
2: aí, aí. Manda uma rádio pra você escolher.
1: É, tá já cara, tem, tá cara.
2: Já foi embora aqueles lá.
1: Eu tô sem dinheiro, velho.
2: Olha aí, vê aí o que você quer e dá um jeito, pô. Mas você tem que chegar junto.
1: Tá, mas não é coisa pra falar no ar.

0: Eu falo assim, posso afirmar, futebol é jogo de 11 contra 11.
1: Ah, vá.
0: Mas o Brasil não tá fraco assim igual eu tô pensando não, viu? Brasil não tá lá essa porcaria igual eu tô pensando não, viu?
1: É, eu também
0: não. O Brasil vai dar trabalho.
1: Eu também, eu concordo com você.
0: Pode escrever o que eu tô falando, o Brasil vai dar trabalho.
1: E precisa mesmo, viu? Que tem uns caras que não tá, tá desempregado aí. Ô, fala aí,
2: pode ligar uma boa madrugada aí pra todo mundo aí. Mano, vamos fazer o seguinte, cara. Vamos. Caso o Brasil não chegar nas finais, tem, vamos torcer, mano. Vamos torcer firme mesmo. Vamos no Japão. Japão, é isso aí, entendeu? É Japão, mano. Abraço. Tô até assim, vai. Até assim, hein? Sayonara.
1: Ô, Sidney, se eu não me engano, teve uma Copa que foi assim, cara. O negócio era torcer. Eu não sei se o Brasil saiu fora, mas a gente começou do nada a torcer pelo Japão ou pela Coreia. Agora eu não lembro qual que era a seleção. Eu sei que era muito louco, velho. A gente começou simplesmente a torcer pelo Japão ou pela Coreia. Você lembra disso aí? Não. Eu não lembro qual Copa que foi, mas teve um, não sei se foi 2002, 98, não sei.
3: Diegão, se liga nessa história aí, Diegão. Semana passada, tem um filho completou 18 anos. Um dia antes, a filha de uma colega minha completou 18 anos também. E eu tive um enrosquinho com ela, né? Com a mãe dela, né? E meu filho conversando com ela ali, eu peguei e chamei a mãe dela pra conversar, né? Falei, aí, tal, fulano, você sabe, né? A gente tivemos um negocinho, né? No tempo que eu casei, você casou também, né? Mas será que não tem alguma chance dessa menina ser minha filha? E ela pegou e falou, ó, Max, para com isso, tal, eu sou casada, bem casada, tal. Eu falei, não, eu sei que você é casada, bem casada, mas tem a chance, não tem? Ela, não, pode ficar tranquilo que não tem nenhuma chance, que no dia que aconteceu com a gente, eu tomei remédio, eu me lembro como se fosse hoje. Eu falei, não, tudo bem, é só porque eu tô vendo os meninos aí conversando, né, e eu achei... meio louco, né? Achei no direito de chamar você pra trocar uma ideia. Ela falou, não, pode ficar tranquilo, que ela não é sua filha, não. Parece que eu tirei 500 quilos das costas, Diegão.
1: Ô, Max. Ele mandou assim, só não fala o meu nome. Mano, quem que não conhece a voz do Max? E outra, ele mesmo falou no áudio. Não, Max, pode ficar tranquilo. Que...
4: legal, vamos enfatar.
1: É um cavalo mesmo.
4: Fazer bem, ok?
5: Ok, combinado, vamos lá,
4: então. Ok. Vamos no 3.
1: Olha, eu vou falar um negócio, viu? Às vezes, velho, tem umas coisas que a gente tem que... O que é isso que tá cantando?
6: O Tadeu não se tocou, se
1: é, o vinheta do Tadeu cantando, achei que era Djavu, velho. Do nada.
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1: que é isso, peraí.
6: O bem que avisou, o Tadeu não se tocou.
1: Do nada, velho.
6: Não reprima.
1: Olha que coisa ridícula que o Vieta cantando.
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4: Vou botar um pouquinho de delay. Alô, técnica, tá aí?
1: Meu Deus. Enfim. Cara, que bom, hein? Que bom, hein? Notícia boa. Ele não é o pai.
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1: É, mas é, cara, não tem, né? Tem que tirar, tem uns pesos que tem que tirar da cabeça, né?
6: Marina,
1: é. Simone Palestrina.
7: Mas quero uma
1: roupa. É, aconteceu tanta coisa. Sábado o Cagão também tava lá no Vila Calta. Pra quem não sabe, Cagão é o ficante da Palestrina. Por que Cagão? Porque na casa dele ele colocou a privada do lado da cama. E aí depois que ele termina de namorar com a Palestrina, ele vai dar um cagão na cara dela.
4: Capricha agora.
1: Aí nós carinhosamente apelidamos ele de Cagão. É, sábado o Cagão também tava no Vila... ela que chama. Sábado o Cagão também tava no Vila Country e ficou com outra lá? Ih, caramba. Pera aí que aqui tá interessante a história aqui. Agora eu não quero vê-lo mais nem pintado de ouro. É, ele foi no banheiro... chegou outro cara pra dançar com a menina que ele estava. Eu vi o homem passar a mão dentro da saia dela e depois ele saiu do banheiro e continuou com ela. eles gostam é dessas.

E aí, palestrina? Mas peraí, deixa eu entender. Ah, você não tava com ele, você fica com ele, é um cara que você fica de vez em quando. Aí você foi no Vila Country, ele tava lá, mas vocês não foram juntos, né? Ah, ele tava ficando com outra? E aí ele foi no banheiro, chegou outro cara na mulher dele, meteu a mão dentro da saia dela? Ô, palestrina, você também vê maldade em tudo, né, palestrina? Você vê maldade em tudo. Você tava com ódio no coração? O cara tava ajudando ela, palestrina. Ela tava com bebida na mão, você não lembra? E ela precisava tirar a calcinha que tava atolando nela. Aí ele só foi ajudar a moça, palestrina. Palestrina, você é a mulher, palestrina. Você sabe que quando a calcinha tá atolando é horrível. Ele tava passando, ela só falou: moço, por favor, tira a calcinha que tá atolando daqui, por favor. Pronto, palestrina. Fica com maldade em tudo, menino.

trocada por uma vadia, tadinha. Olha lá, o pessoal tá falando pra você dar o troco nele, hein? Não. Você convidar o Tatu pra ir no Vila Country, tomar o cacau chassa. Olha lá, ele gostou, ele dançando, ó. Olha ele fazendo a dancinha, ó.

0: cara foi limpar a baba só, Diegão.
1: Pois é.
0: Tava babando demais, ele foi limpar a baba.
1: É.
0: Só isso só.
1: Ô, Palestrina, ela... larga a mão de frescura, Palestrina.

0: Simone Palestrina, você não pode reclamar muito não, mano. Tem um cara da hora aí, fiel, atrás de você, que nem um louco, é igual um cachorrinho de madame, e você só vive esnobando o cara. Você tem que levar a gaia de picante mesmo pra você ficar ligeiro. John Tatu que tá certo de se deixar pra lá, velho.
1: Ei!
2: Essa hora o Tatu tá pulando igual pipoca lá do ar, tá se sentindo vingado, né, Tatu? Tá vendo aí, Palestrina? Como é bom a pessoa se sentir excluída.
3: A Joana, a Priscila, e o Marcelinho Uber? Ela tá brava, ela tá brava. Ele fala, esse trouxa tem que ser boi mesmo, merece. Por que que mulher tem ciúme de ficante, hein? Você tem ciúme de ficante? Começa agora! Primeira enquete da noite. Você tem ciúmes de ficante? Você é fiel a ficante? Ai, Diego. Ah lá, fala, eu tinha ficado com ele uma semana antes. Ah, mas ficou. Ficante é ficante. Ou você é fiel a ficante? Responda agora. 11 999 91 9197. Se coloca na situação da Palestrina. Vamos lá. É casos da vida real. Aqui é assim, a enquete acontece na hora. Se coloca no lugar da Palestrina. Você ficou com uma pessoa uma semana depois. Você vai pra um lugar, para uma balada, para o Villa Country, no caso aqui, né? E aí você vê essa pessoa chupando a língua de outra. Você acha isso uma traição? Eu sou a favor da sinceridade sempre. Eu acho que quanto mais a verdade você falar, melhor. Eu acho que quanto mais você for sincero, melhor. Eu acho que tu... Oh, yeah. Eu acho que quanto mais as claras as coisas ficarem, melhor. Chega e fala, vamos ficar. Mas também tem coisa que é chata, né? Só, olha, vamos fazer um cronograma. Ah, não quero fazer cronograma. Deixa, o cara é todo, deixa a vida me levar. Vou cagar em casa. Deixa que eu vou cagar. É o cagão da Palestrina. Ela mandou áudio, vamos ouvir a Palestrina falar. Fala, Palestrina.
4: Diego, sabe que eu fiquei com mais raiva? Porque ele foi muito FDP. Porque do nada eu fui lá, eu nem fumo, eu fui lá, não fumo, nem sabia que ele tava lá. Eu encontrei com ele, né? Aí ele parou no espelho pra arrumar o cabelo. Aí eu falei, aí eu cheguei por trás e falei assim, nossa, como se arruma? Aí ele, oi, tudo bem? Eu falei, tudo. Aí eu sentei lá no banquinho, ele falou, o que você tá fazendo aqui? Eu falei, tô passeando. Aí ele falou assim, e o namorado? Cadê o namorado? Eu falei assim, não tenho. Ele falou, você não tem? Mas eu vou arrumar uma aqui hoje. Aí eu falei pra ele, vai com Deus.
3: Ó, peraí. Primeiro que você não tá agindo com a verdade. Fala, olha na bola do... Olha na minha bola, Palestrina. Na bola do meu olho. E fala pra mim que você foi no fumódromo pra ficar sentada no banquinho. Tu já tinha visto o cara indo pra lá, Palestrina? Tu foi atrás pra curiar mesmo? Que vai pro... Tu nem fuma, Palestrina. Quem que vai pro fumódromo ficar com um monte de fumante em volta? Ah não, só vim sentar no banquinho respirar um ar puro. Tá, é lógico que o cara ia perguntar, o que que você tá fazendo aqui? Eu não vim sentar aqui no banquinho no fumódromo. É que o cheiro de derby me agrada muito.
4: Aí eu sentei lá no banquinho, ele falou, o que você tá fazendo aqui? Eu falei, tô passeando.
3: Vai passear no fumódromo, Palestrina?
4: Aí ele falou assim, meu namorado, cadê o namorado? Eu falei assim, não tenho. Ele falou, você não tem? Mas eu vou arrumar uma aqui hoje. Aí eu falei pra ele, vai com Deus.
3: Olha que trouxa, né? Ele foi meio trouxa mesmo.
4: Desnecessário, desnecessário. Precisava disso? Não precisava. É isso que me deixou com mais raiva. Eu não ligo, não. Não sou filho, não sou, não tenho ciúme de ficante, mas ele foi muito filho da mãe.
3: Mas você é fiel a ficante, eu percebi.
4: Não, sabe o que foi? Eu fui com a minha amiga ruiva, aí ela sumiu. Só que a gente não quer que ela fique com o menino lá que fez ela de besta, né? Aí ela sumiu. Aí eu fui
3: pra procurar
4: pra ver se ela tava escondida com ele lá onde fica a caveirinha, sabe? Aí eu encontrei com ele, mas eu não fui, não tinha visto ele ainda.
3: Peraí. Você foi atrás da tua amiga pra cuidar da vida dela? Eu não, cara, eu juro que eu não entendo mulher. Uma mulher tem muito disso mesmo, sabia? Ai, a gente, olha, a gente. Gente, vem cá, gente. A gente não pode deixar a Pâmela ficar com o Ricardo. Gente, o Ricardo não presta. Gente, a gente tem que fazer um plano pra Pâmela não encontrar com o Ricardo. Não, gente, vamos lá, não vamos, mas eu fica de olho nela, hein? Se ela sumir, você vai atrás, puxa ela, desengata ela, igual ela vai estar com uma cadela, igual a cadela grudada no cachorro, você joga água nela. Não deixa ela ficar com o Ricardo. Mulher é assim mesmo, né? Ela quer cuidar da vida da outra. Como se a outra tivesse 5 anos. Olha, não atravessa a rua que o carro te pega. Meu Deus do céu. Vai, o que você acha da situação? Fala comigo, bom dia.
1: Bom dia, gente. Essa pessoa não tá sendo fiel ao seu, às esposa e meu marido em casa. Imagina ficante. Quem der satisfações não é prefeitura. Bola pra frente. E dessa, ser fiel ao ficante.
3: É isso aí, ó.
5: Ô, Edinaldo, você falou que eu tô dando um pulo aqui na guarita. Imagina o Marcelinho Uber, como é que tá agora? Tá soltando rojão.
3: Cadê o Marcelinho Uber? Vem cá, Marcelinho, queremos ouvir a sua opinião.
0: E digo mais, se o cara estralar o dedo, ela vai lá atrás dele de novo.
3: Você quer apostar quanto? Que amanhã chega a foto da privada aqui. Ela falou assim, não vou não, ele tá bloqueado. Ai. Se bloqueou é porque tem amor. Se bloqueou é porque gosta. Quando não gosta, ela aposta pra esfregar na cara. É, ela falou, você tem uma coisa que eu tenho, é palavra. Vamos ver.
6: A Palestrina tá tão preocupada com a vida amorosa da amiga que nem se preocupou em resolver a dela primeiro.
7: O Diegão, você tá louco? Eu fico imaginando, Diego. Ela chegando nele lá, assim, ó, por trás, na orelhinha dele, assim, falando. Oi, cagão, tudo bem?
3: Oi, cagãozinho. Oi, que saudade do cheirinho de cocô. Ô, Palestrina, eu pelo menos eu tentaria falar pra ele. Aí eu filmava. Porque se o cara, na hora que o cara foi no banheiro, o outro chegou, meteu a mão dentro da saia dela, eu filmava e mandava pra ele na hora. Olha aí, ô trouxa, corno de ficante. O cara te passando a mão aí na tua mulher que você tá beijando aí, ô. Mamador de tabela. Boca de pelo. Eu mandava essa.
7: Ô, Diego, um site me ocorreu aqui. Será que se o cara que ela foi dançar não sentiu um volume debaixo da saia por isso, que ele passou a mão debaixo da saia, e o cagão tá pegando um menino-menina, menina-menino?
3: Pode ser, aí só o cara que passou a mão lá pra saber.
4: Quem ama bloqueia, viu? Quem ama bloqueia. Ai, Simone, poxa. Relaxa,
8: tá? Daqui a pouco ele vai voltar a te procurar e você vai lá e dá de novo pra ele. E a vida que segue, viu, fia? Mas enquanto isso, pega outros, mostra pra ele, vai lá na frente dele. Porque tem que dar o troco, tem que mostrar pra ele que você não tá nem aí. Porque se você mostrar que você tá sentindo, fia, aí quem vai fazer mais? Pronto, falei.
3: Ó, a voz da experiência, hein, Simone? A voz da experiência.
0: É só você fazer assim.
3: Que eu volto.
0: Que eu volto.
3: Eu volto.
9: Essa Maratacina aí, a perseguida dela deve estar lá no fundo já, tanto que ela bate, né? Deve estar chatada já. Você tá doido? Tanto bater bolo. Ave, credo.
3: O Tatu mandou assim: Diego, não tô à vontade com esse assunto. Vou fazer minha hora de janta, já volto. Meu Deus. A Mel Banana falou o seguinte: realmente, Diego, nós não queremos ver a amiga se ferrando com um boy lixo. A mulher tem muito disso, cara. Elas são unidas. O homem quer mais que se lasque. O homem, se vacilar, ele pega todo mundo. Ele pega a mulher do cara, ele pega a outra. Ó o outro.
10: Fala aí, Dieguito, tudo certinho, beleza? O Marcelinho Uber, boa noite pra você e para todos os ouvintes. Olha, eu não sei o que falar também, viu? Só paguei o Mac e acabou.

0: Olha lá, ela falou o seguinte, aparecendo. Fora que eu deixei um shampoo na... Ah, não. Pera aí, gente. Pera aí. Agora a coisa ficou séria. Agora não. Agora, pera aí. Ah, fora que eu deixei um shampoo na casa dele. Quando voltei lá um mês depois, o shampoo tava no final. Você acha que ele usou o shampoo em um mês? Eu acho que não. É, shampoo de mulher é caro, né, gente? É. Eu acho que não foi ele que usou, não. Eu acho que foi outra lá usar teu shampoo, hein, Paulinho? Mas peraí. Para tudo. Tu tava iludidinha. Tu já levou shampoo pra casa do cara? O próximo, escova de dente já tinha lá? Ah, começa assim, né? Ai, deixei um shampoo, deixei uma escova de dente. No outro dia, vamos visitar minha mãe. Olha lá como é que as mulheres são. Essa é a tática. Ela começa com shampoo, escova de dente. Quando você menos espera, chega mensagem no teu WhatsApp: amor, passa no mercado e compra bife que acabou. É, meu amigo, mulher é assim, viu? Do nada, ai, quando que você vai comprar nosso cachorro?
1: Não, eu posso explicar. Eu não levei shampoo, é porque sempre quando eu vou lá, não tem shampoo. E meu cabelo é muito oleoso. Aí eu quero lavar no outro dia pra ir trabalhar.
0: Tá.
1: E não tem shampoo. Eu tinha que pegar o resto do shampoo lá. Aí eu levei um e esqueci lá. Aí quando eu voltei, não tinha mais. Ou melhor, até tinha, mas tava virado e tava bem no final.
0: É, tinha, mas acabou ser tudo.

0: Tânia. A Tânia já chega com os dois pés no peito, né, Tânia? Eu não tenho ciúme nem do meu marido, quem dirá de ficante. Eu devo ter sido homem em outra vida. Ô, Taninha, eu acho que é a nível do texto que tá aí já, não. Quanto que tá teu tua texto, Tânia? Ah, gosta sim.
1: Palestrina, o restinho de shampoo tá lá na casa dele ainda? Se eu fosse você, eu ligava lá pra ir buscar. Vai lá e busca e fala pra ele. Não quero mais, acabou, tô levando o shampoo embora, é, vagabundo.
0: Vai lá só pra buscar o shampoo, viu, Palestrina? Vai lá só buscar o shampoo pra você ver como é que você vai voltar.

0: Diego, não lê no ar, mas você acha que eu tô preocupado mesmo com a Simone? Peraí. Tá, tu... Ah, não era pra ler no ar isso? Ou o print que você mandou? Tá, tá. Ah, o print eu não vou ler, tá bom. É, o tatu é pegador, o tatu é pegador.
1: Eu ia lá e jogava todo o shampoo no vaso e mandava ele cagar. Falava, agora você caga.

Palestrina, a KKK, ele nunca mais vai me ver. Palestrina. Nunca diga duas coisas. Neste prato não comerei, e nem neste Paulo não sentarei.

0: Fala, Diego, cabeçudo! Ouça meu áudio aí! Beleza, Ricardo Personal, daqui de Tiogomar, Mato Grosso do Sul, abraço pra você! Ei, cadê Edmilson? Cadê Davi? Cadê eles? Abraço, cadê? Cadê motorista? Você tá doido? Cadê ele? Manda abraço pra esse povo! Manda abraço pro grupo também, amigos da Band! Escuta meu áudio aí, Diego! Tchau, obrigado!
1: Valeu, mano, abraço!
2: Ela vai voltar e vai ver ele cagar mais uma vez. E depois vai ver o papel higiênico deslizar no seu popô.
1: Ei! Você tá fazendo música pra palestrina e o cagão.
3: Meu negócio é pôr pra dentro.
4: Bom dia, meu tiozão gostoso, tudo bom?
1: Oi, Jessiquinha.
4: Saudades. Diego, eu tava precisando de uma massagem. Tô com uma dor na lombar. O que é bom pra isso, você
1: massagem
4: sabe?
1: Massagem na lombar? Deixa eu ver se eu sei o que, que é bom. Ah, você tinha mandado a foto de visualização única, apagou, Jessiquinha? Era o quê? Do lombo?

0: Caraca, Marcelinha, você ganhou isso aí numa corrida só? Diego, estou em Sorocaba, vindo do aeroporto de Congonhas, a Uber rouba muito. Ó, peraí, cara, peraí. Olha quanto o passageiro pagou pela corrida para Sorocaba, R$812. Valor que eu recebi, R$472. O aplicativo ficou com 312 só por indicar a corrida. Saí do aeroporto de Congonhas, então em Sorocaba. Ah, por isso que a galera combina por fora, né, Marcelinho? É, os caras, pô, os caras ganham. Imagina o dinheiro que esses caras ganham, hein, mano. Caraca. Que cara com mais da, com quase da metade, né? Tirando o lucro, ficaram com mais que vou ganhar mais que você, tirando combustível, né, mano? Ah, era de empresa, não deu pra fazer isso aqui, mano.
1: Palestrina foi lá buscar o shampoo, o cara vai usar o resti como lubrificante.
0: Ei! Eles querem
2: jogar bonito. Boa noite, rapaziada. Queria mandar um salve aí, ó, pro Blemers, chapeiro do Toyoyo, Rafael e o Prezebeck, o careca que usa shampoo.
3: Certo, ele usou o shampoo pra lavar a bunda.
0: Olha lá. Será, Palestrina? Será? Será? Que conversa, hein? É, tem outra situação que eu quero contar também. É do cagão? Palestrina, nós gostamos da tua situação. Peraí, Palestrina, vou fazer o seguinte. Daqui a pouquinho eu te ligo pra você contar essas histórias pra nós aí. É rapidinho. Só

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Bom dia, uma ótima terça-feira para você. Por aqui é o Diego Lopes, vamos até as 5. Claro, e você participando aqui no Band Coruja, bora? A sua rádio do seu jeito. Ô, Aparecida, chegou uma mensagem aqui do nosso querido Batatinha, falou o seguinte: Diego, fala pra ela relaxar, foi ele que usou. Você sabe a alegria de um homem quando vê um shampoo cheio. É verdade mesmo, Palestrinho. Minha mulher fica brava, eu acabo com o shampoo dela.

0: É, mas tá bom também, né? Tá bom. Quem disse? Quem trouxe? Que trouxa?
1: Bom dia, meu Dieguinho. Ah, Diego, tem um babado pra te falar.
0: Baba.
1: Aquele papo que rolou aquela vez, eu na casa da colega minha, namorado dela, não é bem o namorado, né? Enfim, aí bateu no ouvido do meu ex. Ai, Dieguinho, tu não sabe de nada. Tu acredita que ele comentaram esse caso pra ele, você acredita que ele bateu foi a saudade, a vontade de ficar de novo e voltar pra mim e tal. Ai, Dieguinho, aí eu tô na dúvida se eu volto pra ele ou não. Ele pensa, ele falou que tá louco, Dieguinho, pra matar a saudade, a vontade. Quando viu falar da bichinha pequenininha, raspadinha, como ele já conhece muito, já pegou muito. Aí deu vontade nele, Diego. Aí o que, que você acha que eu devo fazer? Se eu volto ou não volto? Aí eu não sei, eu tô na dúvida. É melhor pensar bem, né, Diego? Beijo, Carla Dias, da Bahia.
0: Carla Dias, da Bahia. Eu acho que você deve voltar pra ele. Volta, dá e trai de novo. Can't touch this. Oh, tem gente que gosta disso. É bem que a Palestrina falou. É dessas que eles gostam. Ele deu saudade, né? Só de falar. Ouvindo falar, parece que ele ouve, sente o cheiro. E aí dá vontade de novo. O homem é um bicho burro, né? O homem é bicho burro. Não pode sentir o cheirinho da tabaca. Que ele fica doido. Ele quer voltar, ele quer casar, ele quer pra ele. Quem disse? E aí, Carla, tu voltou ou não voltou? O que que aconteceu? Você tá na dúvida se você deve voltar pra ele porque ele deu saudade? Ele tá com saudade? O pau que rola na Bahia é que ele ouviu o nome da Carla e lembrou da raspadinha e deu uma saudade danada. É isso, Carla? É isso? É, Palestrina falou o seguinte, Carlinha. É sim, confia. Ele vai pegar o que ele quer e já era. Vai sair fora. Não, mas se ela quiser também, né? Não tem problema, né, gente? Desde que tudo fique às claras. Eu sou a favor sempre de deixar tudo às claras. Sou a favor de contar tudo sempre. Olha, vamos fazer só isso, pode ser? É igual a pessoa que é casada, tem relacionamento. A melhor coisa é você já falar logo pra não dar dor de cabeça depois. Ah, mas eu não sabia. Ah. Quem disse?
2: Fala, Diego Lopes. Tamo junto aí, mano. Aí, um recadinho pra moça aí, ó. Se tiver cheirosinha, raspadinha, vai lá, colega. Ele pega.
0: Eu senti que a Carla tá querendo. Você não sentiu que ela tá querendo também?

0: Só do jeitinho dela falar, cara. Só do jeitinho dela falar, ela tá querendo, ela tá querendo. Não tá, Carla? Fala, responde pra nós. Mas você tá querendo, tá? Beleza, não houve traição, mas você tá querendo, não tá? Fala a verdade pra nós, velho.
1: Se tiver limpinha, cheirosinha e raspadinha. Se tiver limpinha, cheirosinha e raspadinha. Vai lá, Carla, esfrega na cara dele essa raspadinha. Ei, Carla!
0: Ei, Carla, tu cheira?

0: Depende, né? Depende. Se tiver limpinho. Você entendeu errado, né, Carla?
1: Ai, tu cheira. Depende.
0: Depende de quê, macho?
2: E aí? Se tiver limpinha,
0: você já viu esse clipe já? Tem uma moça dançando que é a cara da palestrina, velho. Como é que pode?
2: Limpinha, rapadinha, girosinha, se tiver limpinha,
0: não é tu não, palestrina, dançando aqui? Marcelinho, Marcelinho.

0: um dia e eu não quero.
1: Não quer, ela não quer. Ela não tá querendo, ela não tá querendo.
2: Você falou que a moça do clipe aí parece com a Palestrina. Eu imaginei o John Tatu agora desesperado entrando no YouTube pra ver o clipe dessa música. Calma, John Tatu!
1: Calma, Tatu! Corre, Tatu, corre, vê lá, Tatu. É velho da pisadinha, velho da pisadinha. Tu cheira! Vê lá, se não parece. Deixa
3: rolar que vem. Fui cuidar do problema da minha amiga e arrumei um pra mim. Mas foi bom. Foi.
1: Tá vendo? Se lascou. Foi cuidar da vida da amiga. Viu o cagão pegando a outra.

0: isso cheira.
1: É esse clipe mesmo, esse aí, esse aí. Deixa eu encaminhar aqui pra Palestina, ver se parece com ela. Pera aí.
0: Errou!
1: Eu acho que parece.

0: Peraí, peraí.
1: A cachorra, Diego, ela gritava de propósito. Era de medo, de propósito. Só pra mim estar ouvindo, ela gritava: ai, ai, ai, amor, de quem? Sua prequita,
0: ei,
1: fala. Fala de quem?
0: Calma, moça!
1: Só pra mim estar ouvindo, cachorra, Diego.
0: Ué, mas peraí, gente, calma aí. Que cachorra, cara? Qual que foi o papo mesmo que eu não lembro, hein?

0: Tá, chega, tá, chega. Não. Esse clipe não tem no YouTube, não, esse aí não. É outro site que tem esse clipe aí. Minha nocinha. Ela falou, minha nocinha.
1: E olha só aí, pessoal, o que tem dentro do chifre desse boi aí, ó, que tava aberto há muito tempo, ó, e o rapaz tá cortando pra ver, olha. Acumulou tanto de sujeira, olha. É, tava pra cair já a cabeça desse bicho, olha. Só bicho dentro, gente.
0: Isso aí, é, cara. Mas minha mãe fica mandando os vídeos de IA falando, nossa, você viu o que acharam dentro da cabeça da vaca? Mas é IA, mãe.

0: outro babado, Diego, tinha até esquecido de comentar para você aí. Ó, algumas pessoas que comentaram aí a respeito que minha colega sabia tal, alguns acertou. Essa semana passada eu fiquei sabendo, Diego, que ela sabia de tudo, que ele comentou para ela que queria ficar comigo, sabe? O relacionamento deles é aquele relacionamento safado de liberdade, sabe? Aí ele comentou que queria ficar comigo. Ela falou assim: ah, tá, você vem tá hora que ela tá dormindo. Aí você vai com quem não quer nada lá no quarto e tal, e aproxima dela. Mas só que ele foi, né? Vai saber quantas vezes ele foi naquele quarto, eu não sei. Aí ele foi, só que o azar dele, ele comentou, né? Ele comentou que me viu lá, tá daquele jeito. Mas ele ficou com vergonha. Ele ficou com vergonha de aproximar, sabe? Ele sabe que eu sou doidinha. Ele ficou com vergonha e mandou minha colega conversar comigo. Minha colega viu comentando aí na Band também, né? Porque não é segredo a Band. A Band é um livro aberto. Aí ela foi, eu falei assim, eu sabia mesmo, amiga. Ele queria ficar com você e tal. Aí eu falei assim, nossa, amiga, tu sabe que eu não sou desse tipo de pessoa. Ficar doido, você é louca? Ainda com ele ainda. Aí. Eu fiquei umas 2 semanas, uma semana, mais ou menos, sem começar a conversar com ela, sabe? E agora tá querendo fazer as pazes comigo, pedindo desculpa e tal. Aí eu não vou pedir, não vou aceitar a desculpa dela, tipo. Ela fez coisa por trás do pano e não gostei. Beijos, Bande.
1: Rapaz, que rolo, hein, velho? Você... Eu acho assim, cara. Cê... A maioria dos rolos de mulher acontece com as próprias amigas, né? Com as amizades, né? Hoje eu vi uma mulher postando assim: ai, nunca recebi uma traição de uma pessoa que não fosse minha amiga. Que amiga, hein? Vocês estão escolhendo bem essas amizades, hein? Eu, hein?
2: Diego, essa mulherada solteira, em vez de ficar virando os olhinhos sem se apegar, ai, só dá gostoso. Porque se o povo não comer, a terra come, tá? O meu não vai sobrar nada pra terra comer. Eu vou gastar tanto, mas tanto essa laricinha,
1: Eita,
2: que não
1: tá.
2: vai sobrar nada. A terra vai falar assim, o que é isso?
1: Oh,
2: Sobrou
1: yeah.
2: nada pra mim? Vai ser desse jeito.
1: Ô, Tânia, mas casada não, né? Casada, você não, você tá guardando ela aí? O que que você tá falando? Você tá casada? Você só tá dando pra um só. Ou não?
3: Errou!
1: Ué. Agora eu não entendi. Explica pra nós, Taninha.
4: Tânia, prazer, terra.
1: Ela acabou de falar que não vai sobrar nada pra terra comer, rapaz.
5: Ô Carla, nós só acredita vendo se ela é raspadinha. Manda foto pra nós ver.
1: E aí, Carla, é ou não é?
6: É, Budão, ela diz. Tu cheira.
7: Resumo do áudio da Tânia. Mulherada, pode dar. O negócio é de couro, não tem fim.
1: Não tem fim.
8: Volte pra ele. Vai que tem dinheiro na conta e você não tá sabendo. Volte pra ele. Vai, vai que ele tem 10, 20, 30 reais só. Melhor do que não ter nada. Tchau, brega!
1: Comenta, fala, seu Palestina, fala. Agora fala.
9: Ô Edmilson, corre aqui, a cara tá falando de raspadinha e cheirosinha.
1: Não!
9: Ah, não é essa?
1: Não é essa cara, não.
9: Um abraço, tamo junto.
1: Não é essa cara, não, pera aí, cara. O Edmilson tomando um susto, já pensou? Ai, meu Deus.
10: Fala aí, Diagão. Gostei dessa mulher aí, filho.
3: Pergunta a ela se você pode mandar o número dela pra mim, né?
1: Você acha que eu sou o quê, velho? O rei elegante?
10: bom dia, Diegão.
1: Olha ele aí, ó.
10: E aí, Barão, tranquilo, de boa. Deixou o Diegão, graças a Deus, é o Baiano Segurança. Ô, Diegão, me responda aí, Diegão. Lambeu no comitê, o Diegão. É a linha na goia, Diegão. E vai Brasil, Diegão.
11: Ô, pras mulheradas que não quer dar, é só emprestar, uai. E pega pra vocês de volta.
12: Logo ouvi essa história de Carlos. A mulher gemia pelo ouvir que ela tava lá no lesco-leco, batendo o bolo, tomando chibatada transora.
1: É.
12: Bem cantou aí alguns ouvintes aí que ela queria fazer um trisal. Carlinha, sai de problema. Vem pra cá que papai assume.
1: Ô Carlinha, se ela fizesse essa proposta pra você, você não aceitava, não? Um trisalzinho assim? Só desbaratinado. Ah, porque o cara foi lá dar uma conferida, ver se era raspada. Você lembra da história dela? O cara foi lá, conferiu, ela tava dormindo. O cara foi ver se era raspadinha, cheirosinha. Ela dorme sem calcinha. E aí ele foi lá pra mulher dele, madeira. E gritaria só pra provocar a Carlinha. Eu acho que se você chegasse lá na hora do coito, eu acho que você participava da festa, eu acho. Não, eu não rolava não, Carlinha? Você não gosta não dessas modernidades, Caio?
13: Bom dia, Diego Lopes, um de ouvintes da Rádio Band. Diegão, o baiano, ele parece que vive na noia. É, o baiano da voz bonita da porra. Oh, cadê o caipirão que não apareceu ainda, aquele baitola?
14: Ô, Diegão, se a Tânia estiver procurando alguém pra dar, eu tô aqui, viu?

0: Diegão, bom dia. Fala pra Carlinha aí, pra me procurar. Será que é gastar a menina dela, até não deixar nada pra terra comer? Falar pra ela que eu tô aqui precisando, tô comendo a raspa de tijolo, tá difícil. Um abraço, cantor solitário.
1: Meu Deus, que programa mais louco. Primeira vez que eu escuto já apareceu umas coisas gostosas dessa. Ai, Santo André na área, não vou falar meu nome não.
2: Ô Diego, é sobre isso. Eu uso pra caramba com meu marido. Nossa senhora, gasto, mas gasto com vontade. E já disse pra ele, se um dia eu separar, eu não quero namorar, eu não quero casar, mas eu vou gastar tanto essa Laricinha. Mas tanto.
3: Eita, cara.
2: Tanto.
3: Quem é o idiota que tá ligando? Pera aí que tem um trouxa ligando que eu vou bloquear agora. Na hora errada esse pau não tá ligando. Deixa eu voltar o áudio. Para de ligar, ô imbecil!
2: Ô Diego, é sobre isso. Eu uso pra caramba com meu marido. Nossa senhora, gasto, mas gasto com vontade. E já disse pra ele, se um dia eu separar, eu não quero namorar, eu não quero casar, mas eu vou gastar tanto essa Laricinha. Mas tanto, tanto. Não vai ter essa frescurinha dessas mulheradas, não. Ai, meu Deus, se apegar ficante é ou não. Vai um e vem dez.
3: Eita.

0: Quem? Ô, Tânia, mas só com ele? Cê... Só com ele você gasta?
1: Se eu era muito nova pra você, mas agora que cresci, você...
0: Não vou falar, pode falar.

0: Infelizmente, Diego, mas que dá vontade de comer um prato diferente da nossa. Que vontade. E quando eu tomo testo, meu Deus, eu já sou fogosa naturalmente, não tô tomando nada. Mas quando eu tô tomando alguma coisa, eu vejo graça em homem que nem tem graça. É um fogo do.
1: Ô, Taniego, estão perguntando aqui quando que é o teu próximo ciclo? Quando? Só para.

0: já sugeriu pro seu marido ir numa casa de swing? Porra, nesse fogo todo teu aí, talvez daria certo, né?
1: Não curte não, né, Taninha? Não, não. Pelo que ela falou, infelizmente, não.
2: Diga, o baiano manda mensagem aí que esse capita aí, esse tititititi aí, fala, é o baiano, ninguém sabe, né? E tá no delay aqui, tô escutando o aplicativo aqui, depois que acaba o assunto aí que solta meu áudio, só por Deus.
1: É, porque você fala, você manda áudio atrasado.
3: Então, eu já sugeri sim, mas ele falou assim, eu ainda falei assim, amor, pode ser só com mulher. Ele falou assim, eu não, eu te conheço, você vai deixar ir com mulher só, depois vai querer com homem também. Mas não, eu queria uma brincadeira diferente. Por que não? A vida é uma só, a gente pode testar tudo nessa vida.
1: Oh, yeah. Vida é uma só. A gente pode testar tudo nessa vida. Assinado Satanás.

0: Ai, cara. Cara, ouvindo agora com a texto 2000, tá como lá? É a Tânia, vamos mudar. Essa é uma demônia, é uma demônia.
1: Alô, Dieguinho. Porra, eu falo em casa direto para as minhas amigas próximas. Eu tenho o mesmo pensamento de Tânia. Se eu separar do meu marido, não quero mais ninguém. Gastarei com prazer. Tá doido? E se apegar em contato, isso é fraqueza, fraqueza. Se apegar em contatinho, pelo amor de Deus. Nossa, tanto homem solto, tu vai querer se apegar em um só? É fora da casa, né? Não dá.
0: E palestrina?
1: É minha opinião, né?
0: As mulheres não estão concordando com você.
1: Igual a ela, e sempre fala aqui com a galera e fala com o marido. Porque vocês homens também não vai ficar só com uma mulher quando separar. Vocês vão querer sair passando o varão em todo lugar.
0: Eu não! O homem é diferente. O homem, minha amiga.
2: Doente de amor.
0: Ele fica doente de amor.
2: Remédio na vida noturna.
0: Ele até procura remédio na vida noturna, mas nada. Nada cessa. Nada acessa o amor que ele sente pela sua amada. É uma dor profunda. É uma dor profunda. O homem, ele sofre. Ele não sai sentando em todo mundo igual as mulheres. O homem, ele é diferente. Ele fica sofrendo. Aí ele implora pra voltar para sua amada.
3: Ô Diego, não fala isso, porque eu vejo você e a sua personal, que eu também sou personal. Tava louco pra fazer um treino nós três? Ai, que delícia.
0: Gente, só um minuto, peraí. Não pode pôr intervalo agora? Ué? Por quê? Eu preciso fazer um intervalinho rápido, eu preciso fazer um xixi ali. Pra... Não pode ainda? Tá cedo? Oh, meu Deus.
2: Qual é o nome daquela mulher na rua da noite?
0: A Aparecida falou o seguinte: Diego, mas eu não consigo ser assim. Eu queria, mas não dá. Estamos em junho e eu só fiz as coisinhas 3 vezes esse ano.
2: E essa também vai tocar.
0: E 2 foi com cagão.
2: Fox cabuloso.
4: A carne só cai no prato do vegano.
0: Cala a boca.
5: Você já ia ligar pra personal, né, Diego? Fazer esse topa, né?
0: Cala a boca. Eu não, tá maluco?
6: Nossa, a palestrina tá transando mais que eu.
0: É.
7: A dúvida que não quer calar, Diego. Você vai mandar esse áudio pra personal?
0: Cara, teu rabo.
2: Sozinho tive que sair.
0: Tá maluco?
3: Ô, Diego, eu tô na dúvida. Quem é mais mentiroso? O Naldo Beni, que fala que faz demais, ou a palestrina, que fala que faz de menos? Tô na dúvida. 3 vezes esse ano inteiro. Ai, palestrina, não faz isso. Não me conta uma mentira essa hora.
0: Ô, Tânia, e você? Vamos lá. Quantas esse ano inteiro? Esse ano não. Eu tenho até. Ela vai humilhar nós, você quer ver? Quantas vezes mais ou menos por semana, ô Tânia? Pra deixar nós depressivo. Cala a boca, Cleiton.
8: Uai, gente, mentira. Pra que eu vou mentir? Se fosse alguma coisa, eu falava. Foi 2 vezes com o cagão, 1 vez com uma pessoa aí. É. Lá do Vila também, mas só.
0: Miriam Duarte.
8: Só, juro, não tem pra que mentir. Por que eu vou ficar mentindo?
0: 2 vezes com um cagão, outra pessoa foi Miriam Duarte. Rapaz, o Irã Duarte tá brabão mesmo, hein, velho? Você tá da Irã Duarte. Irã Duarte! Cadê o Irã, hein? Essa hora ele nem fala. Não, deve ter sido uns os cantor lá, o... O Mili Vanille lá do Vila Cauta.
9: Morro do Dendê, onde invadir.
10: Bom dia, Diegão. É o Jax, cara, de Diadema. Retornei. Cara, tá me dando até depressão já de vez que o São Paulo fez duas vezes, três vezes. Eu, até setembro do ano passado, não fiz nenhuma vez.
0: Rapaz do céu!
11: Diego Lopes, põe exclusivo aí do Central da Copa. Já tá preparando os boletins, né, Diego? Aí,
0: já.
11: Cavalo.
9: Ei, Deus! DJ!
11: Diego Lopes, põe exclusivo aí.
9: Vamos lá! Para, pa, pa, pa, pa, pa, pa, pa, pa, pa. Para, pa.
12: Bom dia, Diegão. Quando eu escutei essa daí, filho, lembrei da minha infância. Essa daí é boa. Tamo junto, filho. Rio de Janeiro tá aí.
0: Valeu, mano. Alô, Rio de Janeiro!
13: É, Diegão, a Palestrina tá igual aquele Porsche da vitrine lá, hein? Tremenda máquina e ninguém pra acelerar.
0: Ih, rapaz. Mas é porque ela que é fresca, né? Tem um monte aí querendo. Se eu falar o Instagram dela, chove piroga lá, pra lá. Ela que é fresca, ela que fica escolhendo. Escolhe e dá pro cagão, você quer ver?
14: Eita, Irã Duarte pegou ela? É isso, hein? Olha, Irã Duarte. Só que ele falou assim pro Diego Lopes: aqui é o Irã Duarte. Tô com a Palestina. Horário de janta.
0: Palestina.
15: Ô, Diego, eu fiz meu marido comprar Tadala, porque eu falei pra ele assim: eu quero a noite inteira. Começa a tomar uns vinho, fica tão gostoso. E vocês às vezes não aguentam, escapa correia rápido. Eu não, falei assim: não, pode aguentar, eu quero bastante. Eu começo e não quero parar. É assim que é gostoso. Agora me falar três vezes no ano, meu amor, eu acho que eu tenho que tomar testo.
0: Pera aí, gente, que eu vou. Não dá ainda, mas que bosta!
9: Será que você
0: tá merda? Rapaz, a mulher com patadala pro cara. Por quê? Como é, o que você faz, hein? Por que que é tão diferente assim, Taninho? O que você faz de diferente que ele arrebenta a corrente rápido? Por que que é três sanfonadas, acabou o forró, Taninho? O que acontece, hein? O que você faz? Por quê?
16: A Taninha deve fazer aquela folhinha verde. Sabe o que que é, né?
0: O que é folhinha verde? Hã?
9: Abra a janela.
0: Borboleta paraguaia.
9: Abre a janela.
17: Bom dia, Diego. Mas que tu ia pro banheiro, ia, né? Pelo menos descascar uma banana.
0: Cala a boca.
8: Eu escolhendo, já escolho o que não presta? Ah, não. Não quero, não.
0: Oh, chama a Taninha aí, ó. Ela te dá umas dicas do que ela faz.
8: Não, tem que tomar nada. Eu não quero. Simplesmente não consigo ficar com a pessoa por ficar. Eu tenho que ter uma atração. E eu não sinto. Eu quase não saio de casa, então não... Aí vem me mandar mensagem de noite pra sair. Não quero. Nunca me sujeitando a nada, não.
0: Ah. É, não. Aí é complicado mesmo.
8: Eu escolhendo, já escolho.
0: É, aí é complicado porque é o lanchinho, né, da madrugada. Né? 3 da manhã chega aquele tá onde? Não é isso, Palestrina? É, aí é mancada mesmo. Pô, 3 da manhã tá onde? Tá querendo o quê, ô? Por que eu sou sem vergonha, Vão? O que eu tô falando? Só tô cavocando, só tá caçando assunto.
18: Diegão, eu acredito na Palestrina. Se ela ficasse com o primeiro idiota que aparece, ela tinha ficado com o John Tatu. É um homem
7: apaixonado que não consegue. Palestrina, eu só consigo cagar de porta aberta. Isso seria uma atração pra você?
2: Não saí com a Joana. A Priscila, eu não vi.
15: Ô Palestrina, se eu fosse solteira, eu ia levar você pro rolê e ia te mostrar o que é vida. Para de procurar um homem certo, se diverte com o errado e tá tudo certo.
0: Ô Tânia. Abra a janela, meu amor. Se fosse solteira, você ia comer a Palestrina, eu acho. Do jeito que você tá. Imagina a Tânia no ciclando. Com a texto lá no. É, ser uma briga de aranha, mano. 3 segundos escapa a corrente, né, Marta? Abra a
2: janela.
18: Diegão, se a Palestrina e a Tânia fosse carro, cara, acho que a Tânia é um Opala. 6 canecos e a Palestrina um BYD. Tem que ir devagarzinho com ela.
0: É, mas é, cara, e feliz do homem que entende a diferença das mulheres, né?
15: Ô Diego, eu vou te falar que eu não gosto de mulher, eu sou muito hétero, eu gosto mesmo da mandioca. E eu vou falar com convicção, porque eu já testei, já beijei a boca e não quis descer pro playground. Eita. Deus que me livre, é nojento demais.
0: É.
15: Ou coisa nojenta é mulher. Vocês podem amar, mas olha só, Deus fez uma coisa tão gostosa, que é a mandioca, pelo amor de Deus. Só errou colocando os ovos, né, que ficou feio, mas o resto é lindo.
0: Ah não, peraí, gente. Peraí. Ah, aqui cai a rede, então.

0: vai no banheiro sujar o azulejo.
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Bom dia, bebê. Uma ótima terça-feira pra você. Boa madrugada. Espero que você esteja bem, tá feliz, tá tudo tranquilo aí. Bora bagunçar? Até às 5 da manhã é o Band Coruja no ar, hein? Aqui na sua rádio, do seu jeito.

0: É o Belo na Band. Reinventar, esplandecer. Ah, mas meu amigo, agora para tudo.
1: Para tudo que chegou.
0: Olha lá o cara de neca. Lá vem ele, ó, pisando na bosta.

0: Maria, fala, fala, fala, fala.
1: Bom dia, Corujinha. Bom dia. Eu tô aqui falando, mandando mensagem, você não responde.
0: Oh, meu Deus.
1: Dona Maria das Graças.
0: Calma, Dona Maria.
1: Ah, por que você não responde?
0: Tô respondendo, dona.
1: Bota meu áudio aí.
0: Pronto.
1: Tô ligando, você não atende.
0: Não dá pra atender no WhatsApp.
1: Hein? Fala aí.
0: Tá bom, Dona Maria.
1: Fala aí alguma coisa.
0: Tô falando, Dona Maria.
1: Senão eu vou dormir.
0: Não, não vá, não.
1: Não vou ouvir o programa, não.
0: Pode ouvir.
1: Você não vê meu áudio.
0: Pronto, já ouvi, Dona Maria. Tá bom?
1: Tá bom. Eu vou mimir.
0: Não vai, não, Dona Maria.
1: Fala aí, que eu quero conversar com meus amigos.
0: Tá bom, Dona Maria.
1: Fala alguma coisa.
0: Tá, Dona Fone.
1: Por quê? Bota meu áudio.
0: Tô botando, Dona Maria.
1: Eu vou dormir.
0: Não vai, não, Dona Maria.
1: Não vou ficar acordada, não.
0: Não vai, Dona Maria.
1: Não, nem
0: Dona
1: sei,
0: Maria!
1: É ontem que fui, Antônio. Não vou ficar, não. Você não quer botar?
0: Maria Delay.
1: Meu áudio, hein?
0: Dona Maria Delay.
1: Não, não, não. Anda aí, quer falar com os meninos.
0: Fala, Dona Maria.
1: Aí. Fala aí. 74.
0: Tá bom.

0: Vamos botar quero Dala, Dona Maria.
1: Beijar,
0: Bela, Dona Maria.
1: 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Quero te entregar todo eu, você, tudo que eu
0: calma,
1: queria.
0: Dona Maria.
1: Te desejo noite e dia.
0: Calma, Dona Maria.
1: Eu não me entender. Tudo é você.
0: Dona Maria.
1: Você é tudo que eu queria. Anda, quero ouvir.

0: Tomou vinvance, dona Maria?
1: Manda alguém aí, mensagem pra Diego escutar meu áudio. Ricardo Personal, mandei pra ele já. Já tem 744 mensagens.
0: Já botei tudo no ar, ô cretino.

0: A Tânia falando que eu preciso ir pra balada, eu preciso distribuir.
1: É.
0: Não acho, sabe por quê?
1: Por quê?
0: Quando eu terminei meu relacionamento, em 2023, eu tive meus momentos de loucura até meados de 2024. Mas aí, ano passado, finalzinho de 2025, eu tive meu problema de saúde. E sabe, dessas pessoas todas, quem tava do meu lado? Ninguém. Quando eu precisei, quando eu tava no hospital, não tinha ninguém, entendeu? Eram poucas pessoas que mandavam mensagem para mim para perguntar como eu tava, para ver meus resultados dos exames que eu tava esperando, que foi bem, bem punk. Aí eu falei, meu, pra quê? Essa vida rasa, sabe? Besteira, besteira. As pessoas querem enquanto você tem algo para oferecer, enquanto você é útil. Não seja mais útil para ver se alguém vai lembrar de você. As pessoas não me querem, elas querem usar. E isso eu não quero mais, não. Não quero. Muito obrigada.
1: É. Agora. É, agora. Realmente. Agora me embosteou o clima. Clima de bosta. É, agora. E agora?
0: E Tânia, dá pra, a gente percebe que seu marido gosta muito de você, muito mesmo. E ele, eu acredito que ele faria tudo por você. Então não fica pensando nessas besteiras não, porque se um dia você precisar, é ele que vai estar do seu lado. As outras pessoas só vão querer te usar enquanto você é útil. Vou utilizar de você, mas quando você precisar, é ele que vai estar com você.
1: É agora. Agora é agora. E agora? É agora. É agora, agora. É, agora. E agora?
2: Nem sabia que ela estava hospitalizada. Olha como é que pode. Se eu soubesse, eu dava minhas condolências, né? Eu falava, vai em paz, bebê.
1: É agora, agora. Agora não sei. Clima de bosta.
3: Deu até vontade de pegar a palestrina no colo.
1: É, mas essa vontade aí. Ela não quer.
4: Rapaz, eu pego a Dona Maria fácil, hein? Facinho, eu pego a Dona Maria, hein?
5: Ô, caipira, vai tirar leite no boi e para de ficar encrencando. Vai tirar leite nos boi.
6: É verdade, vale mais um broxa parceiro do que um barão fuleiro.
4: Bora, Dona Maria, vou fazer a senhora pular.
1: O que que o outro quer? A Dona Maria tá louco? É agora, agora.
7: Agora é a hora do John Tatu reagir, reaja, Batman. Cai pra cima, cai pra dentro. Aproveita que o animal tá abatido. É só chegar e comer.
1: É. Agora nós vamos ter que animar. Agora vamos ter que animar esse negócio.

0: bosteou tudo, foi boa, hein? Agora bosteou, foi.
1: Corri, fugi, mas você me acertou.
2: Eu acho que eu vou dar meu, o número da rádio pra minha mãe, você tá entendendo?
3: Sua mãe?
2: Porque ela é assim, ó. Ela me ligou.
3: Sua mãe?
2: Pra mim ouvir o áudio dela. Em vez dela falar o que era, não. Ela me ligou, me descascou. Depois disse que me amava. E falou, ouve meu áudio. Não entendi, não era mais fácil ela ter falado. Eu acho que essa Dona Maria é minha tia.
3: Dona Maria, Dona Maria. Ela manda áudio falando pra ouvir o áudio.
4: E agora preso eu... O clima pesou. Parece aquelas pessoas que não têm os braços e faz a pintura com os pés.
3: Ei.
4: E a tinta é só bosta.
1: Eu gritei, vou me apaixonar.
5: Musiquinha de bosta.
3: Na para, moral. Para.
1: Você atirou. Perigoso.
6: É jogo de onda, tu ia mandar uma mensagem, uma frase impacta. E ele fala da música. Tem que badalar o sino mesmo. Toca o sino, sacristia.
7: Ô Diegão, bom dia. Cara, a Alberta Miranda já cantou tanta música bonita, mas essa música dela, puta que pariu.
3: Ei.

0: Essa aqui é boa que chega dói.
1: Paraíso pra você.
0: Essa é boa, essa é boa. Vai, vai. Ô palestrina, manda ele com Deus e com o diabo que carregue ele.

0: Perigosa e Linda, a única coisa boa de ver nesse quadro era o mau humor do Pedrão. Nossa senhora, ele adorava fazer.
1: Eu imagino, cara. O Pedrão é maravilhoso, né, velho?
2: Diegão, tô percebendo uma coisa nessa música. A música é tão linda. Quem foi que estragou a música da Roberta Miranda?
1: Para.
2: É Maiara Maraíza?
1: Para.
3: Você nada entendia. Que tudo aqui, que tudo aqui esperava.
2: Para de reclamar da música, que ela, essa música deu muito R$100 pra esses mendigos aí da madrugada.
1: É, é verdade.
2: É, a única coisa que os da madrugada ganhou foi R$100 com essa música.
1: É verdade, é verdade. Deixa eu ligar pra Roberta, peraí. Vou pedir pra ela cantar Perigosa e Linda ao vivo pra nós. Peraí. Será que ela tá dormindo agora?

0: frase linda. Entendeu? Sabe que somos amigos. Precisa, eu tô ali.
1: Como... Pera aí, Roberta. Pera aí, Roberta. Calma, não, perigosa e linda, eu já toquei. Pera aí.
0: Mas que Deus te proteja.
1: Obrigado, Roberta. Obrigado.

0: se essa mulher cantar essa música ao vivo, eu jogo esse caminhão aqui num barranco. Vai cavalo e carreta pra vala. Bagaço tudo aqui, você tá maluco.
1: Oxi. Não faça isso não, cara.
2: Que sonhamos em segredo.
3: Ô Lazarento, você tá fazendo o merchan aí das músicas da Roberta, que ela é tia da Graça, né? Vagabundo.
1: Ela é tia da
4: Graça. Coisa que me dá um ímpio é eu estar aqui tomando meu café com leite aqui na vaca, aqui. E alguém faz uma graça, eu dou um bufo, sai leite até pelo nariz, vai me dar um nervo. A culpa é sua, sabe? Fazendo rima na música da Roberta Miranda aí.
5: Você nesse DVD é maravilhoso, viu?
6: Ô Diego, mandei uma pra nós cantar aí, põe aí pra nós cantar. Vamos cantar nós dois?
1: Vamos.
5: Canta com a gente assim, gente.
1: Vai.
6: Vai, Diego, canta comigo um pedacinho só aqui, ó.
1: Vai, vai.
6: Pra alegrar um pouco.
1: Vai.
6: Eu sou tropeiro e adoro.
1: Para de ligar, cara. Mas quem é esses vagabundos que já tá ligando antes dele começar? Deixa ele cantar, velho. Mas que coisa chata, viu? Que coisa chata, que deselegante. Que coisa deselegante. Vai, velho do lixo. 3, 2, 1, vai. Ah. Mas que coisa, velho. Eu vou bloquear, hein?
6: Pra alegrar um pouco.
1: Vai.
6: Eu sou tropeiro e adoro esta vida. A gente vai para
1: onde vier.
6: Onde quiser. Levando a tapa, eu vou pelo mundo, vagando e cantando. Sou muito feliz. Muitas mulheres.
1: Mas na hora que eu vou cantar, o povo liga, velho.
6: 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Mas meu destino é vagar pelo mundo, sempre cantando, sou muito feliz.
1: Ah, velho lixo! Deu tempo, deu tempo. Deu tempo, deu tempo, deu tempo, deu tempo.

0: Palestrina, realmente. Mas não pensa assim não, meu amor. Você tem que pensar que enquanto não acha o certo, se diverte com o errado. Deixar de gozar porque não achou o certo, não faz isso. Eu fiquei internada um mês e meu marido realmente maravilhoso. Ficou lá comigo um mês, perdeu as férias dele todinha comigo. Mas era um médico mais gostoso que o outro.
1: Ixi.
0: Ai, meu Deus do céu, era tentação demais. Eu nem queria sair daquele hospital. E tinha um fisioterapeuta. Meu Deus, que homem, que homem. Eu falava até pro meu marido. Ele conhece a mulher que tem, ele nem liga mais.
1: Ele conhece, nem liga. Não tô entendendo, eu tô entendendo. Sentir o teu
2: sabor. Agora quem vai com Deus sou eu. Um beijo pra vocês. É, logo eu tô aí de novo, quando eu conseguir ficar acordada. De madrugada, que eu tô velha agora. Beijão.
3: Ele conhece a McTain? Traduzindo, corno manso.
1: Ei.
4: Lógico que ele não liga, Tânia Robocop. Eu já falei aqui, o seu marido parece aquele cara lá que pega o piu-piu do outro cara e coloca dentro da mulher dele.
1: Ei! Como é que é o nome dela? Giza, Giza? É Giza, né? Giza, Giza?
3: Quase aconteceu um acidente comigo aqui agora. Quem é essa mulher que falou desse jeito aí, meu Deus do céu? Pelo amor de Deus.
1: É a Dona Maria.
5: Essa mulher aí gosta de bostear, né? Ela bostia tudo.
6: É rapariga, Diego. É rapariga, hein? Essa mulher tá nesse fogo todo é porque não tem ninguém chegando junto, né, Diego?
1: Claro que
6: rapaz,
1: tem.
6: É borracha fraca.
1: Não é não, velho. Não é não, não é não. É que ela toma texto, ela toma.
7: Rapaz, a Tânia disse que não queria sair do hospital porque os médicos eram muito gostosos, né? Eu fico imaginando a Tânia agora no hospital.
1: Quem é o trouxa que tá ligando, hein? Pera aí. Deixa eu bloquear esse cara. Só um momento, só um momento.
7: Tava lá um mês lá, né? Aquele marasmo, né? Só na ciririca. Essa aqui é pra aquele gostosão. Ei!
1: Não, a Tânia não faz isso. Faz, Taninha.
0: É que vocês nunca pegaram uma mulher igual a mim. Caramba, vale a pena aguentar as minhas safadezas, as coisas que eu falo. Na verdade, o que eu falo, as safadezas, faz parte do meu charme, né? Imagina uma mulher safada na cama. Se eu falo, imagina eu fazendo. É bem mais gostoso.
1: É, não dá pra ir pro intervalo ainda. Ainda não dá.

0: Taninha, aí sim, aí eu dou valor, hein? Pode vir quente que eu tô fervendo, Taninha. Vem cá pro cantor solitário.
1: Tô com a minha música aí do X, então aí, meu irmão. Bora, bora aí, ó. Bom dia pra você aí, bora, bora.
2: Ah, o Zé Rico tá se revirando no túmulo uma hora dessa.
3: Ô, Diego Lopes, pede pra ela mandar uma foto dela aí só pra nós ver. Faz uns 10 segundos aí da foto dela. Ei, Tânia, pode mandar, bebê?
4: Já, que todo mundo já conhece a Tânia. Mas se ela quiser.
5: Então você quer dizer que seu marido sabe que ele é corno, mas ele aceita tudo isso porque tem uma mulher gostosa, Tânia?
6: Ai, Taminha, manda uma prévia pra nós aí, pra nós ver como é que é a sua safadeza na cama. Tira, tira que eu vou...
7: Alguém avisa essa Tânia aí? Que ela tá achando que ela é o sonho dos médicos e dos fisioterapeutas. A mulher toda lascada, toda estourada no hospital. Pelo amor de Deus, minha filha. Você, no máximo, no passe, máximo, é o interesse do mensageiro da farmácia. Pelo amor de Deus, nem dos enfermeiros é. Se coloca no seu lugar, ô, cansada.
4: Não entendi. Não entendi esse odinho.
8: Acho que o relacionamento de Taninha aí deve ser aberto. O cara lá deve saber que ele recebe peruca de bode, mas ele gosta que a gente admira aí a Taninha aí, deliciosa, legal.
4: Olha lá o Baiano.
9: Você entendeu? Sim, Diego. É um dia enrustido. É um dia enrustido, sabe?
3: Tá com ciúme. Tá com ciúme, queria estar no lugar da mulher lá no hospital, né, baitola?
10: É. Não, esse ódio todo, ele senta, hein?
4: Eu não sei não, hein, mano.
5: Ô, meu amigo, às vezes eu critico as falas da Tânia aí, mas ó, te falar, uma coisa que ela não é cansada, viu?
4: É.
5: Ela é muito gostosa.
4: Eu não tô falando nada, eu não tô falando nada.
11: Esse cara que falou da Tânia aí, ele não senta não, gente. Ele se acomoda. Essa é real.
12: Eu acho que esse mano aí dá ré no kibe, velho. Acho que ele dá ré no croquete.
13: Pode usar à vontade. Ih, que esse aí, criticando, ele pode até não pegar, mas se botar na mão, ele segura.
4: É.
14: Dá ré no kibe? Eu acho que ele dá ré no rabo inteiro.

0: Diegão, eu já vi a foto da Tânia no Instagram. É bonita, é gostosa, mas Diegão, a dúvida: será que tem esse fogo todo? Será que é desse modelo mesmo? Algum problema ela deve ter, Diegão. Ela não pode ser a única mulher perfeita, não.
1: Eu só acredito...

Diegão, esse maluco aí, ele tá querendo fazer um exame de toque com os médicos. Ele está querendo fazer um exame de toque, ele tá com inveja dela, só pode. Isso é um baitola. Deve ser motorista de Scania.

0: casa discando é o seu rabo, baitola, fresco. Ô Diego,
1: oi.
0: A Tânia é louca pra pegar o Pedrão. Nossa, doidinha. Fica toda assanhada pra pegar o Pedrão.
1: Que Pedrão? Que Pedrão? Tá louco? Tá maluco? Sério? Vê graça, vê graça. Já pegou? Já pegou? Já pegou?
2: Errou!
1: Eu acho que não. É, se bem que é. Não, canta, Davi, canta, eu, hein? Canta, Davi, vai. Não, não é com o Tio Benjango. Essa é Sweet Shine On Mine. Vai, vai, Davi.
3: Oi, Diego, falam tanto do motorista do Scania, mas se dão um Scania na mão deles, destrói, são... É uns muriçoqueiros, só pode ser muriçoqueiro. Por isso que eles falam do motorista do Scania, eles têm inveja do motorista do Scania.
1: Tá bom, tio.
3: Quando eles enxergam o motorista do Scania, eles ficam babando.
1: Tá bom.
3: É isso aí, tio.
1: Obrigado, Scania. O que é muriçoqueiro, tio? Conta pra nós.

0: Rapaz, não tô acreditando não, velho.
1: Moro suqueiro é aquele que trabalha com esse caminhãozinho pequeno. Aí é muriçoca, sabe o que é muriçoca? Mosquito?
0: A muriçoca pica, né? É chato, né? Porque ela pica, né?
2: Ela é louca pra pegar o Pedrão, mas na porrada, Diego. Ah. Ela foi na ponta da rádio uma vez aí pra pegar ele, ele ficou com um tchalo na mão.
0: Ah, tá, entendi. Eu achei que era pegar, pegar mesmo, dar mesmo. Ah, é pegar na porrada, pera aí.
3: Ô, Diegão, toda mulher tem fogo. Basta você saber acender. Você acendeu, saber se você vai ser o bombeiro pra apagar, filho. Porque toda mulher tem fogo,
0: mano. É verdade, tem essa, é verdade.
3: Sai, cachorro!
0: Não vai acender o fogo e não. Pera aí, meu solo, pera aí, pera aí. Pera aí. Pera aí, meu solo de guitarra. É, não vai acender se você não souber apagar.
4: Não, pegar desse jeito que você tá pensando aí foi só com o Selmo mesmo, Diegão.
0: Ei!
5: Não, velho do lixo, a questão é o seguinte, toda mulher tem fogo, você não pode apagar, você só tem que deixar a brasa. Apagou o fogo da mulher, acabou o rolê pro seu, aí. Tem que deixar a brasa, não pode apagar tudo, não.
6: O Pedro, vou contar uma fofoca pra você, Diego. O Pedro, sabe, muito machão, não sei o quê, e responde todo mundo e tal, né? Mas a Catarina enroscou, porque aí eles brigaram, né? Aí ele ia sair assim, foi pra você sair às 10 da rádio, tão cagão que ele é.
0: Ô, louco!

0: Eu acho que se ela pegasse, ela falava pra nós. Não tá nem aí, não. É. Eu acho que quem fala que ela pega todo mundo é invejinha, viu?
1: Ô, Diego, faz 10 segundos lá no Instagram, depois o motorista de scanner fica bravo. Olha o que que acontece.
0: Vem cá, fala a verdade pra mim. Fala a verdade pra mim. É, so far away for me. So far away, so far away, so far away.
2: Pô, essa moça era lutadora de boxe pra pegar o Pedro Rafael de porrada, hein? Que isso, hein?

0: brincando, tô brincando, tô brincando, tô brincando. Ai, ai, tô brincando, tô brincando, tô brincando.
1: Ô Diego, esse motorista de Scania aí que tá falando os moriçoqueiros aí. Rapaz, isso aí é acostumado a pegar na alavanca, esse motorista de Scania aí que tá falando moriçoqueiro. Você tá doido? Isso aí dá uma ré no kibe que você não tem ideia. Isso aí quando ele toma banho, ele bota a toalhinha enrolada no cabelo.
2: Diegão, eu não trabalho com Scania, Diego, eu trabalho com DAF. Sabor Scania.
0: DAF? DAF.
3: Sou região, taxista, foda de nós.
0: Ei!
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4: Diegão, manda um abraço pro Fábio da, do plantio da Imediato. Eu trabalho com
0: DAF. Manda um abraço pra Fábio.
5: Rapaz, esse cara com essa voz aí que trabalha no Dafra aí, eu já sei que ele relaxa pelo pito, viu?
0: Sabe o que, macho? Ele faz o que, macho?
5: Já sei que ele relaxa pelo pito, viu?
0: Relaxa pelo...
6: Não sabe nada, vou mandar meu manjolo.
0: Ei,
6: papai.
0: Não vai mandar nada.
7: Alô, Murilo, é o locutor, né? Não quer mandar abraço, é o serviço dele, né? Manda um abraço pra Fábio agora, presta atenção.
0: É?
7: Ô, Fábio, ficou sem um abraço. Abraço,
0: pô, vai ficar sem abraço hoje, Fábio.
3: Não, isso aí é chibongo de galo. Em vez de mandar abraço aí pra alguma mulher, Digão, fica mandando pra alguma nega, fica mandando abraço pra macho. Uma hora dessa, 4 horas da matina, chibungo desse.
0: Chibungo. O que é chibungo, baiano?
2: Da mal fábrica do plantio, vai que ele planta em você, né, Diego?
8: Fala, imagina eu fazendo. É bem mais gostoso.
0: Ô, Tânia, peraí. Peraí, gente, peraí. É um programa legal. Peraí, gente, já volto.

Band FM, 4 horas, 1 minuto 4 e 1 agora. A nossa última voltinha no relógio. 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

0: Luan Santana, um beijo. Um beijo. Cara de cadela.
1: Oi.
2: A Simone Mendes anda gravando umas músicas boas, né? Acho que o que estragava ela era a Simaria.
0: Cala a boca. Olha, você, Amara Tassini, vocês param com

0: vocês ficam mandando as figurinhas dela? Diego, a Simone Mendes já fez alguma música pra você? Cala a sua boca, cara. Mas já. A última foi essa aqui, ó. Ixi, Mari. Calma, calma, calma.
1: O mesmo rolê. Eu, minha ex e você.

0: Chega.
1: Não bota essa música aí, não. Isso pode ser usado contra você.
0: Cala a sua boca.
1: No teu tribunal.
0: O que que é, cara? É música. Rádio toca música. Rádio toca música. Coisa.
2: Ô, musiquinha de viado da porra, hein, mano?
0: Cala a boca, idiota, trouxa.
3: O caipira que estragava a Simone Mendes quando era Simone Simaria era o DJ Maluco. Ele que era dono da dupla.
2: É, Diegão, ficou só saudade. Saudade daquela morena de cabelo comprido que eu via.
0: Tá com saudade de quem, mano?

0: Tocar a música do Hexa, mano. A música do Hexa lá, mano.
1: Que música do Hexa? Qual que é? Ó, hoje eu fiquei sabendo que tem uma música aí que fizeram do Hexa, da seleção, do Neymar. O que que é, hein? Alguém manda aí. Cadê meus assessores? Estão tudo dormindo, esses vagabundos? Cadê meus assessores, hein? Oi, Xi, me manda aquela foto que você fez daquela figurinha minha lá. Com a camisa do Brasil, que eu não vou comprar, não. Hoje, esse ano vai ser IA.
2: Diegão, Simone Mendes, eu não sei se fez música pra você, mas eu gostaria de saber quem que era o Diego que a sua colega de rádio tava esperando na esquina.
1: Quê?

0: O que tem a Mini Ruth?
1: Diegão, Simone Mendes, eu não sei se fez música pra você, mas eu gostaria de saber quem que era o Diego que a sua colega de rádio tava esperando na esquina.
0: Não sei, eu acho que é da música, velho. Cuidar da sua vidinha, vai.
2: Ah, Diego, agora eu entendi porque ela diz naquela música: proíbe a cidade de usar camisa preta.
0: Fica quieta.
2: Tem uma fotinha sua com ela e você tava de camisa preta.
0: Fica quieta, Maratacena, fica quieta.
3: Nessa época, minha marmita, minha aqui, arroz com frango, Davi mandou áudio, lembrei do macarrão nojento dele na hora, perdi até a fome.
0: Ô, Maicon, para de falar do macarrão do Davi, que ele vai ficar bravo contigo já, já, hein?
4: Bom dia, bebê, um beijo pra você também. Como é que anda o nosso hospício aí? Ando preocupada, velho. Acho que já tô fazendo parte desse hospício. Eu tento não ouvir isso, mas eu não consigo. Acordo cedo já pensando em ligar essa rádio pra ouvir esse povo maluco falar.
0: Ô, Raquel, tudo bem? Como é que tá o Portugal aí, hein? Que coisa boa. Obrigado aí, nossa audiência internacional. Ô, mano, não tem essa aqui, velho. Manda essa aí do Dire Straits. Dire Straits pra nós. Morning for Nothing. Não, o cara era maravilhoso, né? Como é que era o nome daí do... Mark Hopfer? Eu não lembro o nome dele. Manda aí. Não tem.
5: O jeito é você, ô vagabundo.
0: Ei.
5: É os quatro
0: olá,
5: que
0: estão
5: batendo na tua cara de quebrar.
0: Eu falei,
5: seu viado.
0: Eu falei.
5: Nojenta tuas avadas de comida aí que você faz aí.
0: Eu falei, vagabundo. Eu falei.
5: Sua comida nojenta não?
0: Calma, Davi.
5: Imunda não, seu?
0: Calma, Davi.
5: Safado.
0: Calma, Davi.
5: Marco Lazarento.
0: Ele fica com raiva, tá vendo? Fala o que você quiser, mas não fala da comida dele, velho. Eu já avisei isso aqui já. Coisa.
6: Aqui, ó, na rádio, pra Simone Mendes.
0: Cala a boca, não tô declarando nada. Declarando o que, ô inútil?
7: Olha, se for a Mini Ruth, alguém tá furando os olhos do cabeção, hein? Só pra ficar esperto, hein?
8: Mestre Xuca da Chilique novamente.
0: Mestre Xuca.
9: Meu Deus, que nojeira, cara. Tava comendo agora, voltou na goela, engoli de volta.
0: Nossa, você é um camelo?
10: Ô, Davi, dizer a maus língua que você tá pegando água da fossa pra fazer esse macarrão aí, hein?
0: Ô, Maicon.
10: Que aquele negócio lá não é orégano, não.
0: Ô, Maicon.
10: É pedacinhos de merda.
0: Ô, Maicon. Olha o que perdeu, a criança cresceu. Tão bem feito pra você,
10: é. Agora eu sou mais eu. Isso é pra você aprender. Diego do céu, agora eu vi que você é corajoso, Diegão. Sua esposa é personal trainer. Tem curso de tiro, é CAC. Você me põe a música que a Simone Mendes fez pra você, né?
0: Aonde? Cala a boca. Chega desse papo. Vamos mudar de assunto. Chega, acabou. Acabou.
11: Diegão, passando Sorocaba aqui, passou um louco gritando no carro.

0: Respeitar, né, Diegão? Não tô nem postando mais, né, mano? Respeito é bom e eu gosto, né,
1: mano? É, esses trouxas, Davi, não liga, não
0: é,
1: liga.
0: É o que a galinha da tua mulher para. Faz pra você, o Marco Lazarento.
1: Calma.
0: Posta é comida da tua vaca, tua mulher.
1: Calma, tá? Calma.
0: Vagabundo, Lazarento.
1: Deixa o Marco, Davi, deixa.
0: Você, ô, seu cara já estragado, opa. Vai no filho do Marco, vagabundo, Lazarento.
1: Calma, calma. Ele fica bravo. É o Maico esse trouxa.
0: Você, Creito, quem mandou de rosca? É. Tá com você estragado, quando ele tirar, você lá da onde, ô infeliz?
1: Infeliz.
2: O Davi fez aquele macarrão com aquele, né, com aquele molho lá, imagina ele fazendo estrogonofe. Deus me livre.
1: Para, é o Maico, para, Maico, para.
3: Ah, agora deu, né? Todo mundo que mandar mensagem aí zoando o macarrão dele é eu agora.
1: Calma, Maico.
3: Ô, Diego, é impressão minha ou você quer fazer eu o mandioca da Band de time? Nossa, aí é com a minha marmita, minha aqui, arroz com frango, Davi mandou áudio, lembrei do macarrão nojento dele na hora.
1: Para, Maico, Maico, Maico!
0: Ah, é. Fiz mesmo, o macarrão é o melhor que tem. O meu macarrão é melhor que a tua lavagem, que não é comida que você não sabe fazer. Saca a comida tua? Tua comida é uma merda, uma bosta, você come aí.
1: Calma,
0: Davi. Cocô aí, seu vagabundo.
1: Calma, deixa o Maico, Davi.
0: Dá um tapa na tua cara, ô vagabundo. Quebrar sua cara.
1: Para, Davi.
0: Vou te quebrar ainda mais.
1: Davi, calma.
0: Vou te quebrar ainda, seu filho.
1: Calma,
0: Davi.
1: Ô, Maico, para, Maico. Maico.
4: Opa, vambora, moçada, vai. Acha a galinha, meu irmão.
1: Diego Lopes, eu não tenho culpa que o molho que ele faz é com bosta. Para, Maico, Maico, Maico.
5: Olha o tique já chegou, levantando.
1: Ô, Maico, para, eu vou bloquear você, Maico. Diego Lopes pergunta pro Davi se ele come macarrão, depois caga no prato e come. Para, Maico! Maico! Maico, para, Maico! Eu vou te bloquear, cara! Diego Lopes, o molho do macarrão do Davi é feito com mijo do boi do. Para, ô, Maico! Maico, ô, Maico!
3: Foi na hora, perdi até a fome.
1: Para, Maico, para.
3: Macarrão nojento dele na hora, perdi.
1: Para, Maico.

0: Viadinho, gosta de chupar rola, né?
1: Para, uma onda, Marco
0: Davi! Né, Marco Davi!
1: Ô, Davi!
0: Essa voz de
1: quem? Ô, Davi!
0: Ô, Davi! De bichinha aí!
1: Pera, Davi, pera!
0: Calma, Davi, aí,
1: calma, Davi, calma! Da
0: tua mãe, dá
1: calma,
0: pra...
1: Davi!
0: Depois pra você,
1: ô, Davi, pera aí, Davi!
0: Pera,
1: Davi! Davi! Pera, Davi.
0: Pegar lavagem, sabe a lavagem?
1: Para, Davi.
0: Esse infeliz aí, sabe?
1: Para, Davi.
0: E começa a lavagem da rua e
1: deixa
0: passa...
1: ele, Davi.
0: Outra, vai direto.
1: Calma, Davi, calma, calma.
0: Vou perder minha fome também, que tá comendo essas lavagens nojentas aí, né?
1: Deixa ele, Davi.
0: Vagabundo. Tô comendo essas lavagens
1: nojentas aí. É o Maico, é o Maico.
0: Vou perder minha fome, seu vagabundo.
1: É o Maico, vagabundo.
0: Vou quebrar sua cara ainda.
1: É, quebra ele. É o Maico.
0: Merto come aí, só come bosta.
1: É, não dá, o Maico come bosta, para.
2: Não consegue dormir.
1: É, o Maico é.
3: Ô, Davi, bora, bora, bora, espaguete com molho de lachuca.
1: Para, o Maico.
4: Ô, Davi, o Maico falou que você tá servindo seu macarrão nessa tapoeira aqui, ó, escuta aí, ó.
1: Para, Maico.
2: Não sai com a Joana, a Priscila.
0: Não tem que fazer, não, esse lazarento, mano. Só sabe falar mal de mim, é essa inferior, sabe, Diegão?
1: É o Maico, é.
0: Presta, nunca prestou.
1: É, vagabundo.
0: Esse viadinho aí.
1: É.
0: Vó de viado aí.
1: É, trouxa.
0: A chuca que tem é só comida estragada.
1: É.
0: Chuca que a comida pra tua mulher dá pra você aí. E a tua mãe.

0: Só dá pior pra você aí. Você
1: para!
0: É verme, hein?
1: Che, tá bom, Davi, tá bom. É, esse Michael viu falar, viu?
2: Eles estão com inveja do seu macarrão, Davi. Não liga, não.
1: É isso aí, Davi, é inveja. Tá vendo? As fãs do Davi, é.

0: Ele não sabe se ele dá remédio para os malucos ou se ele põe fogo no parquinho.
1: Para, Michael.
2: Quem gosta de macarrão, aquele macarrão de palito, você já prestou atenção que ele, ao molho, ele parece lombriga? Quando a gente era moleque, a gente remédio pra... Esses vermes.
1: Para, Michael.
2: A gente coisava aquele monte de lombriguinha.
1: Para, Michael.
3: É bom que o Diego nem é isqueirinho.
1: Ô, Michael, para.
4: Abra a janela, amor.
5: Ô Davi, o Mike falou que seu macarrão tá pior do que a feijoada com cara de bosta que o Nelsinho Padeiro comeu uma vez.
1: Ô Nelson. Ai, cara.
5: Daí mesmo, Davi, deixa o Mike ficar falando mal de você não, cara. Ficar gozando de você aí. Mete a boca, Davi, sem dó. Fala mal do teu macarrão. Fica metendo o pau em você e depois fica pedindo motivacional. Pra ver se melhora o dia.
2: Deixa pra lá, deixa pra lá, vai.
1: É,
2: tô
1: deixa.
2: Tranquilo, não tenho nada a ver. Então, já tô cegado com esse infelizado. Gosto de perturbar mesmo, tá,
1: Mike? É, esse trouxa.
2: Né? É. Vai comer as avadas, chega mais, Mike. Não come, tem que comer pra comer dos outros, sabe? Vai de essa.
1: É isso aí.
2: Ah, é. Médio não briga, Mike. Vai procurar o que fazer, vai. Vai comer essas graças, vai chegar mais, vai.
1: É, esse Mike é.
2: É o seguinte: tira sua calcinha no rego, você tá aí na calcinha no rego aí.
1: Ei.
2: E come aí ela com calcinha, tudo que é melhor. Suada, é, tô coxinha estragada aí, ô crescimento de rosca. É. Você gosta de queimar rosca ainda.
1: É o Mike, né, o
2: come ainda é. Come as comidas estragadas aí na padaria e faz dos outros ainda, né?
1: É, o Mike.
2: Crescimento de rosca. Vem aqui, ó, com a boca perto aberta aqui, ó. Vem aqui, ó, chupar aqui minha rola aqui, vem. Vai pro lazarento. Seu viadinho, você gosta de chupar rola, hein?
1: Calma, Davi. Ei,
2: tira o negócio chega. Da boca de mim, lazarento.
1: Chega, chega, chega.
6: Se aquieta, mangangá. E afasta pra lá, boi, vem nojinho.
1: Para, Michael, para. A hora do boi. O nome do boi aí pra nós, vai! Davi Macarrão de Chuca. Para, Maico! Maico! Naldo puxa saco da Toquinho. Marido da Tânia. Queca carente.
7: Cuidado, ele pode.
1: Gabriel analista.
7: Cuidado, ele pode.
1: Davi Macarrão de Diarreia. Para, Maico!
7: O corno, dá nele um abraço.
1: Bravio Vigilante, Maico Rodapé, Léo Caçambeiro.
7: Ele é corno, mas é meu amigão.
1: Magrão Danjico,
7: ele é corno, mas é
1: Renan, meu irmão. Paulo Atrás.

0: Roberto de Mauá, Cícero, Magrão, Marcelo Beltrame.
1: Terminou porque ela traiu.
0: Ô, pera aí, cara, cuidado aí com esses Beltrame.
1: Porque ela traiu, mas voltou depois.
0: Mel Chata Banana.
1: Fada, e ele é boi.
0: Bag Bocão. Baiano, Pipipi, Porteiros da Globo Master, Paula Cruel, Davi da Macarronada Estragada, para Michael, René Cupim de Ferro, seu D, Fenomenal, Serjão Puxa Saco da Toquinho, Pedro Luiz Ronco, Macarrão Ceboso, para Michael, Baiano do Acarajé, Motoristas da JLS, Ceará, Tatu do Angico, Divino da JS, Herculano,
1: cuidado, ele pode
0: Cirioli,
1: quem tem...
0: Motoristas da Pranda, ele... Lavagem do Michael, Região Dois Tapa na Cara,
1: ele é,
0: Paulo Linguinha,
1: é meu amigão, ele é corno, mas é meu
0: locutor
1: amigo.
0: Que mora na praia,
1: tamanho, nem passa no portão,
0: Jonta.
1: Sabe,
0: John.
1: Tá nem ligando.
0: Porteiros da Belfort.
1: E nem tá nem ligando.
0: Para de balançar a cabeça aí, Tatu. Pera aí, Tatu, calma.
1: De quem que eu tô falando?
0: Locutor que não consegue quebrar um ovo.
1: É do corno boi.
0: Cacá Diniz, cala a boca. Palestrina! Motoristas da Alemar. Zerinho, Paulo Bocão, todos os motoristas da LSL, Macarrão do Tietê do... Para, Michael.
1: Voltou depois.
0: Locutor que tem canela, você vai de catal. Ricardo Chorão, Nai, Alisson Bundudo, Buzininha, marido da Tânia, Macarrão estragado do... Para, Michael. E não podemos esquecer dele.
2: Doente de amor.
0: Não.
2: Fugou em remédio.
0: Não. Ozzy Beltrame.
2: Caiu na lua.
0: Vocês não esquecem nada, né,
2: mano?
0: Não podemos esquecer dele. Não. Não podemos esquecer dele, o maioral de todos.
3: Esquecer do Boca de Fosse, Boca do Macarrão do Davi, Boca de Churume, John Tatu!
4: Bezerro capado mamando deitado, John Tatu!
5: Ô, John Tatu, Tatu aí! Posso de rasgar o chifre no barranco!
6: Não podemos esquecer do John Tatu e nem do Macarrão, que nojo! Do Davi.
0: Para,
7: Michael. E não podemos esquecer dele, ô Diegão. Toca o sino aí, Diegão. Toca o sino aí.
8: Não podemos esquecer dele, que soltou um monte de rojão na hora que escutou a Palestrina falando que levou uma gaia. Jota Tudo.
0: Fez festinha, né?
9: E não podemos esquecer dele, o bosteador, John Tatu.
10: Tatu Turinga aí, né? E você, né, Diegão? Tá, você também tá mandando coisa aí, falando que é o Marco.
0: Eu não tô mandando nada, Davi.
11: Eu digo, eu só acho que a ênfase hoje devia ser de quem tomou chifre do ficante.
0: Você tá querendo falar da Palestrina?

0: tem que tomar nada, viu?
1: Tem que tomar sim, Palestrinha.
0: Não, tem que tomar nada, viu? Não quero.
1: Quer sim, Palestrinha. Quer sim, Palestrinha.
2: Então requebra, esfrega, requebra, esfrega no compadre.
0: Eu escolhendo, escolhendo, já escolho o que não presta.
1: Ih, Palestrinha.
2: Então requebra, esfrega, requebra, esfrega no compadre.
0: Não, não, não, não, não, não,
1: não. Não, o que, Palestrinha?
0: Não quero, não.
1: Quer sim, Palestrinha.

0: Não, tá bom então, vai, em homenagem à Palestrina. Ele usou todo o shampoo dela. Eu acho que ela tá brava porque ele usou todo o shampoo dela, não porque ele tá pegando, porque ele pegou outro no Villa Country.
1: Você me dá um beijo. Ah. Me pede pra esperar.
0: Vai imaginando a cena, Tatu.
1: Entra pro seu banho.
0: A Palestrina entrando no banho.
1: Diz que já vem se deitar.
0: Ela deixa a porta entreaberta.
1: Deixa a porta aberta.
0: Aí ela vai tirando a roupa.
1: Vai tirando a roupa.
0: Eita, tu.
1: Eu fico olhando tudo.
0: Babando.
1: Com água na boca.
2: Gostei, Tatu, isso mesmo.
1: Mas esses minutos parecem bem mais que uma hora.
0: Vai, Tatu.
1: Você não vem. Você
2: demanda nos olhos dos outros, é refresco.
0: Calma,
2: né?
0: Queca. É dela, né, Tatu? Você gosta, né, Tatu? Você gosta, né, Tatu? É ela, Tatu?
3: É dela mesmo que eu tô falando.

0: sempre erra essa letra.
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0: Ei.
3: Para de fazer rima no meio da música, rapaz. Uma hora eu vou engasgar com leite aqui. Foi estranho isso, né? Acho que vou apagar esse áudio.
0: Não, peraí.

0: caramba, apagou, não consegui, mano.
1: Caipirão, se engasgar com leite ficou estranho pra caramba, velho. Que isso?
0: Ele apagou. Manda de novo, Caipira.

0: Diego, você tem o contato de um fundo aí? Ô, Caipira, você vai engasgar com quem, Caipira?
1: Ele quer o contato do Afono. Eu vou te mandar o contato do Afono. Ai, meu Deus. Palmas pro Christian Ralph. Palmas pro Christian Ralph. Eu nunca sei como é que escreve Christian. Eu demoro meia hora pra caçar essa música. Já era pra ter tocado faz tempo isso aqui. É que essa Christian tem um monte de H com Y. Pra que essa patifaria também?
2: É a quinta série que nos une, né? Você vê, rapaz, eu sempre cantei a mesma coisa nessa parte da música do
1: Cristiano. Ô, Adriano, para de falar da marmita do Davi. Ô, Davi, o Adriano Apaixonados pro Rádio tá falando da tua marmita aqui, ó. Eu vou contar pra ele, Adriano.
0: O pior que eu cantava assim também, viu?
3: Christian, Diagão. C-H-R-I-S-T-I-A-N.
1: Não é, se fosse assim tava fácil. É C-H-E, C-H, tem um H antes do R essa bosta. C-H-R-Y. Ai, o nome com Y é muita viadagem.
4: Caipira tá engasgando com leitinho. Caipira.
1: Ah, quem é casuando Caipira? Vai, Caipira. Eu engasguei com leite, mano. Eu não acredito que eu não consegui salvar esse áudio, velho.
5: Tá na hora, né? Eu vou ter que estar imitando moda aí, né? Fala que é, né? Tá imitando moda aí, né? Tá louco, hein, meu irmão? Chega, não tô postando nem mais nada. Nem no meu Instagram, nem mais aí, né, mano? Já tem a palavra muito emocionada falando isso aí, né? Esqueceu? Você tem que ligar fenomenal primeiro de mim?
1: Ah, é verdade, Davi. Bem lembrado. Pera aí, só um pouco. Meu diretor tá bravo aqui, pera aí. O diretor tá bravo. Ele tá bravo, pera aí.

0: sua mensagem.
1: Ah, dormiu essa hora? Você vai dormir essa hora? Pera aí, será que eu tô ligando errado? Tem 6 celulares também, não sei pra que isso. Pera aí.

0: Não foi possível completar a ligação.
1: Cagar.
0: Por favor,
1: repita
0: o número e ligue novamente.
1: Tá.
2: Ô Diego, liga pra mim de volta, cavalo.
1: Tô ligando, animal, você não atende. Coitado. Pera aí. Coitado.
3: Tá dormindo.
1: Tá cagando, né, ô?

0: Três toques.
1: O Diego Lopes.
0: Vamos lá, começou. A partir de agora, bicho.
1: As notícias tem que ser rápido, porque você tem que ligar pro Davi, bora, bora.
0: Ah, é verdade. Vamos lá. O que, que tem de bom pra nós hoje?
1: É o teaser. Ô, Diego, você ficou sabendo da bomba da treta?
0: Qual? A bomba da treta?
1: É, eu acho que você não ficou sabendo dessa bomba, não, mas eu vou dar, inclusive, aí, o furo é oficial.
0: Vamos lá.
1: A treta da família do Neymar, que os jogadores estão com ciúme, porque ele está levando a família toda dele e os jogadores não podem jantar, fazer massagem, sair à noite, e está tendo treta.
0: Não, eu não entendi nada, peraí. O Neymar, quem que está com a treta com o Neymar?
1: Os jogadores lá, os jogadores da seleção brasileira, Ancelotti, Neymar, estão tendo treta, porque só o Neymar pode levar a família num lugar exclusivo, só o Neymar pode fazer tudo e os outros não podem.
0: Ah, é verdade isso?
1: Isso, é verdade, tá dando mal pro xixi.
0: O Neymar tá levando muita gente pra Copa, é isso?
1: Tá levando os parceiros dele, só não levou o David do Brasil, que é amigo dele lá, o Gaguinho, né? Só tá o David do Brasil.
0: Mas ele que tá pagando?
1: Tá, ele paga um cachê alto, 2 milhões por mês, né?
0: O quê?
1: Pra cada parça.
0: 2 milhões por mês pra ser parça dele?
1: É, só pra você ser amigo dele, assim, ó, vamos conversar, igual nós conversamos aqui do Grande Coruja.
0: Rapaz.
1: Eu faço isso de graça, não precisa nem me pagar.
0: Diga, tu tinha que me pagar pra mim?
1: Pra conversar, assim, eu monto um grupo, eu tenho meu grupo fenomenal. Eu falo todo dia, não preciso pagar pra conversar, gente.
0: Ó, a Dona Maria, como é que tá a Dona Maria? Você falou com ela?
1: A Maria tá fenomenal, eu falo com ela todo dia.
0: Eu mandei mensagem pra ela que ela não me respondeu, ela ficou brava que eu não coloquei o Zadão.
1: Ela ficou brava, ela falou, o Diego não fala comigo. Falei, Maria, é muita gente, Maria, o Diego, ele esquece, ele tem DTH, ele é normal.
0: Eu não tenho DTH nada, não.
1: Ele é ouvinte, ele só é maluco do Band Coruja, que é tanto ouvinte abençoado, mas é normal, ele ama todos.
0: Então você tá torcendo pela Copa, pelo Brasil já na Copa, o Neymar vai trazer o caneco, né?
1: Não, vai só ser, ô Diego, você tá de brincadeira, não, o Brasil vai bem na Copa, mas não vai trazer o caneco, não.
0: Mas quem vai mais longe, Brasil ou Argentina?
1: Eu acho que a Argentina e
0: Ah, você é argentino.
1: E a Alemanha, não, o Brasil fica em terceiro lugar, cara.
0: Mas eu vi que você fez a tua montagem na IA lá, você com a camisa da Argentina, rapaz.
1: É, eu com a camisa da Argentina, do Brasil. É que minha mãe, ela gostava muito do Brasil. Só que todo ano eu peguei, a minha mãe ficava nervosa.
0: Então, você tem que ser do Brasil também, ué.
1: Não, eu sou do Brasil, só que eu sou... Porque o Corinthians, ele tem esse negócio de apoiar os argentinos.
0: Ah, o Corinthians apoia o argentino?
1: É, porque jogou lá, os caras têm raça... Joga com vontade, com garra.
0: Eu não sabia disso, que a torcida do Corinthians vai apoiar a seleção da Argentina.
1: Eles adoram os argentinos. É por isso, é só por isso. Não, não é, e eu gosto das argentinas também.
0: Tá, entendi.
1: Dá pra nós.
0: Já foi pra lá, não?
1: Nada contra as brasileiras. Que são
0: Ah, você prefere as argentinas?
1: Eu prefiro porque ela fala muchacho e fala em as línguas delas. Quando ela xinga, ela fala muito tranquilo.
0: Ela foi na tranquila.
1: É, muito tranquila e muito espiridá.
0: Você, como é que é?
1: Ela fala muito tranquila e muito espiridá.
0: Espiridá.
1: É.
0: Tá.
1: Aí, ela puxa o R igual a minha banana, mais ou menos.
0: Entendi.
1: É fenomenal.
0: Tá fenomenal. Abraço. Vou ligar pro Davi rapidinho.
1: É, nesse bocô.
0: Valeu. Vai. Obrigado, fenomenal. Ale, fenomenal, nosso repórter especial. Ale, fenomenal. Ô, Davi, vai ser pelo... Quer ver, ó? Quer ver aqui, rapidinho. Davi vai torcer pela Holanda. Vai lá. Vai, Davi, já atende aí. Bora aí. Ô, Davi.
2: Fala.
0: Baixa essa bosta desse rádio.
2: Ah, tá bom.
0: Vai, agora vai. Momento. Baixa o rádio.
2: Vamos lá.
0: Vai lá, momento, palavra motivacional com o Davi. Bora, vai.
2: Bora. Não, eu tô falando que fenomenal, que ele vai. O Corinthians vai torcer pra Holanda, mas pra lá, vamos falar. Olha, pegada, vamos falar de pegada. Pegada. O que é a pegada? Pegada é a conquista. É você pegada é conquistar, é saber a tática certa para pegar até uma mulher. Entendeu ou não? Saber e o caminho do conhecimento é a inteligência. E a inteligência conquista uma mulher. Então, e vice-versa também. Mas quem conquista mais é o homem e a mulher, entendeu ou não? Entendeu ou não? Mas é a pegada. É a pegada é saber lidar, é saber conquistar, é saber lutar para um dia você chegar lá. Entendeu ou não? E a pegada tem que saber pegar, porque se você não souber pegar, você não se arriscar, você não chega. Entendeu ou não? E é por baixo, chega por cima. Na verdade é essa. É a pegada das pegadas. É a conquista das conquistas pra arrumar a mulher da sua vida e você ser feliz pra sempre um dia. Entendeu ou não? É a pegada. A pegada da conquista.
0: Tem que saber a pegada.
2: É isso aí.
0: Você sabe pegar, Davi?
2: Já peguei bastante, né, Tigão? Mas infelizmente, até agora não consegui a mulher certa da minha vida, não.
0: Então pega aqui, Davi. Abraço, Davi. Obrigado, Davi. Obrigado. Obrigado, Davi. Obrigado, Davi. Obrigado. Obrigado a você pelo carinho, pela companhia. Muito obrigado pela audiência. Tô indo-me embora agradecendo sempre você, porque ele chegou. Bom dia, Tadeu!
3: Muito bom dia, Diego Lopes.
0: Tudo tranquilinho, tudo certinho, você viu ali?
3: Que bonito, hein? Excelente profissional que acabou de
0: do
3: passar aqui.
0: Do nada passou uma bombeira ali, né?
3: Esse me chama bombeira.
0: Não, chama bombeira.
3: Que aqui tá pegando um foguinho já.
0: O meu fogo.
3: Chama bombeira. Ô, Diego, tá tudo bem, né,
0: tá
3: cara?
0: Tá tudo bem, tá tudo certinho.
3: Graças a Deus.
0: Tudo na manhã, mais uma terça-feira chegou.
3: Sim, sim, sim.
0: Animado para o programa?
3: Sim, sim. Muitas sim. Novidades hoje, é? Das quais eu não sei, porque a gente...
0: É tudo
3: novo. O Band Bom Dia é uma grande folha em branco, né? Que a gente vai escrevendo. No sabor do momento.
0: É aquela coisa, né? Ajeitando as abóboras com a carruagem andando.
3: Exatamente.
0: Trocando o pneu do carro com o carro em movimento.
3: Isso, consertando a turbina do avião com ele em voo.
0: Eu acho que esse que é o segredo do sucesso,
3: esse,
0: né, cara?
3: Esse é o segredo. É você
0: quantos anos,
3: né? Mas a vida é isso, né, Diego? É você acordar e não saber o que vai acontecer no seu dia.
0: É.
3: Tem uma leve noção, mas pode ser que uma coisa ou outra mude ali, né?
0: Mas o importante é que você vem sempre preparado pra dar o seu melhor.
3: Eu vou dar, quer dizer, o meu melhor.
0: Tá. Eu quero ver isso aí.

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0: tecnologia. Uma edição gostosinha, vamos, eu e você, você e eu, na sua rádio do seu jeito.
1: Dá licença pra chegar.

0: de junho de 2026.
1: Que esse dia seja todo de amor,
0: de amor,
1: de amor,
0: de amor,
1: de amor e alegria.
0: De amor e alegria.
1: Pra você, ouvinte Band FM em todo o Brasil, em todo mundo, via internet. Pra você, homem vinheta.
0: Bom dia!
1: Bom dia, bom dia, bom dia, bom dia!
0: Bom dia a todos nós. Eu tô sentindo minha voz longe.
1: Alô, Apes.
0: Ei, alô.
1: Alô, alô,
0: Band.
1: Band.
0: A sua rádio.
1: Será que abaixaram o seu retorno?
0: Eu acho que sim.
1: É, qual é o seu retorno? Qual
0: gente, nós vamos regular no ar.
1: Gente, tá? Só um minutinho, a gente vai regular no ar o volume aqui.
2: Aqui,
1: só um
2: aqui, Tadeu.
1: Qual que é?
2: Aqui.
1: Ele fica aí pra mim.
2: Aqui é o 2.
1: Número 2?
0: Zero 2 pra ver.
1: Vou zerar o 2.
0: Zerou, vai.
1: Mas também tá quase zerado, cara.
0: É, então.
1: Não, aí, peraí, ó.
0: Vai, vai subindo, vai subindo. Oh, aí, oh, vai subindo, tá? Oh, Tadeu, vai subindo, vai. Oh, põe mais só um pouquinho.
1: Ai,
0: aí, tá ai, bom.
1: Tá bom, tira.
0: Tira, tira que eu vou falar. Aí, tá bom.
1: Tava quase no mínimo é,
0: então,
1: também.
0: Então, é.
1: O pessoal fala que eu ouço alto, mas tem uma galera também que tem um ouvido supersônico, né?
0: Tem, então. Não pode. O retorno é importante. É
1: ouvido de bebê recém-nascido,
0: é,
1: né?
0: É verdade.
1: Não pode ouvir muito barulho.
0: Obrigado, viu, bebê?
1: Tudo bem. É, tirando isso, esse empecilho técnico no começo do programa.
0: O Belmax caiu.
1: Bom, enquanto o vinho tá certo, o Bel Marques, convido você, ouvinte, a participar. 11 99991-9197, o Band Bom Dia está no ar.
0: Ai.
1: Tudo bem?
0: Tudo bem, você?
1: Tudo bem também, graças a Deus. Começando mais um dia aí, né?
0: É verdade, mais um dia. Terça, né?
1: Uma reclamação a fazer, a máquina de café pra variar tá quebrada.
0: Me fala, bebê.
1: Quebrada.
0: Ah, não.
1: E aí eu tive que puxar um café solúvel, né?
0: É.
1: Café solúvel, né? Honestamente.
0: É verdade, cara.
1: É como dançar pensou, com a irmã, não tem graça nenhuma.
0: Não tem graça. Né? Não tem a gente já pensou, viu, querido ouvinte, colocar a máquina aqui dentro pra
1: isso.
0: Nós. Essas máquinas de expresso, que faz aquele barulho. Aqui, mas aí...
1: Pra isso precisa de verba, né, gente?
0: É.
1: Faça uma doação. Doe. Donos de lojas, donos de supermercados que escutam aqui o Band Bom Dia. Doe uma máquina de café pra gente.
0: Isso.
1: Doe um kit com 100 cápsulas.
0: Seria o quê? O Band Bom Dia Esperança?
1: Sim, é o Band Bom Dia
0: Depende
1: Esperança.
0: Depende de nós que o mundo ainda...
1: Falaremos sua marca aqui, isso, né?
0: Verdade.
1: E vai ser bonito pra todo mundo.
0: É.
1: Todo mundo vai ficar feliz, né? Então, por gentileza, que Papai do Céu toque no seu coração. Que você sinta e doe.
0: Vem pra cá, Didi!
1: Vem, Didi, vem pra cá!
3: É isso aí, PC! Ô da poltrona, depende de você! Você já foi criança! Então nós aqui do Band Bom Dia, se é que você me entende. Alô, Piscidio, Dedé, você precisa de uma máquina, hein, Dedé?
1: Preciso, Didi, a gente tá aqui. Didi, conta uma história triste pra tocar o coração de quem quer fazer uma doação.
3: Gente, você precisa fazer a sua doação. Porque um dia eu, Didi, estava passando por um lugar muito humilde. Uma casinha de barro, é verdade, gente, de pau a pique. E lá dentro tinha uma mãe, segurando uma criança no colo. A criança tava com fome, gente. Eu lembro que eu parei na porta, fiquei olhando o piscite. A criança olhou pro olhinho da mamãe e com os olhos todos lacrimejados. A criança perguntou, Piscite, mamãe, no céu tem pão? E morreu.
1: Gente, você assistiu isso? Você viu isso
3: de
1: acontecer?
3: Pé, encostado, escorado na porta.
1: Você viu a criança pedindo pão?
3: Eu vi.
1: E morrendo. Por que você não deu um pão pra ela, Didi?
3: Porque senão não teria história.
1: Ai, meu Deus.
0: 5:11 e assim entra no ar mais uma edição do seu gibi eletrônico Pulo do Gado. Aqui a informação bate na porta e pede pra entrar. Nós vamos abrir lá ele, pra que você possa junto com a gente estar muito bem informado. Notícias do Brasil e do mundo, o seu bom dia, o seu mugido e também enquetes. Tudo isso e muito mais aqui no Pulo do Gado. Eu sou Pedro Quadras, bom dia.
1: Muito bom dia, eu sou Silvânia Acre. Pedro, bom dia, mais um dia aqui no Fundo de Garantia.
0: Mais um dia,
1: né?
0: Mais um dia, Silvânia. Como é que você tá, meu amor?
1: Bem, graças a Deus, meu anjo. Eles não falam assim, mano. Uma coisa um pouco mais séria.
0: É mais sério. Mas...
1: Aqui pode ser um pouco mais...
0: Aqui pode ser mais solto, né?
1: Mais solto aqui.
0: Então vamos lá, meu anjinho, meu amor. E aí, hoje, terça-feira, dia 9 de junho, Silvânia, as efemérides.
1: Hoje é dia da imunização, Pedro Quadras. Já tomou sua vacina da gripe?
0: Poxa vida, ainda não. Parece que eu tô um pouco gripado, viu, Silvânia?
1: Tá amarrado, que é isso, hein?
0: Eu preciso tomar, viu? Preciso tomar.
1: Não vem me beijar com esse começo de gripe aí, não, hein?
0: Vamos evitar. Eu não sei você, Silvânia, mas eu tenho um pouquinho de medo de tomar no braço. Só toma na bunda, e você?
1: Eu prefiro tomar, sabe, gotinha na boca? Eu prefiro, eu tenho medo de picada.
0: Ah, né? Então tudo bem. Então, beleza. Gotinha na boca. 5:12, Pulo do Gado.
1: Muito bem, hoje também é dia do tenista. Vamos jogar uma partida de tênis, o Pedro Quadras?
0: Vamos lá, então. Pera só um minutinho.
1: Um minutinho, gente.
0: Vamos se afastar um pouquinho. A saída é sua ou minha?
1: Eu acho que... Você pode sair. Pode sair você.
0: Posso sair?
1: Vamos lá? Então,
0: só um minutinho, gira.
1: Celebrar o dia do tênis.
4: Oh! Ai! Ai! Ai! Ai! Ai! Ai! Ai! Ai! Ai! Ai! Cachorra! Ai! Ai, safado!
1: Ai!
4: Tá na minha cara!
1: Toma!
4: Tá aqui, ó! Pega lá, pega essa aí!
0: Pau! 5:13.
1: Parabéns aí ao tenista. Parabéns você que é tenista.
0: Parabéns você também que gosta de comprar tênis e gasta seu dinheiro com tênis, às vezes um pouco mais caro do que você pode.
1: Exatamente. Parabéns pra essa entidade da madrugada. Hoje é dia do porteiro, gente. Olha a música aqui pro porteiro.
0: Homenagem a você, porteiro, aqui no Pulo do Gado.
1: Parabéns, porteiro, parabéns.
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0: porteiros do meu prédio, mas infelizmente a gente trabalha com portaria remota. E isso coloca 3 profissionais a menos no mercado, né?
1: Poxa, então deixa que eu dou bom dia aos nossos porteiros lá do Ibiapaba. São 5 horas e 15 minutos. Depois dessa linda homenagem, continuamos com o seu gibi eletrônico, O Pulo do Gado.
0: Hora do mugido, mugido especial pra aquela pessoa especial. Daqui a pouco tem enquete, hein?
1: Daqui a pouco
0: já tem enquete. Tem uma enquete muito boa, inclusive, hoje. Pra você, ouvinte da Band FM.
1: Muito bem.
0: Olha, o mugido pra Ana Célia, que também tá parabenizando aqui o porteiro eletrônico do prédio dela.
1: Poxa vida, parabéns ao porteiro eletrônico, só não deixa acabar a pilha, né, gente?
0: Não é uma pessoa também. Bom dia aqui pro Adenilson de Curitiba. Olha aí, um mugido especial pra ele. Forte abraço pra você, meu querido. Obrigado pela mensagem. Mugido pro Roger Pellegrini.
1: Olha aí, gente.
0: Tô me ouvindo a Band FM. Queca! Bom dia, Queca. Mugido pra você.
1: Queca.
0: Mugido aqui pro Bruno Silva. Bom dia, Bruno Silva.
1: Bom dia.
0: Forte abraço pra você. O mugido pro Gabriel, que segundo aqui o amigo dele, o Meus Filhos, Minha Vida, diz que o Gabriel levou chifre ontem, infelizmente.
1: Poxa vida, parabéns.
0: Na Semana dos Namorados, hein?
1: Que coisa. Bom,
0: pelo menos não vai gastar dinheiro com presente.
1: Parabéns, que sorte que você deu, hein, querido?
0: Fabiano Caçambeiro, bom dia. Mugido pra você. Mugido aqui pro Bruno Henrique. Bruno Henrique, mugido pra você. Mugido pro Diegão Canela Seca.
1: Olha aí, gente.
0: Um abraço pra você, Diegão. Mugido pro Bruno Henrique de Taboão da Serra.
1: Taboão da Serra.
0: Mugido pra Raquel de Portugal também, sempre com a gente.
1: Sempre com a gente, ligado.
0: Alô, Thiago Humaitá, Amazonas, na escuta.
1: Alô, Amazonas.
0: Aqui. Alô, Amazonas, um forte abraço. Mugido pro Edmilson Caipira.
1: Olha, nosso Edmilson.
0: Forte abraço pra você. Bom dia, Edmilson. Tudo de bom. Mugido também pra Cuiabá. O Walter tá com a gente. A audiência da Band em Cuiabá é uma coisa impressionante, né, Pedro?
1: Impressionante. Cuiabá, eu sempre deixo muito claro aqui, tenho um carinho muito grande por Cuiabá, afinal de contas, uma cidade quente de verdade e com pessoas quentes também, principalmente as mulheres. Ô, delícia.
0: Terra de mulher bonita é Cuiabá. Ingrid, bom dia. Ingrid, na portaria de Guarulhos. Ô, Ingrid, parabéns pelo seu dia, viu?
1: Deixa eu mandar um bom dia pra Alves Barbalho Pereira também. Deixa eu ver aqui, João Victor e também Alves Barbalho aqui. Eles enviaram um centavo de doação pra gente. Ô, meus queridos, com certeza vai dar uma olhadinha ali no Café Fonton. Você deve ter parente lá.
0: O mugido, calma,
1: de Pedro. Tempo de lixo aqui, Pedro, pelo amor de Deus. Calma, pensei que era uns 10 reais. Fiz isso aí no olha.
0: O Alex tá com a gente aqui. Diz que só não faz a doação da máquina de café porque não pode ter café no estúdio. Pega cheiro nas espumas acústicas. O que é? Você é técnico? Você é o diretor técnico da empresa?
1: É bombeiro?
0: É o novo Jean.
1: É o bombeiro civil? O que é o Jean daqui?
0: Você é o Jean?
1: Não, agora não pode fazer café.
0: Não pode ter café porque pega cheiro.
1: Você quer pior do que cheiro de bafo nas espumas? Cheiro de merda? 5 horas e 18 minutos. 5 horas e 18 minutos, mudou a trilha, mudou o tom da voz. Gente, nós recebemos aqui várias informações. Silvânia, ela tem o riso solto,
0: viu, gente? Me desculpe, Pedro.
1: A Silvânia tem o riso solto.
0: Me desculpe, Pedro.
1: Nós recebemos aqui na nossa redação mais, agora, de verdade, nós estamos chegando ao absurdo. Chegou aqui, acabou de chegar pra mim aqui a foto, a radiografia de um homem, gente. De um homem que também foi ao médico e não sabe como isso aconteceu. É impressionante. Nós chegamos ao cúmulo. Ele não sabe como isso aconteceu. Tá aqui, ó, a foto. Vou mostrar pra Silvânia. Ele não sabe como esse joystick foi parado no reto dele.
0: Tem um joystick
1: do PS5.
0: Fez a radiografia, está lá.
1: Tá aqui.
0: Preso no reto. Um joystick de qual console?
1: Do Play 5.
0: Olha, tem uma vibração tão gostosa, eu não julgo ele, não. A vibração desse... Porque é uma vibração HD que eles chamam. Ela é diferenciada.
1: Mas peraí, Silvânia, peraí. O controle branco. É o controle branco, gente.
0: É, aí realmente vai ficar inutilizável. Não dá mais pra usar. Mas o bom que tem a gatilha adaptável. Quando você aperta ele, você tá no jogo de tiro, ele fica duro. Aperta assim, parece um gatilho mesmo de verdade. Bem interessante.
1: E esse então apertou, ele fica duro?
0: Isso, apertou, fica duro.
1: Então tá, então tudo bem. Agora não sei, os médicos estão agora nesse momento na sala de cirurgia tentando a retirada desse. Puxa vida, olha.
0: Joystick. Desse controle aí. Boa sorte pra ele aí, mas a gente vai cobrindo essa epidemia. de
1: objetos,
0: de retos entupidos aí no Brasil.
1: Não sei, 5 horas 20 minutos. Vamos lá, temos enquete, Silvânia.
0: A enquete de hoje aqui no Pulo do Gado, 11999919197. Você vai sair pra trabalhar agora, ou pra faculdade, pra escola, agora de manhã. Vai se vestir, tomou banho, vai se vestir. Você coloca primeiro a camisa, depois a calça, ou a calça e depois a camisa?
1: Então vamos lá, gente. Enquete de hoje tá aí. Silvânia lança a enquete de hoje. Vai sair. Atenção, alternativa A, coloca primeiro a camisa. Alternativa B, primeiro a calça, depois a camisa. Ou alternativa C, a roupa é minha, eu coloco do jeito que eu quiser.
0: Exatamente, você pode responder as três alternativas. 11999919197.
1: Silvânia, enquanto as pessoas respondem às alternativas dessa enquete, não posso deixar passar batido. Hoje é aniversário da cidade de Putê.
0: Alô, puteiros, um abraço.
1: Eu não sei se é puteiros ou puteense, não sei. Eu acho que tá mais pra puteiros aí. Então, para você da cidade de Putê, 14 mil habitantes, muito obrigado pelo carinho. E Putê, que em tupi-guarani significa mulher de vida fácil.
0: Vamos lá, respostas da enquete do Pulo do Gado hoje. Bom dia.
2: Primeiro. Bom dia, Tatiana de Guarulhos. Porra, vocês perguntam umas coisas. Agora eu tô aqui tentando lembrar o que, que eu vesti primeiro hoje. Eu acho que foi a calça. Sei lá, e qual a diferença faz isso?
0: Então ela é a alternativa C, né?
1: Alternativa C.
0: Ela tá um pouco nervosa.
1: Ela ficou. Porque a pessoa agora fica prestando atenção no que vai fazer.
0: Eu particularmente, Pedro, eu coloco primeiro a calça.
1: A calça também.
0: Depois a camisa.
1: Eu também. Às vezes eu fico até andando só de calça em casa. Às vezes, dependendo do calor, só de cueca.
0: Sim, sim.
1: Mas de verdade, eu também, igual você, primeira calça.
0: Bom dia.
3: Bom dia.
0: Oi.
3: Eu coloco primeiro a camisa, depois a calça.
0: Olha aí. Primeira camisa, depois a calça. Muito obrigado.
1: Alternativa A, então.
0: Alternativa
1: engraçado
0: A.
1: Isso, né, Silvânia? Porque, de verdade, eu não me vejo colocando a camisa primeiro.
0: Também não.
1: Colocar
0: não.
1: A camisa fica só de cueca. Não me vejo.
0: Também não me vejo. Acho que acho esquisito.
1: Esquisito.
0: Eu preciso primeiro preencher as pernas pra depois.
1: Mas você fica de sutiã?
0: Fico de sutiã.
1: Ah, tá.
0: Coloco sutiã. Sutiã, calcinha. Calça e camisa, né? Essa é a ordem.
1: Ah, não. Ah, então, peraí, parou.
0: É.
1: Primeiro sutiã você coloca?
0: Primeiro sutiã.
1: Antes da calcinha?
0: Antes da calcinha.
1: Olha, gente, isso é uma curiosidade que eu achei que você colocava a calcinha primeiro.
0: Não, primeiro.
4: Oi. Primeira calça, né? Aliás, a cueca, né? Depois você escolhe uma blusa pra combinar com a calça. É assim que funciona. Domingos Paraisópolis aqui.
0: Muito obrigado, Domingos.
1: Já é um ouvinte que se preocupa em combinar, né?
0: Já
1: é. Eu não, eu olho no guarda-roupa. Vou fazendo assim nos cabides, puxo a camiseta e vem.
0: Um lado fashion, né? Bom dia.
5: Oi. Por que que a calça se veste e a bota se veste? Sei lá. Me perdi.
0: Eu lembro dessa pergunta também. A gente lança pro doutor Imbróglio, né?
1: Isso é verdade.
0: Quando ele vier.
6: Bom dia, Band. Bom dia a todos. Zé Carlos, motorista de aplicativo. Eu coloco primeiro a camisa, mas tá um frio de deslascar, então é porque eu já durmo de calça. Band, a melhor rádio do Brasil, Zé Carlos aqui de Itacoaquecetuba.
0: Zé Carlos, você dorme de calça, ou seja, você não toma banho quando você vai trabalhar, é isso?
1: Eu de verdade não gosto de dormir de calça, principalmente tem gente que dorme às vezes até de calça jeans.
0: Isso é
1: não
0: verdade.
1: Consigo.
0: Não dá,
1: não consigo,
0: dormir
1: não
0: de
1: consigo.
0: Calça jeans é... Não. Tem aquela pessoa que acorda mal-humorada, né? Você fala, ih, dormiu de calça jeans, né?
1: Verdade.
0: Tem aquela história.
7: Bom dia, Tadeu, bom dia, Vita.
1: Bom dia.
7: Carlos de Itacoa. Eu ponho primeiro a cueca.
1: Então,
7: primeira cueca.
1: Sim.
7: Depois eu dou sequência nas roupas.
0: Não, sim, a cueca é o bar. Tem que colocar a primeira cueca.
1: Você sabe que. Aqui fica engraçado. Tem mulher. Muitas meninas ouvindo nesse momento, Silvânia. Tem mulher que às vezes sai sem a calcinha. Você já soube disso, né?
0: Não sei.
1: Tem mulher que às vezes. Antes você nunca ouviu falar, eu não uso. Eu já ouvi falar, mulher, eu não uso.
0: Que isso? Guarda essa enquete aí. Eu quero saber das mulheres quais as que usam calcinha e as que não usam.
1: Até porque, agora, eu não me imagino sem cueca, por exemplo,
0: também
1: o dia inteiro
0: imagino.
1: Sem cueca.
0: Pra mim ia ser. Ia machucar, não ia ser legal.
1: Calça jeans. Porque eu tenho uma experiência, né, Silvio? Você já contei isso? Eu já contei muito no show Vou Morrer. A experiência de quando eu ia nos bailinhos. E dançava música lenta. E sempre agarradinho. Eu tenho uma experiência que me deixou traumatizado, porque eu fui uma vez no bailinho, sem cueca e calça jeans. E já viu, né? Começou a roçar ali.
0: Machuca muito.
1: Armou.
0: Armou.
1: E começou a roçar o jeans.
0: Você chega em casa.
1: Fiquei aqui com a testa esfolada. 5:24 5:24 Colocamos um ponto final no nosso giro eletrônico. O Pulo do Gado, muito obrigado pela sua audiência. Aqui você fica bem informado, com enquetes, tudo que você precisa saber para começar bem a sua manhã. Muito obrigado de verdade pelo seu carinho. Amanhã estaremos de volta com mais uma edição. Desculpa, os ouvintes estão perguntando. Edição de número 4.
0: Vai contando aí, viu? Vai
1: Silvânia,
0: contando
1: aí. Obrigado por compartilhar com você a bancada.
0: Olha, eu que agradeço. Para mim é uma honra, um prazer. Um bom dia para você, Pedro Quadras.
1: Atenção a todos os ouvintes. Tenha uma ótima terça-feira. Bom dia.
0: Espica, ela diz que primeiro ela coloca calcinha, primeira coisa de tudo é calcinha. Um beijo pra você, Tânia, muito obrigado pela sua resposta. 5:26 Ele está chegando e ele traz elegância aqui pro estúdio da Band FM, é o nosso especialista em tudo, doutor Embrólio da Fonseca.
1: Que bonitinho, cara. Esse suspensório, essa gravatinha borboleta me quebra, porque é um charme.
0: É.
1: E o perfume, um senhor perfumado.
0: Ele usa aquele Três Marchand, né?
1: Senta aqui, doutor. Eu vou levantar. O senhor senta no lugar, por gentileza. Entra no meu lugar aqui. Vou naquela outra cara. Eu vou nessa daqui. Posso ficar nessa aqui, né, Tadeu?
0: Pode ficar.
8: Obrigado pela educação. Bom dia a todos os nossos queridos amigos responsáveis por essa bancada muito ilustre. Até porque jovens, pra minha idade, né? Vocês são jovens. Ao qual eu posso dizer que, dentro da minha sabedoria, humildemente falando, eu não posso aqui também esbanjar e querer tripudiar em cima de vocês, são duas amebas.
0: Não fala assim também.
1: Não fala assim também, né?
0: Não fala assim, doutor. Olha, doutor Embrólio da Fonseca está presente aqui no estúdio para tirar qualquer dúvida que você tiver. Como a dúvida do ouvinte, né? Por que a calça você bota e a bota você calça?
8: Verdade.
0: Foi a pergunta que o ouvinte quis fazer aqui na hora do Pulo do Gado. Você tem alguma pergunta sem resposta? O doutor Embrólio da Fonseca, um homem letrado. Um leitor voraz, ele pode responder a sua pergunta aqui. Então mande ela no 11 999919197.
8: Eu não estou aqui para humilhar. Eu não estou aqui para dizer que sou melhor do que qualquer outra pessoa. De verdade. Não cabe a minha pessoa dizer isso. Mas, dentro da perspectiva onde eu posso colocar em prática tudo aquilo que eu aprendi, será feito de uma forma mais didática, né?
0: Sim.
8: Eu não posso aqui também, dentro de um refúgio inteligencial, dizer que sei mais do que você. Já jamais. Eu estou aqui para aprender também, se é que você me entende.
0: Eu também te entendo, doutor. Te entendo profundamente.
8: Porque eu sempre li. A leitura sempre fez parte do meu cotidiano.
0: Eu acredito que
8: quando
0: sim.
8: Jovem, quando menino, eu desde as revistas de mulheres que se vendiam para poder pousar em nu, dentro dessas revistas sempre havia um conteúdo ao qual eu lia. Com uma mão na revista e outra no volante.
0: Doutor, perguntas começam a chegar aqui.
8: Foi claro que é com repetir.
0: Não precisa repetir, doutor. Não precisa repetir. Olha, duas perguntas, curiosamente, dois ouvintes que moram em lugares diferentes e mandaram a mesma pergunta no mesmo momento. Eu juro por Deus, 5:28
1: Olha que loucura isso.
0: Chegaram as mesmas perguntas. Maicon Oliveira e o Rafael Aguiar. Os dois perguntam a mesma coisa.
1: Claro, fica à vontade.
0: Doutor Embrólio, se o transporte é público, por que eu tenho que pagar por ele? Importante.
8: Verdade, é uma pergunta muito relevante dentro da perspectiva onde nós temos à nossa disposição o transporte público. O povo trabalha dentro de ter. Tanto é que tem um vale transporte.
0: Sim.
8: Tô certo?
0: Tá certo.
8: Agora, é verdade, é público, por que eu tenho que pagar? Porque existe uma lei dentro disso. Até porque, vamos entender isso numa relatividade. Pensa bem, antigamente, na época das cavernas, existia o transporte público?
0: Não. Não tinha, naquela época não tinha.
8: Não tinha o transporte público.
0: Não tinha metade da roda, né?
8: Não tinha metade da roda, a roda que todo mundo fala que era quadrada. Foi rodando com as suas botas com a redonda. Então, vamos dizer que, vocês sabiam que na época dos homens sapiens... Uma curiosidade, ou na verdade, não existia nada. Nós não podemos deixar de falar que... Então por que você está reclamando do quê? Aquela de transporte público. Como é que os homens sabem se eu trabalho?
0: Não tinha.
8: E aquela coisa. A mulher naquela época tinha o homem sapiens e a mulher. A mulher perereca. Então, qual que eles faziam? Fazia! Ela ficava em casa fazendo os grandes pratos. Foi lá que começou o Masterchef. Você já comeu um dinossauro ensopado?
0: Tá bom, doutor, obrigado.
8: Você já comeu um tiro-traço pra passarinho? Nunca. Eu fui claro, quer que eu repita?
0: Não precisa, doutor. Olha, o nosso ouvinte Jota manda uma pergunta aqui.

0: A pessoa que tinha uma debilitação visual.
1: Exatamente.
0: Hoje não. Hoje nós temos aí coisas que facilitam o nosso dia a dia. Eu vi aqui a nossa querida mulher que faz a limpeza aqui. Um rodo onde você aperta o botão e a água já sai.
1: Que tecnologia, hein, doutor?
0: Isso é impressionante. Eu fico de boca aberta.
1: Mas, doutor, o chip na bola, doutor.
0: Você já pensou, você tá passando um rodo, é só apertar, sai o líquido?
1: Doutor, o chip, doutor.
0: Vamos lá, então. A bola. Essa circunferência onde ela foi adotada para trazer para nós uma diversão com o futebol. E não tá só no futebol, tá no tênis, tá no ping-pong, tá no vôlei. Não é verdade?
1: Sim, claro.
0: Tênis, futebol.
1: Sim, sim.
0: Agora eu tô falando do chip.
1: É.
0: Gente, tá aqui. Tá pau na minha mão. Isso aqui é o quê?
1: Um celular.
0: Celular tem o chip.
1: Sim.
0: Alguns já vencei.
1: Sim, sim.
0: Agora, se você pensar dentro da perspectiva que dentro desse celular nós temos que as redes sociais. Redes sociais, dentro das redes sociais, nós temos contato com pessoas que trazem o que pra nós? O chifre.
1: Mas, doutor, a bola, o chip e a bola.
0: O chifre vem do que às vezes nas redes sociais, por exemplo, Instagram, você tem contato com mulheres e homens onde você consegue dentro disso cometer um adultério. Do chip passamos ao chifre. Chifre é uma coisa que, de verdade, as pessoas falam, ah, tá, é chifre, mas por quê?
1: Doutor.
0: A pessoa, quando é corneada, ela tem que entender que houve uma falha no relacionamento.
1: A bola, doutor.
0: Eu fui claro, quer que eu repita?
1: Não precisa repetir. Acho que deu pra entender como é que funciona o chip na bola, né? O Omar mandou uma pergunta interessantíssima, doutor,
0: Por isso que eu gosto desse tipo de programa, onde as pessoas inteligentes também podemos debater de igual pra igual.
1: A inteligência do ouvinte da Band FM é algo assim inexplicável. O Omar pergunta, doutor, como pode haver o pastel sabor pizza se a pizza é a gente que escolhe o sabor? Ah, não sei o que é sabor pizza. Não. Quem escolhe o sabor da pizza é a gente.
0: Verdade.
1: Por quê, doutor? Por quê?
0: Verdade. E isso acaba nos colocando numa situação em que nós somos coagidos.
1: Exatamente.
0: Inclusive, bom dia a todos os nossos queridos pasteleiros e pessoas que trabalham na feira. Nós temos dentro desta perspectiva o quê? Se olha lá, tem um monte de plaquinhas, pastel de carne, pastel de não sei o quê, pastel de pizza. Quer dizer, eu não posso escolher? Eu não posso escolher minha pizza?
1: Não, doutor, não faz essa pergunta.
0: Agora, por que que pizza tem que ter 8 pedaços?
1: Mas, doutor...
0: É verdade o porquê. Agora, graça, é porque quando você corta a pizza, que você vem passando a faca, na divisão, se você pegar de uma ponta a outra, que também um círculo tem medidas...
1: Doutor...
0: Por exemplo, a pergunta é, quantos lá tem uma bola? 2, o de dentro e de fora. Aí entra o quê? Do lado de dentro tem o quê? Onde nós chegamos na pergunta do nosso amigo antigo do chip.
1: Não, mas...
0: Porque a bola, o chip... Eles colocaram o chip dentro da bola, é relativo, você quer entender? Eu fui claro, quer que eu repita?
1: Não precisa, doutor, não precisa. Gente, muita pergunta interessante chegando aqui. Guardem essas perguntas.
0: Gente, olha quantas perguntas.
1: Eu vou só terminar com uma... Só mandar um abraço aqui pro... Teve um ouvinte que fez uma pergunta, assim, maravilhosa. Que é, doutor, por que quando a gente tá no banheiro a gente solta um pum, o cheiro é diferente, né? O cheiro sobe mais rápido, né? Uma pergunta interessante.
0: Interessante, eu posso responder rapidamente isso aí.
1: Rapidamente, doutor, rapidamente, porque tem uma última pra fechar aqui.
0: Claro, rapidamente. O que que acontece? A gente, quando está dentro do banheiro, nós estamos num ambiente fechado. Na maioria das vezes o banheiro, ele tem o quê? Uma medida, na maioria das vezes, pequeno.
1: Sim.
0: Um pequeno cubículo de 1 metro por 1 metro, 2 por 2, 3 por 2. Isso corresponde muito à arquitetura da tua casa. Eu não posso interferir dentro disso. Agora, o que acontece? Quando você solta o pum, não é verdade? Eu não gosto de falar peido, porque ficou uma palavra meio. O pum, quando você solta o gases metano, que na verdade, o que que acontece? Dentro daquele ambiente, ele vai o quê? Condensar para que possamos ter dentro daqui. Agora, uma outra pergunta. Por que só o nosso peido a gente consegue ficar cheirando? Se eu cheirar o seu peido, eu vou falar, nossa, que horror, tá podre. Eu duvido a pessoa que um dia peidou.
1: Aguenta, né?
0: Eu duvido um dia a pessoa peidou e falou, tô podre. É igual bosta.
1: Tá bom, doutor, tá
0: e foi
1: bom.
0: Claro que eu repito.
1: Não precisa, não precisa. Pra terminar, a pergunta da Tânia.
0: Por que todo mundo que caga olha por que cagou?
1: Tá bom, doutor.
0: Pois não, vamos lá.
1: Sai um pouco do banheiro aqui, só pra fechar. A Tânia mandou uma pergunta interessantíssima também, que eu sempre me questionei. Nunca tive coragem de verbalizar isso. Se o vinho é líquido, por que existe o vinho seco? Por que tem o nome de seco, ô doutor?
0: uma pergunta muito inteligente. É. Inteligente, nós podemos responder isso rapidamente, porque eu sou uma pessoa que gosto de simplificar uma resposta.
1: Sim,
0: e eu
1: sim.
0: não estou aqui para prolongar nada e nem deixar dúvidas na cabeça da nossa querida ouvinte. Então vamos lá. O

0: Por que que o vinho é molhado, mas é apelidado de vinho seco?
1: Sim.
0: Isso é impressionante.
1: Pois é.
0: Alguma vez você já abriu uma garrafa e de lá saiu alguma coisa seca?
1: Não. Me vê uma água seca.
0: Não tem.
1: Não tem água seca.
0: É a mesma coisa do nosso querido cientista, inclusive não foi pra frente. Não foi pra frente a invenção dele que ele inventou para que pudéssemos transportar numa viagem mais facilmente, que foi a água em pó. É. Mas não deu certo, porque pra tomar água em pó tinha que misturar com um litro d'água. Eu fui claro que é que eu repita.
1: Não precisa, doutor. Muito obrigado pela sua participação. Por nos prender. Olha, eu estou farto de conhecimento. Eu preciso de um licor digestivo. Porque eu mamei nas tetas do conhecimento aqui nesse momento.
0: Poxa vida, desde que não mame na minha.
1: Tchau, doutor. Tchau.
0: Eu fui claro que é.

0: meninas já começam na quicadinha, ó. Vamos lá na primeira?
1: A primeira é devagarzinho.
0: Como é que é assim, ó?
1: Aprendizado.
0: Vai. Toma. Aqui é fácil, ó.
1: Aqui eu consigo.
0: Isso.
1: De novo.
0: Vai.
1: Creu.
0: É gostoso que você fortalece aqui a cintura, ó.
1: Creu.
0: Ó, bombou, bombou, bombou, bombou. Aqui, isso.
1: Vamos lá.

0: Aqui eu já tô.
1: Já.
0: Aqui eu já tô penando.
1: Já dá uma cansadinha.
0: Vou conversar vocês que eu não consigo a número 5.
1: Ah, não, vai conseguir. Vamos todo mundo?
0: Velocidade 5 na dança do
1: cão. Essa é boa, essa daquela que você até espuma. Na televisão ali, ó.
2: Lá embaixo também, no hall de entrada.
1: Ai, gente, olha.
3: Ai, que delícia, velho.
1: Saudades de dançar um creu, né, gente? Saudades de dançar um creu no Sabadaço com Gilberto Barros.
3: Nossa, hein?
1: Sabadaço. Ai, meu Deus. Bom dia, Mara Tassini. Bom dia. O Cláudio. Muito bom dia, Cláudio. Anderson de Rio Preto tá com a gente aqui. Anderson, um forte abraço pra você. Muito obrigado pela audiência, pela mensagem também. Bom dia, Victor! Forte abraço. Gente, agradecer todas as perguntas. Uma pergunta melhor que a outra.
3: É, o pessoal, muito criatividade, né, cara, nas perguntas, né?
1: Se o Curupira faz um walker, ele vai pra frente ou pra trás? Perguntas geniais. Geniais. Muito obrigado, ouvinte da Band, que eu vou te falar, viu? É genial. Ele voltou a dormir aí embaixo?
3: Eita, não. Tava tão bom ele chegando direto, velho.
1: É, pois é, uma pessoa normal, né? Pois é, impressionante.
4: Pera aí, pô, pera vai lá. Mano, você quebra essa mesa.
1: Pera lá, pera aí.
4: Pera, pô.
1: Pera aí. Pera aí.
4: Bom dia, pessoal.
1: Muito bom dia, Pidoncio Bidunga da Silva.
4: O que é que eu sou?
5: O diretor.
1: Só chega atrasado nessa porcaria também.
3: Parou.
1: Vamos continuar o programa, gente?
3: Vamos continuar. O que tem agora, Tadeu?
1: Agora a gente vai ter...
4: Parou! Eu parece... Bom dia.
3: Bom dia.
1: Bom dia.
4: Eu não sei, tava meio alta a trilha. E engraçado, mas parece que no meu ouvido suou... Que você falou alguma coisa que tipo, ah, também encheu o saco, alguma coisa
1: assim. Eu sugiro você fazer uma lavagem no ouvido.
3: É, eu acho que às vezes é.
1: Às vezes fone, é muita cera que vai entrando. Dá problema na audição mesmo.
3: Isso, Pidoncio. Inclusive, sugiro. Deixa eu só mandar um recado. Olha que ouvinte bacana. O João Carlos, que tem a irmãzinha dele trabalhando aqui na esquina da Augusta.
1: Olha que legal.
3: Mandou 8 centavos na minha
1: Poxa
3: conta.
1: Poxa vida, um abraço.
3: Ô,
1: pra
3: João
1: ela.
3: Carlos. Um
1: abraço pra ela.
3: Eu vou lá levar um dinheirinho pra ela, que ela deve estar vendendo churrasquinho na zona.
4: Então, eu quero que o ouvinte, eu não ouvi direito, se o ouvinte ouviu já deu falando alguma coisa a meu respeito, tipo, ah, porque... Mande pra mim, porque parece que eu não ouvi.
1: Não, não precisa.
3: Ó, oh, ouvinte, vocês não vão começar a caguetar, hein? Não,
1: gente, vocês sabem o que acontece com o X9, hein? É, não vem com o Mega Man X9, não, hein?
4: O que é isso aqui?
1: Isso é o bonequinho da Band, tá de Belmarx, do Chiclete com Banana. Tá com a bandana do...
4: Enquanto o ouvinte responde aí, você tem uma música do Belmarx?
1: Tem a música do Belmarx, tem, sim senhor, pera aí.
3: Igualzinho o Belmarx, velho.
1: Exatamente, pera aí, só um minuto que eu tenho aqui, pera aí. Pra fazer gente, ele...
3: bandfm.com.br, vocês vão ver o nosso mascote, o sem nome, com a bandana do Belmarx.
1: Vamos
4: tá
1: lá.
4: Igualzinho.
1: Vai lá.

0: sensacional. Sou 100% você. Joga a mão. É, vamos então.
1: Bom, desse jeito acho que ele esqueceu, tá ali. Vamos tocar o programa.
0: Vamos tocar o programa. Ih, o Pidão já esqueceu do que se trata.
1: Bora lá.
0: Vamos ouvir o que o ouvinte tem a dizer aqui. Vamos lá.
2: Ô, Pidão, esse negócio é o seguinte: o Tadeu falou uma coisa aí, bicho.
0: Cala a boca.
2: Oh. É, falou nada não. Meu, você voltar a dormir, graças. Fazer o que você tá fazendo. Que deixa esse tocar o programa, vai.
1: Ainda bem.
2: Você sempre chega atrasado.
1: Ainda bem, obrigado.
2: Seu traste.
0: Cara, não fala assim do meu diretor, não, hein?
1: É, você pensa que você é quem?
0: Tá pensando que você é quem, cara?
1: Chamar nosso diretor de traste.
0: Ah, de brincadeira, é? Ah, vamos lá então. Vamos seguir com o programa.
1: Bora,
0: seguir,
1: vambora.
0: É hora do Comentando a Música com o Pidons Pidunga da Silva.
1: Bora!
0: Hoje o ouvinte pediu pra gente comentar aqui a música do Danilo e Davi, Não Mexe Nas Minhas Gavetas.
1: Muito bem.
0: Vamos lá, deixa eu ver aqui.
1: Pronto. Só queria que você explicasse o que é o Comentando a Música, pro ouvinte entender, aquele ouvinte que de repente pegou a carroça andando.
0: O bonde, né? Pegou o bonde andando, né? Não é isso?
1: Não tem mais bonde.
0: Não, sim, mas é o...
1: Nem né? Carroça, vai carroça.
0: É, exatamente. Bom, pra você que ligou o rádio agora e, enfim, não sabe como é que funciona... Muitas das vezes o artista escreve, tudo bem, né? Ultimamente não são letras lá tão, né?
1: Falta criatividade.
0: Mas a gente não presta atenção mais nas letras das músicas.
1: Verdade, Tadeu.
0: Talvez isso até incentive a galera a escrever letras menos, né, rebuscadas. Então o Pidons faz o quê? Ele comenta a letra da canção, pra na próxima vez que você ouvir aqui na Band FM, você saber do que se trata, o que o autor quis dizer com aquela letra, com aquela música.
1: É isso, certo? Aí.
0: E dessa vez a gente vai entender o que Danilo e Davi querem dizer com a música Não Mexe Nas Minhas Gavetas. Vamos lá, é o quadro Comentando a Música com Pidoncio.
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0: Queria ter um cadeado pra trancar seu beijo. Você vê que nem introdução as músicas
1: estão. Então, eu já ia falar isso. É no susto, né?
0: É no susto. Você dá um play e começou a música.
1: Se o cantor não tá ligado, o cara já entra. Queria um cadeado
0: pra trancar seu beijo.
1: Então, esse é o cara possessivo. Esse é o cara possessivo. Esse é o cara possessivo. Antigamente. Tinha o cinto do castridade.
0: Cinto de castidade.
1: O cinto de castridade.
0: Era lá embaixo, né?
1: Era lá embaixo.
0: Não era na boca.
1: Era lá embaixo.
0: É.
1: Era pra segurar. Então, isso aí, você vê. O cara é possessivo? Isso aí, como é que é o nome daquele negócio que a gente... De drogas, que é...
0: Negócio de droga?
1: É, de droga. O pessoal fala, não use...
0: Não use drogas, não use...
1: Não, tem um outro nome. Começa com T.
0: Um T? Não use tesão? Não, eu não use...
1: Tóxico. Isso, isso aí é um relacionamento tóxico.
0: Ah, meu, pelo amor de Deus, vamos lá. Vai.
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0: Quando você sai com as amigas pros rolês de solteiro.
1: Engraçado que hoje em dia tem muito cantor que canta e a gente não sabe o que ele tá cantando. Você percebeu?
0: Eu tive que... Tá aí a importância do seu trabalho, Pidoncio.
1: A importância é que o pessoal não entende.
0: Exatamente. Então ele fala, quando você sai com as amigas pros rolês de solteiro.
1: Seu cara, quando você sai com as amigas, solteiro. Você não sabe o cara tá cantando.
0: Vamos lá.
1: Então, isso aí é o que significa. Possessivo, ele realmente quer trancar a boca dela.
0: Quer trancar a boca dela. Só a boca. Curiosamente, só a boca, né?
1: Então, por enquanto, vamos ver o que acontece aí.
0: Vamos lá.
3: Mas eu que sou um cara vacinado. 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
0: Mas eu que sou um cara vacinado, comigo é um olho no peixe e outro no gato.
1: Isso aí, tadinho, isso aí a gente tem que entender. Isso aí não vão fazer bullying, ele é estrábico, ele é vesgo. Entendeu? Ele é vesgo, percebeu que ele é vesgo.
0: É por isso, é um olho no peixe
1: e outro
0: no
1: gato. Ó, aqui, ó. Ele tá aqui fritando um peixe, mas tá com esse olho aqui, tá no gato ali, ó. Entendeu? Ele é vesgo, é estrábico.
0: Não é possível, vamos lá.
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1: Entendo o que esse cara fala.
0: Calma, eu vou traduzindo pra você. E eu já perdi um amor assim, não vou perder de novo. Se alguém chegar no meu trenzinho, vai conhecer o doido.
1: Então, é engraçado isso. O cara, esse tipo do cara. Esse cara aí a gente já percebe o que ele faz. Ele deve vender coisinhas dentro do vagão. Entendeu? Você viu? Se chegar no meu trem, vai conhecer o doido. Ou seja, no meu trenzinho.
0: É, se chegar
1: no meu trem. É cara que vende coisa no vagão. Ah. Só que ele tem que entender, tá ganhando dinheirinho dele? Tá. Mas não pode, gente, é ilegal.
0: Aqueles caras que faz rima no metrô, no trem?
1: Sim, sim, tá tudo certo, tá. Mas não pode, então é isso que ele tá falando.
0: Exatamente, gente.
1: É o cara que vende coisas no trem, você viu no meio, quando chegar no meu trenzinho, vai vendo.
3: Não mexe nas minhas gavetas, se beija na boca dela, vago a cadeira.
0: Não mexe nas minhas gavetas, se beijar na boca dela, vai voar a cadeira.
1: Engraçado, isso é o cara. A gente percebe mesmo que é engraçado você ver o cara não mexe nas minhas gavetas. Você vê, é o cara que ele tem duas funções. Ele podia ficar na dele só ou não? O que, que ele é? Ele é o cara que vende as coisas no vagão do trem, mas é marceneiro. Ele é marceneiro. E tem ciúmes das coisas que ele faz. Não mexe nas gavetas dele.
0: Não mexe, não, gente.
1: O cara fez as gavetinhas lá, tem um puxador bonitinho. Então não mexe nas minhas gavetas, gente.
0: Por favor.
1: O cara é marceneiro, vai vendo.
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0: Só questão de tempo pra nós virar namorado. Tamo só ficando mais ciúme de casado.
1: Então, engraçado isso, né? Primeiro que eu não... olha, eu vou te falar uma coisa. Essa é a primeira vez que eu traduzindo aí a música realmente tem finalidade. Porque eu não tô entendendo o que esse cara tá falando. Se o Jadeu não coloca aqui depois...
0: Mas é isso, é
1: hoje
0: isso.
1: Hoje tá sim. Ele fala o quê?
0: Ele fala, só questão de tempo pra nós virar namorado. Tamo só ficando, mas o ciúme é de casado.
1: Então, isso aí já é o quê? Um sinal. Atenção, moça, presta atenção. Estão só namorando, mas já casar. Já imagina casar.
0: Imagina só.
1: Isso é um sinal, isso são sinais que a vida dá, não casa.
0: É isso aí.
1: Estamos namorando, mas o ciúme já é de casar. Imagina se casar com esse cara.
0: Imagina? Esse negócio das gavetas?
1: Então, o negócio das gavetas. O que ele vai fazer? Ele vai querer mexer suas gavetas. E se ele pegar suas calcinhas?
0: Tá aí, comentando a música. Pidoncio Pidunga da Silva. Danilo e Davi, tá aí,
1: sensacional. Eu posso falar uma coisa? Isso comentando a música realmente é de muita, muita importância. Agora, na minha opinião, comentando a música que ficou marcado na minha cabeça foi o Olho Marrom, cara.
0: Olho Marrom, quem Olho puder marrom. Aí. Eu não me lembro que programa que foi.
1: Olho Marrom, mas do Luan.
0: Procura aí, gente, no podcast do Band Bom Dia que você vai encontrar o Olho Marrom realmente.
1: A música.

0: merda nenhuma. Desculpa.
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3: Bom dia, meus queridos. Bom dia, Pidonço. Bom dia, Tadeu.
1: Bom dia.
3: Bom dia, Vinheta.
1: Ô, querido.
3: Manda um cafezinho aqui, Cássio de Guarulhos. E manda também um cafezinho pro meu cunhado, Fabinho, gente boa.
1: Valeu, meu querido.
0: Valeu.
1: Um abraço pra você. Bom dia, cafezinho,
4: Tadeu,
1: hein?
4: Bom dia, Pidonço.
1: Bom dia.
4: Bom dia, Vinheta.
1: Bom
4: queria
1: dia.
4: Mandar um cafezinho pro motorista da MHG, principalmente... Aquele só pega a carguinha peixe. Tem nada pra descarregar. Só ketchup mostarda. Valeu. Cafézinho forte pra nós.
1: Valeu, essa carga peixe que chama.
0: Não sabia, não. Olha aí, carga peixe.
1: Não tem nada, né? Um abraço aí, meu querido.
5: Bom dia, Tadeu. Bom dia, homem vinheta. Bom dia, Pidoncio. É o
1: Wellington
5: Fabiano de Florianópolis. Manda um café pra mim aqui sem açúcar. Pode pôr um pouquinho de canela no café. É isso aí, tudo de Band.
1: Valeu, meu querido, um abraço.
0: Valeu,
1: pra você.
0: Queridão.
1: Receba o cafezinho.
6: Bom Oi? Dia, Tadeu. Bom dia, Vinheta. Bom dia, Pinhos.
1: Bom dia.
6: Marcha do Porto Escolar, Mogi Guaçu. Quero café, quero café. Manda café pra nós aí, Tadeu. Tá muito frio aqui em Mogi Guaçu.
1: E...
6: Ótimo terça aí, Deus abençoe.
1: Receba o cafezinho aí, meu
0: Receba.
1: Querido.
0: Receba.
1: Ana Célia que mandou uma foto do cafezinho dela aqui.
0: Ai, que delícia.
1: Oferecendo pra você, Vinheta, o café.
0: Obrigado, meu amor.
1: Beijão.
0: Posso hein? Levar o leite?
7: Bom dia, galera. Bom dia, Pidonço.
1: Bom dia.
7: Bom dia, Vinheta.
0: Oi, querido.
7: Bom dia, Tadeu.
1: Bom dia.
7: Um abraço aqui pra galera do Rio de Janeiro aqui. Esses cornos da Avenida Brasil.
1: Não fala assim.
7: Que o trânsito dos infernos é essa hora. Vamos tomar café. Quero café.
1: Calma, Vini. São 5h53 da manhã ainda. Calma.
0: Só vai piorar.
1: Só vai piorar. Você começar um dia assim já estressado.
0: Não tem como melhorar. Então calma, velho.
1: Então muita calma nessa hora.
8: Bom dia, Tadeu. Bom dia, Vinheta.
0: Oi, querido.
8: Bom dia, bruxinho.
1: Ô, filho da mãe.
8: Manda pra nós um cafezinho, meu filho. Manda pra nós um cafezinho aqui em Pouso Alegre, Minas Gerais. É o Lucas, de Pouso Alegre. Tamo junto. Valeu, bem.
1: Alô, Minas Gerais. Um abraço pra você, meu querido.
0: Ô, gostoso.
1: Alô, Pouso Alegre.
0: Eita.
9: Bom dia, galerinha. Davi de Poços de Caldas. Manda um abração aí pro pessoal da DM Aluguel de Bombas. Quero um café. Tudo de bom, tudo de Band.
1: Valeu, meu querido. Cafezinho, tudo de bom, tudo de Band pra você, pra todo mundo.
0: Engraçado, como é que você vai alugar uma bomba?
1: Tudo que você aluga, você tem que devolver.
0: Sim, sim.
1: Você aluga uma bomba, ela estoura, você devolve o quê? Meu querido, não é bomba de bumbum explodir, não.
0: Ah, vai tomar banho, meu.
1: Ponto final aqui, mais uma edição do Band Bom Dia. Obrigado, você ouvinte da Band FM.
0: Obrigado, gente.
1: Pelo carinho, por estar com a gente. Seu Mário, ô, seu Mário.
0: Seu Mário.
1: Seu Mário chega bem em cima da bucha aqui na hora do café, né?
0: Na bruxa.
1: Aí, ó. Ele falou que dia 2 de junho foi aniversário dele. Ô, seu Mário, muita saúde pro senhor.
0: Parabéns, viu, seu Mário?
1: Deus abençoe sua vida. Um cafezinho pro senhor. Tudo de bom, tudo de Band, tá
0: tudo
1: bom?
0: De Band.
1: Ó, segue a gente nas redes sociais, sou o Tadeu no Instagram, sou o Tadeu no Insta.
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1: 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Ó, vem aí a hora do Ron com mais alegria. Na manhã, campeã da Band.
0: Opa!
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0: Cumprimentamos mais uma vez a todos os nossos ouvintes nesta manhã do dia 9 de junho de 2026, 5 horas e 59 minutos, na 94.3, na Band FM, na terça-feira. 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O Buenas inicia assim, deste jeito, na velha 94.3. Bom dia. Houve o tempo em que a folha era a arma respeitada, pois assim era chamada a espada do brigadiano. E nas pendengas do pago, quando a indiada se atracava, muitas vezes ela cantava no lombo de algum paisano. E ele era desse tempo, cabo velho e veterano. Curtiu muito desenganos como praça da milícia, mas teve um dom já de berço, mostrando desde menino que Deus lhe dera um destino, nasceu para ser polícia. Pequenito já brincava nas guardas da molecada, fazendo uma farda inventada com uns trapos velhos de brim. De uma tala de coqueiro fez a sua primeira espada e organizou com a piazada uma brigada mirim. Quando fez 18 anos foi cumprir a sua sina. Entrou para a guarda assassina, como era então chamada. E que orgulho sentiu quando alcançou o que sonhara, no dia que lhe entregaram uma farda desbotada. E seguiu a vida afora, marcheteando com a sorte. Cruzou ferro com a morte, em muita pendenga feia, impunha a lei com bravura, bancando até o perigo, e levou muito inimigo para o fundo da cadeia. Mas era bom e honesto, embora pobre e judiado. Vivia sempre apertado com o magro soldo de então. Sonhava às vezes sorrindo, apenas por puro afeto, pois jamais analfabeto chegaria capitão. E como foi massacrado nos tempos do preconceito. Ser brigada era defeito que pesava como um mal, pois todo índio policial era assim considerado como um indivíduo afastado do meio ambiente social. E um dia juntou os trapos com uma moça brasileira, gaúcha, bem verdadeira, mulher pobre, honesta e boa, que sofreu resignada daquele tempo a malícia, quando a mulher de polícia era chamado de à toa. Mas enfrentaram o destino unidos num amor profundo, e peleando com o mundo foram passando os anos. Eram bons, eram bem quistos entre vizinhos e amigos, e tinham poucos inimigos apesar de brigadianos. E já estavam quase aos 40, quando Deus lhe deu um filho, trazendo um novo brilho para o lar entristecido. Mas o velho brigadiano era um exemplo de bom, pois Deus lhe dera um dom de ser bom pai e bom marido. Foi num dia em que o filho estava cumprindo anos, os pais, garbosos e ufanos, estavam com a alma em festa. Juntaram os restos de troco do soldo que mal cabia para fazer neste dia uma festinha modesta. E quando a mãe fez o bolo com uma velinha enfeitada, o gurizito encantado dava pulos na cozinha. "É o bolo de aniversário", dizia a mãe com carinho. Os olhos do gurizinho brilhavam mais que a velhinha. E o cabo velho, sorrindo, se tocou lá pra venda, fora buscar a encomenda, meia dúzia de gasosa, e recebendo um abraço, o brigadiano faceiro, com um amigo bulicheiro, ficou tirando uma prosa. Foi quando entrou no bulicho um mulato carniceiro, um tipo mui buchincheiro, que vinha embriagado, não gostava de polícia, e ao ver ali o brigadiano, foi logo puxando o pano para uma encrenca com o soldado. Pegou o copo de canha e disse: beba, milico. E o cabo velho chomico, que não queria pendenga, foi saindo de mansinho, se lembrando do menininho, mas o mulato assassino foi sacando da xerenga, e foi tudo tão de repente, e nem se explica o sentido. O bandido enfurecido como um louco desalmado, sem que mesmo o bulicheiro pudesse evitar o mal, espetou o policial, que caiu ensanguentado. E à noite, naquele rancho, onde havia alegria, uma mãe triste se ouvia chorando, desesperada, era a sorte negra e injusta, que quase sempre culmina a triste e amarga sina de uma mulher de brigada. E o filho, ainda bobo, sem compreender a razão, ao ver o pai no caixão terminando seu calvário, batendo palmas dizia: inocente o pequenino, como o papai tá bonito, festejando o aniversário.
1: Chegando a milicada do primeiro batalhão.

0: Que tá na moda, meu parceiro? Então, Eduardo da Moito, bueno, especial e primeiro, perfume de China com Juliano Moreno. Ele fala com a pose de Torena, ser homem forte, destemido, né, de muita coragem. A China fez pose pra chapa. Chapa, entenda como sendo bater um retrato, registrar um momento, né, para contribuir. Ouvimos também os monarcas batendo água porque choveu essa noite. Como foi a chuva aí nos macacos aí, meu parceiro Eduardo? Choveu forte? Chuva considerável aqui para nós, pelas poças de água que está depositada aqui na beira do asfalto. Ouvimos Chiquita e Bordoneia, Me Gusta Uma Milonga, e ouvimos Elton Saldanha, Soldado, Mil e Pouco, ilustrando a poesia. A poesia, quem é o autor? Dimas Costa. Isso, né? A morte do brigadiano, declamada por este apresentador. Muito bem, tá certo? 6:22, 6:22 na 94.3, o Buenos Velho Campeiro, você vai trabalhando em nome de Recanto Marim, parceira do Homem do Campo, ali na Dom Pedro II, rótula dos bois no Coral. 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
0: Bom dia, 6:26.

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3: 6 horas e 27 minutos? Buenas, você vai deste jeito, meu parceiro? Asqueta.

0: Nós ouvimos aí José Teles e o César Pirelli, sino O de Casa, Os Bertucci, Calça Larga, e o José Mendes Júnior, Minha Acordeona. Que tal? Isso, moda velha de fundamento na 94.3. Tá certo? 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Bom dia, volto já.
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3: Muito bom dia, 6h43.
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3: Muito bom dia, 6h45, ou seja, 15 minutos para as 7 da manhã, ainda à noite, João Maria. Buenas.

0: certo, senhores, ouvimos aí Chacareira do Feio, do Coração de Potro, vem da 32ª Sapecada. Milton Ferreira, Canção para um Peão Solito, bonita letra. E o Thiago Cesarino. E o Jari Terres, Milonga Maragata, aqui na 94.3. Atenção, senhores que estão procurando aí um rapaz de qualidade para trabalhar na fazenda. Olha, nós temos um rapaz aqui que está procurando serviços, tá? Um homem que tem experiência, solteiro, uma pessoa que realmente entende da lida, entende de tratores, regula a máquina para lavrar, plantar, espalhar adubos e calcário, enfim, entende da lida aí de campo, né? Interessados, telefonar para 99 31 51 83. Eu vou repetir, trabalho comprovado, viu? 99 31 51 83, não é? Fala com Daniel, ele está à tua disposição aí, tá certo? Rapaz de fundamento, família boa, conheço. Muito bem, tá certo. E por aqui nós vamos tropeando, levando sempre a boa moda para todos os nossos ouvintes, em nome destas empresas que nos permitem prosear todos os dias com o senhor. 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Bom dia, 7:01.
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7: Muito bom dia, 7:03, senhor.
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7: Sete e seis horários, senhores. 7:06 na 94.3. Buenas, che campeiro, na terça-feira, dia 9/6/26. Temperatura 13 graus e 3 décimos.

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Muito bem, nós ouvimos os Três Chirus e o Gaúcho da Fronteira. Bombacha Preta. Ouvimos o Daniel Rack, Palavra de Cantor, e o Encerranos, os 18 do Ambrósio, aqui na Band FM, na 94.3, mais precisamente no Buenas Tchê Campeiro. Muito bom dia aos senhores da cidade, muito bom dia aos senhores do campo, às cidades vizinhas que compreendem a região da Amores, senhores internautas que nos ouvem através dos aplicativos, da rede social, não é? Da internet, www.bandfmlages.com.br, meu parceiro que transporta combustível, não é? Que passa por aqui, nos dá uma buzinada. Um abraço, meu irmão. Saúde e paz pra você. Ipiranga, não é? Isso, transportando Ipiranga. Foi no Osmar de Maté? Será que foi? Isso. Muito bem. Tá certo. 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Tudo de bom pra você aí, Nino. 7h20 horário? 7h20, a previsão do tempo, deveria, já vem em nome de Avesp. Então, buenas.

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6: Muito bom dia, 7h23.
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3: Muito bem, senhores, 7:25, vamos com a previsão do tempo para este dia 9 de junho de 2026, temperatura 13 graus e 3 décimos neste momento, umidade relativa do ar 78%, né? Nós vivemos na lua minguante na estação do outono brasileiro, se despedindo. Muito bem, tá aí então, sol com algumas nuvens, chuva passageira, ponto. À noite, vírgula, muitas nuvens, mas com tempo firme. A mínima foi de 9 e a máxima 16 graus Celsius. Há de chover 3,9 milímetros. Vale ressaltar que choveu já muito bem essa noite, não é? Isso. Então hoje é possível que chova mais. Para quarta-feira, dia 10 amanhã, portanto, mínima de 6. Olha que a mínima foi lá no chão. Mínima de 6. Sol com muitas nuvens durante o dia, períodos de céu nublado, noite com muitas nuvens, há de chover 1 milímetro de recolhimento. Na quinta-feira, mínima de 12, máxima de 16, veja que a mínima já subiu, 0,6 milímetros de recolhimento. Portanto, sol com muitas nuvens, períodos de céu nublado, noite com pancadas de chuva. Na sexta-feira chove 29 milímetros, senhores. Mínima de 9, máxima de 13 graus Celsius, chuva forte de manhã, ainda chove no começo da tarde, as nuvens diminuem e o sol aparece, não é? Mas chove, então, segundo o Climatempo, é um volume expressivo. No sábado, dia 13, sol com muitas nuvens durante o dia, período céu nublado, noite com muitas nuvens, não há de chover, tá certo? É a tendência para os próximos dias, segundo o Climatempo. O céu fala e a gente entende. 7:27.
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2: Muito bem, senhores, vamos então com o mercado agrícola. Preço da vaca gorda, 11,25, chegando, preço máximo 11,25, boi gordo 12,50, podendo chegar a 13,98, bezerro de ano 15 reais, novilho para corte 12,83 a 13, ovino borrego 13 reais, podendo chegar a 16,32 e ovelha descarte de 8 a R$ 10,50, tá certo? Feijão carioca, bolsa de 60 quilos demais, teve uma alteração para menor. R$ 331,67, feijão vermelho 300, feijão preto 216,26, a soja industrial 116,35, o trigo 64,33 e o milho amarelo 60 reais. Repito, bolsa de 60 quilos, certo? Pinos, tora em pé. De 35 acima, R$ 377,00. De 25 a 34 centímetros, R$ 249,50. De 18 a 24 centímetros, R$ 161,50. E de 8 a 17,70 reais. Este é o valor da tua floresta árvore em pé. Feito! Muito bem, 7h30. 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
2: Doutor Gilberto, de parabéns, aniversário, um abraço, saúde, paz, vida longa, parceiro. 7h32, é o Buenacê Campeiro, na Band FM, na 94.3. Elisa Lima, como vai, Elisa? Bom dia.

0: uns tocos.
1: Tá certo, 7h47, o Leonardo Gaúcho Macho, ouvimos Bando Gaúcho Carreta, César Oliveira e Rogério Melo, roçando as virias e de companheiros Marca Baguala aqui na Band FM na 94.3, encerrando mais uma edição deste Buenas Campeiro. 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Certo? Vem aí o Tadeu Ronco Pidonce e toda a equipe, depois vem a Vanessa, depois vem a Iago, e nós, por certo, com as bênçãos divinas, estaremos aqui amanhã, se Deus quiser. 7h49, horário.

0: daí, já já tem muito mais músicas aqui na Band FM.
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2: 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Alô, bom dia.
3: Alô, bom dia.
2: Quem fala?
3: João Freitas Júnior de Imbuguaçu.
2: Freitas Júnior, vinhetão.
4: Ô, Freitas, como é que você tá, lindão?
3: Tô aqui, caminhando e cantando e seguindo a canção.
4: Oh, que bom, meu querido. Continue assim. Conta pra nós, já discutiu por bobagem? É casado ou solteiro?
3: Casado, ouvinte. Ah. Deixa eu mandar um abraço pro Pidoncio aí, esse sem vergonha.
4: Vem cá, Pidoncio, onde você vai?
5: Pera aí, tô indo no banheiro.
2: Ele quer te dar uma alô.
4: Volta aqui.
2: Fala, fiote.
3: Bom dia, Pidoncio.
2: Bom dia. Da mãe. Obrigado pelo seu carrinho. Posso ir no banheiro?
3: Pode, vai lá, vai.
2: Lava a mão depois.
5: Se eu quiser.
4: Ô, meu querido, conta aí, qual foi?
3: Então, rapaz, eu sou casado há 23 anos com a excelentíssima senhora Luciana Rossi.
4: Ah.
3: E assim, a gente, ela que arruma briga por besteira, só porque eu deixo a toalha em cima da cama, às vezes esqueço de deixar, de dar descarga, só por causa dessa besteira assim.
2: Peraí, a toalha em cima da cama, ok. Agora, esquecer de dar descarga, pra mim, é o auge, hein?
3: Então, mas às vezes esquece, né? Correria e tal.
2: Não é possível.
3: Mas tipo, aí a gente chegou num acordo, cara. Aí a gente pegou e falou assim, ó, é o seguinte, a partir de hoje, a gente não vai dormir mais brigado.
4: Boa, e aí?
3: Tem uma semana que a gente não dorme.
2: A hora do ronco. É, acordo é acordo, né?
4: Acordo é acordo, já era.

0: Eduardo Costa, imagina eu aqui na hora do ronco. Um minuto faltando para as oito, vamos girar a roleta aqui, pidão, senhor.
1: Adulto, baiano, barata, Joãozinho. Aero,
2: moça. Mendigo, namorado, padre,
1: papagaio, pastor, português,
3: aí,
1: religião, profissão.
4: Girou, peraí.
5: Mãe, muito bom dia.
0: Muito bom dia, robô.
5: Como é que vocês estão?
0: Estou muito bem, e você, como é que você está?
5: Estou muito preocupado, não sei que dou de presente pra minha namorada.
0: O que que você tem em mente? O que que você quer dar de presente pra ela, assim?
5: Pensei num cartão de memória de 50 gigas.
0: Cara, pode ser. Se for memória RAM, aí é mais caro, tá bem caro.
5: É memória peleleca. Não é RAM.
0: Qual que é a palavra, robô?
5: Mãe.
0: Mãe.
6: Ô, Jadeu.
0: Fala.
6: A mãe tava tranquila, o menino veio correndo e falou, mãe, queimei o café. Ela falou, meu Deus, senhora, como é que você fez isso? Ela falou, não sei, a água tá preta.
0: Minha filha.

0: Rádio FM, Luan Santana, Mar Não É Pecado, aqui na Hora do Ronco, 8:03. Agora, você já brigou por coisa besta com seu amor? Conta pra gente aqui, acontece as briguinhas do dia a dia. 11 99991-9197, pode gravar sua resposta aqui, viu?
1: Bom dia, Hora do Ronco.
2: Bom dia.
1: Eu briguei com meu amor por ele usar minha toalha de banho. Eu fiz um escarcéu, xinguei, falei coisas que não devia. Já briguei com ele por eu estar fazendo uma comida e ele lá fica beliscando enquanto eu estou fazendo a comida. Eu detesto, taquei o garfo, taquei a colher, mas falei horrores para ele. Um beijo para vocês da Band FM.
0: Realmente, usar a toalha de banho, não sei se é...
3: Não é legal, né? Fica beliscando também.
0: Mantém
3: o padrão, tapinha no bumbum.
4: A hora do
3: homem não pode perder esse padrão.
0: Passou.

0: pedindo a conta.
1: Quem está dando tchau, Jairinho? Aqui. Eu vi você assim, ó.
0: Eu tô dançando.
1: Tá dançando, mão pra cima da
0: música. Ô, oh, meu Deus do céu. Tá. Você já brigou por besteira com o seu love? Conta pra gente aqui. 11 99991 9197. Hoje é você, Pidoncio. Palavra-chave qual que é?
1: Ai, peraí, deixa eu te dar. Oh, a palavra-chave é ringue.
0: Ringue. Manda ringue pra gente aqui. Vem falar ao vivo na hora do ronco.
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0: Sua rádio do seu jeito. 8h15 agora, ouvintão, tem ouvinte na
1: linha. Alô, bom dia.
2: Alô, bom dia.
1: Fala, meu querido, qual é o teu nome?
2: Oi, eu sou o Rodolfo Malvadão, da 99.
0: Malvadão.
1: Malvadão.
0: Chama teu vulgo Malvadão.
1: Ô, Malvadão, você é casado ou solteiro?
2: Eu tô enrolado.
1: Ah, é? E conta pra nós, já brigou por bobagem, por bobeira, blá, blá, blá?
2: Então, o que acontece? A pessoa que eu estava namorando, ela ia lá em casa, né? E ela foi me ajudar a arrumar o guarda-roupa. E coincidentemente, ela achou minha coleção de calcinha, cara. Você acredita?
0: Peraí, você coleciona calcinha?
2: É de ex, né? Mas... calcinha de ex.
0: Ah, tá. Eu pensei que você usasse as calcinhas.
2: Não, eu guardo pra mim de lembrança. Cada ex que eu tive, eu guardava uma calcinha.
0: E você acha que isso é motivo bobo?
2: Então, ela queria saber por que eu guardava calcinha de ex. Na verdade, eu não falei que era da ex, né? Porque ela falou, se é calcinha de ex, cadê a minha que tá aqui? Eu falei, mas você não é ex?
1: Mas tava bem escondida?
2: Tava.
1: Ah, descobriu pelo cheiro.
0: Cara, ele não lava?
1: Ah, cara, peraí, velho.
0: Ô, cara, procura um psiquiatra aí,
1: vai ver isso aí, meu.

0: FM, Murilo Rufi, saudade estranha aqui na hora do ronco.
1: O homem tenta ficar passando o dedo na boca, tá dando na minha orelha.
0: Ah, que nojo.
1: Ô, quinta série.
0: Ele só faz isso uma vez, né?
1: Fez nas minhas duas orelhas.
0: Ah, que nojo, velho. Oh, vamos lá, vai. Vai, Vinhetão.
2: É a segunda aula de inglês pra vocês.
0: Tá vendo? Fica de brincadeira. Esquece isso.
1: Mania, suas... meu. Fica o dedo na boca e passa na minha orelha. Fica aquele melado aqui dentro.
2: Vamos lá, cara. Tinha cada mania, umas brincadeiras, né?
1: Só um minutinho. Bom dia, Nelson.
0: Bom dia. Ou good morning, né? Já que a gente tá na aula de inglês, good morning.
2: Quem é esse que você falou? Meu Deus.
0: É o idioma que o senhor ensina, chama inglês.
1: Inglês, sim.
0: Eu posso não ter um dos melhores, mas acho que good morning, né?
1: Então, mas o que você tá falando?
0: Bom dia.
1: Já falei.
2: Meu Deus, velho.
0: O Renato.
1: Rinite.
0: O Rinite, ele quer saber o significado de sympathy. Sympathy.
1: Ah, isso aí foi ontem, nossa senhora. Sobrinha do Zelito lá do boteco. Patrícia. Patrícia. Tá trabalhando com ele, né? De ajuda no balcão, tudo. E aí eu encontrei com ela, e eu já conheci ela, ó, há muito tempo, desde criança. Agora tá uma meninona, a Patrícia. Aí ela falou: ô, Pidonça, amanhã você vai pra rádio? Eu falei: sim, pra ti.
0: Ai, sim, Pati.
1: Eu chamo ela de Pati.
0: Sim, Pati.
1: Sim, Pati.
0: Ô, professor, sympathy é simpatia, né? Simpatia em inglês. É isso aí que quer dizer.
1: Mas ela não é minha tia.
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1: Vou falar simpatia pra quê? Não é minha tia!
0: Ah, sai daqui, vai.
2: Sai daqui.

0: Band FM, Leandro e Leonardo e o Doce Mistério aqui na Hora do Ronco. Você já brigou por besteira com o seu amor? Conta pra gente aqui. 11 99991 9197.
1: Tá louco, Pidonce?
2: Oi?
1: Ah, não dá não, cara.
2: Que foi?
1: Esposa implica com tudo.
2: Ixi.
1: Quer arrumar o chuveiro da minha vizinha?
2: Não.
1: Bobagem. Quer sair com os amigos no final de semana?
2: Não.
1: Bobagem. Quer curtir uma com os amigos, beber uma no barzinho?
2: Não.
1: Pai, nada eu posso fazer, ué. Me dá uma dica aí, Pidonce. O que que eu faço?
2: Você para.
1: Aqui de Pouso Alegre. Tamo junto.
0: Você para, pronto.
2: Você para, tá bom.
0: Já era, já foi.
2: Volta a ser feliz. Vai jogar bola, vai sair com os amigos, vai jogar sinuca.
0: Consertar o chuveiro da vizinha.
2: Vai, não vai?

0: Band FM, Gustavo Mioto, pedido de socorro aqui na Hora do Ronco, 8h27, gente. Bom dia.
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0: Bom dia, Babi.
2: Bom dia, Tadeu. Cheguei aqui com as primeiras informações.
0: Bora.
2: Neymar continua em recuperação de uma lesão da panturrilha, mas a CBF informou ontem que o jogador passou por uma ressonância que indicou uma boa recuperação. Uma recuperação ali dentro dos padrões esperados. No entanto, ainda não há previsão de retorno nem aos treinamentos. Ou seja, ele está oficialmente fora da estreia da seleção.
0: Tá.
2: A abertura da Copa do Mundo é nessa quinta-feira, dia 11, e o Brasil joga pela primeira vez no sábado, às 7 horas da noite, contra o Marrocos.
0: Belê.
2: Falando ainda em Copa do Mundo, o site americano The Athletic fez um ranking com as camisas mais bonitas e a do Brasil ficou em segundo lugar.
0: Vai, Brasil!
2: O uniforme da seleção brasileira só perdeu para a Gana. Em terceiro lugar, fechando o pódio, veio a camisa da Inglaterra. Já na ponta de baixo, a camisa da Croácia ficou em último lugar, como a menos bonita entre as 48 seleções.
0: Parece toalha de mesa, né?
2: Beijo, Tadeu.
0: Beijo, Babi.

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1: Ai, amiga.
2: Conta tudo.
3: Papo de amiga.
0: Bom dia, amiga minha.
1: Muito bom dia, Tadeu. Tudo bem?
0: Tudo bem, como é que você vai?
1: Eu estou bem. Tudo bem com você, Pitoncinho?
4: Tudo bem, graças a Deus, amém, aleluia.
1: Aleluia. Tudo bem com você, Vinheta?
5: Tudo ótimo, Mi.
1: Vamos pro nosso papo?
6: Milena, oi. Me chamo Adivane Alves. Adivane. Eu tenho dois filhos. A Camila, com 31 anos, se formou em Direito. Ai, o Vinícius, com 21, não quer saber de nada. Não quer estudar, 21. Não quer trabalhar direitinho. Só quer saber de andar de moto, pra cima e pra baixo. Já caiu da moto, já se machucou. O que é que eu devo fazer?
1: Adivânia de Deus. Tudo bem, miguxa? Ó, eu vou falar uma coisa pra você. 21 anos, pra um homem demora um pouquinho mais pra amadurecer, né? O negócio é o seguinte, eu queria saber assim, se ele não trabalha direito, como é que ele abastece a moto dele?
5: Eu ia perguntar a mesma coisa.
0: Adivinha quem deve, né, financiar a gasosa da moto?
5: Como é que uma pessoa tem moto se não trabalha?
1: Olha, eu vou falar uma coisa pra você. Corte tudo. Tudo. Ah, mãe, dá dinheiro pra... Não tenho.
5: Lógico.
1: Não tem, porque ele precisa ter a necessidade pra ele correr atrás das coisas. Se você fizer as coisas... Quem está fazendo? Fale pra essa pessoa cortar se não for você. Corta tudo, bem bom. Ó, você vai lavar sua roupa agora, você... Amiga, você tem que criar um desconforto pra ele, senão se tiver quentinho, você ainda dá dinheiro pra ele andar de moto, você tá passando a mão... Ah, por que que eu vou sair? Até eu quero morar na sua casa, amiga.
5: Coloca prego na cama, essas coisas básicas.
2: Meu Deus do céu.
1: Nossa, bem tranquila, né?
5: Lã de vidro na cueca.
0: Cria esse desconforto.
1: Ai, que dor.

0: Band FM, Diego Vitor Hugo, Bruno e Marrone, facas aqui na Hora do Ronco. 20 pras 9 tem resultado de sorteio agora, hein?
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0: 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A declaração de hoje? Jaqueline, o seu sorriso acalma o meu coração. O seu jeito me inspira e sua presença transforma os dias mais simples em momentos especiais.
2: É, quando penso em você, lembro da Band FM, porque assim como a música toca a alma, você toca o meu coração de um jeito único e inesquecível.
0: Que bonito, hein? Que bonito, hein, Leandro? Leandro Pedroso escreveu essa declaração linda, ganhou, Leandro! 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Pô, já pensou sua declaração lida pelo Pidoncio?
3: Eu fico feliz, emoção, em poder salvar o texto com a minha voz.
0: Ah, tá. A hora do...

0: Tarde FM, Simone Mendes, direitos iguais aqui na Hora do Ronco, 15 para as 9 agora, gente.
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0: Agora, zap, zap do Ronco! Conta pra gente, já brigou por besteira com o seu amor?
2: Bom dia, meninos. Bom dia. Então, eu já briguei e brigo. Sabe por causa de quê? Não é bobagem, mas um monte de nome de mulher no zap do meu, na minha pegada. Você entendeu? Aí eu fico olhando assim, eu já taco o celular no chão, já taquei na cara dele.
0: Que isso?
2: E já quero saber por que que aqueles nomes de mulher tá tudo lá. Ele fala que é tudo do serviço, mas sei lá, sabe? Eu procuro não brigar muito, mas eu brigo.
0: É. Vamos lá, vinheta de novo. O tutorial é pro nosso amigo. É, vai em configurações, né?
3: Meu querido, configurações, você vai lá, é privacidade. Bloqueio por facial. Aí você bloqueia, só vai abrir com o teu rosto.

0: Tarde FM, Thiaguinho, desencana, colocando um ponto final aqui em mais uma edição de A Hora do Ronco. De volta amanhã, 6 horas da manhã. Lembrando que antes, às 5, a gente tem um Band Bom Dia aqui. Verdade. Um programa diferente de tudo que você já ouviu no rádio.
1: Às 5 da manhã, né, o Band Bom Dia? 5
0: da manhã, Hora de Brasília.
1: Seria o esquenta pra Hora do Ronco, né?
0: É isso aí, muito bem.
1: Já deu. Como é que é seu Instagram?
0: É Soltadeu.
1: Repete pra mim.
0: Soltadeu.
2: Arroba Emerson Franca Oficial. Arroba Emerson Franca Oficial. Vai lá dar uma olhada no tutorial pra você que ver um disco voador, como você deve filmar.
0: É um tutorial completo, tá? Segue lá, gente. A gente quer ver. Soltadeu e Emerson Franca Oficial. Acabou, gente. Manhã show tá chegando, hein?
1: Tchau, pessoal. Obrigado pelo carinho. Tchau. Fala, só quer dizer mais uma coisinha que é. Vida pra gente. Acabou, não dá mais tempo.
0: Já, já, na Band FM você vai ouvir Zé Ferreira.

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6: 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Falta apenas um minuto para as 9 horas da manhã. 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

0: Excelente manhã de terça-feira para nós. 9 em ponto agora, a temperatura em Lages. Tá marcando 13 graus e assim a gente começa mais uma manhã hoje, terça-feira, que seja linda a nossa terça. Bom dia para você que nos ouve em Lages, para você que nos ouve também aqui nos municípios vizinhos da nossa Serra Catarinense, no Brasil e no mundo mais distante pela internet. Muito obrigada pela companhia. O Manhã Show tá no ar a partir de agora, aqui na Band FM Lages 94.3, uma emissora do grupo Barriga Verde de Comunicação. Eu sou Vanessa Souza, na apresentação do Manhã Show com você até o meio-dia, com oferecimento Supervisa Atacadista, Estar Bem Benefícios de Saúde, Rota 77, Lojas Pontão, Cacau Show, Trimania, Cicobi Crédito Serrana, Geração Hyundai, Unifique, Farmácia Copacabana e Panificadora Miller. Bom dia pra você e bora começar nossa manhã.
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0: Eu te amo, São Paulo!
1: Coisa linda!
0: Que moda boa. Obrigado, obrigado, meu irmão.
2: Obrigado, Deus abençoe. Mãe de FM, a sua rádio do seu jeito, Léo Balbinotti. E Danilo e Davi, número chato, 913. 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Tem intervalo chegando, eu volto já com a previsão do tempo.
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2: Previsão do tempo na Band, temperatura marcando agora 13 graus em Lages. A máxima para hoje, terça-feira, é 17 e a mínima é 6 graus. Bom, a gente já tem algumas aberturas de sol nesta manhã e deve seguir assim também no período da tarde, a princípio sem chuva para hoje. Amanhã, quarta-feira, deve ser um dia parecido com hoje, só que um pouquinho mais frio. Temperatura mínima fica na casa dos 5 graus e a máxima na casa dos 17.
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6: Band agora 9:16.
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4: Vamos com as primeiras informações da nossa manhã. Alô, Ronaldo Ortiz, bom dia.
5: Muito bom dia, Vanessa. Bom dia para você sintonizado na Band nessa manhã de terça-feira. 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
4: 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Agora 9:22, daqui a pouquinho, a partir das 10, vai rolar sorteio de um combo de milkshakes da Milk Moo, melhor milkshake do mundo pra você. 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

Band FM, a sua rádio do seu jeito, Matheus e Cauã e Laura Prado, admita. 25 para as 10 agora, amanhã show tá no ar com Rota 77, tem sempre um rotinha perto de você. 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Um abraço para você que tá participando, tá mandando sua mensagem. Ele tá ouvindo a gente lá no bairro Getal. Valeu pela companhia, Luan. Quem tá por aqui também é a Fernanda do Petrópolis, a Tere do Centro. Um abraço aí pro Alan do bairro Santa Catarina, tá curtindo a Band. O Ricardo de Jesus, ele disse que tá ouvindo em Correia Pinto. Obrigada pela companhia, Ricardo.

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1: 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E agora, recado importante, hein? Daqui a pouquinho, daqui uns minutinhos, vai rolar Super 6 premiado e tem um combo de milkshakes da Milk Mousse. Será que vai ser pra você dessa vez? Já, já, hein? A partir das 10 horas da manhã você pode concorrer. 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

0: 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Simone Mendes, direitos iguais. 4 minutos, soltando pras 10. Daqui a pouquinho eu volto com você, trazendo Super 6 e tem aquele combo delicioso. São 2 milkshakes da Milk Mu, o melhor milkshake do mundo. Já vai mandando sua mensagem aqui no 999-430-617 pra você concorrer. Boa sorte.
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0: Band, falta um minuto para as 10 horas.
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0: 10h03, bom dia aí pra você. Tá ouvindo a Band? Eu quero a sua companhia, eu quero a sua participação. Já manda mensagem aqui no 999430617. O José Milton tá ouvindo lá no bairro Coral. Um beijo pra Fernanda Dias, tá curtindo a gente lá no bairro Petrópolis. Valeu, Fê. 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
0: Tá no ar a Super 6 a partir de agora, valendo um combo com 2 milkshakes da Milk Moo. São 300ml cada copo. E você aí pode ser o ganhador. São 2 milkshakes para um ouvinte. Daqui a pouquinho, no final da Super 6, a gente traz para você o resultado. Para concorrer, é só você escolher a sua música preferida dessa edição. Qual você escolhe? Número 1, Luan Santana, Olho Marrom. Música 2, Estação Fandangueira e JJSV, Namora Eu de Novo. 3, Ferrugem Arrependidaço. 4, Gustavo Lima, Retrovisor. 5, San Rafael Choradeira. E música 6, Murilo Ruf, Eu Mereço, Inesquecível e Não Tem Perdão.
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0: Deixa o seu voto aqui no 999430617. 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Tá no ar a Super 6, valendo um combo de 2 milkshakes da Milk Moo.
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1: Mande FM, Murilo Ruf, eu mereço, inesquecível e não tem perdão. 10h23 agora, Super 6 encerrando por aqui com a última música. Essa você escolher a sua preferida pra concorrer a um combo com 2 milkshakes da Milk Mu. Já manda aí a música que você quer que a gente toque de novo no próximo bloco. É só mandar no 999-430-617.
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E a volta do DJ Hugo às picas. 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
7: Ele tá chegando novamente com mais informações pra gente agora. Direto de onde você fala, Ronaldo, conta aí, traz os detalhes pra quem tá ouvindo a Band.
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7: Band FM 10:28.
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7: Hora de trazer para você o resultado. Quem tá levando o combo da Milk Mu é a Fernanda Cardoso, lá do Vila Nova. Fone final 9876. 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
7: Valendo a partir de agora. Para você, mais presentes por aqui. Tem par de ingressos pro Esquenta, festa junina com Ed Trio, João, Lucas e Gabriel. É dia 14 desse mês. Então, bora participar? Manda nome completo, bairro, sua cidade aqui no WhatsApp da Band pra concorrer. 999-430617. Quem faturou o combo da Milk Mu foi a Fernanda Cardoso, do Fone Final 9876, lá do Vila Nova. Parabéns, Fê! E você? Tá a fim de ganhar presente da Band? Só participar aqui no nosso contatinho. Agora a gente vai saber qual foi a música mais votada dessa edição da Super 6.
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Marília Mendonça, foi por conveniência. 10h39 aqui na melhor manhã do seu rádio, com panificadora Miller, a mais completa da cidade. 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Tem intervalo chegando, a gente volta já.

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1: Band, 18 para as 11.
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1: Na Band FM, Ronaldo Tis, com mais informações agora, direto do centro. É isso mesmo, Ronaldo?
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6: Bom dia, Ronaldo. Bom dia, Vanessa. Ouvintes.
1: Bom dia, Cardoso.
6: FM. 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
0: 10:47, tá valendo presente pra você, par de ingressos pra curtir o Esquenta a Festa Junina no Barracão no dia 14. 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
1: Eles Just Cowgirl, 10h53 aqui na Band FM. 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
3: Band, 5 para as 11, bom dia pra você.
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1: 11 horas em ponto, de volta com você aqui na melhor manhã do seu rádio. Você participa aqui comigo no WhatsApp da Band, concorre a presente. Pro Esquenta, da festa junina, no Barracão Eventos, neste dia 14. 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

0: Mande FM, a sua rádio do seu jeito. Credo, que delícia. Pedro Paulo e Alex, participação Country Beat, 11:10 agora, na melhor manhã do seu rádio, com oferecimento Cacau Show, carinho em cada pedacinho, você feliz todo dia. 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
0: Band FM, agora 11:13.
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3: Voltamos à melhor manhã do seu rádio. 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

0: 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Felipe Rodrigo ignora 11:30 agora. Bom dia aí pra você. Tá ouvindo a Band? Manda mensagem, quero sua participação. O Adão do bairro São Luís tá curtindo. A Sabrina Amaral do bairro Bom Jesus. O Bruno Eduardo tá por aqui também. O Alan Antunes, valeu pela companhia. Elaine do bairro São Miguel. Edmilson Feltrin lá do Santa Catarina. A Fernanda disse que tá curtindo a Band no Petrópolis. Quem tá junto com a gente também é a Ju do Nascimento lá do bairro Guarujá. Beijo pra você, Ju. Bom dia lá pro Rodrigo do bairro Várzea. Bom dia pra todo mundo que tá sintonizado na Band aqui em Lages. Você que tá nos ouvindo no seu trabalho, no seu carro, na sua casa. Você que nos ouve também fora de Lages. Próximo aqui nas cidades vizinhas ou mais longe. 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
2: Band 11:34.
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Band FM, Guilherme Benuto e Luan Santana, quarta meia sete, 9 minutos faltando pro meio-dia, fechamos o Manhã Show de hoje, gratidão aí pela sua companhia, a gente fecha com Cacau Show, Carinho em 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Voltamos amanhã com Manhã Show a partir das 9 horas da manhã. E agora, quem é que tá levando o presente da Band? Tem um par de ingressos pro Esquenta da Festa Junina com Ed Trio, João Lucas e Gabriel, dia 14. Que é domingo agora, lá no Barracão Eventos. Você participou? Então, boa sorte. Quem tá levando esse presente é o nosso ouvinte, Vinícius Martins, do bairro Petrópolis. Parabéns, Vinícius. Você faturou. O fone final do Vinícius é o 2112. Parabéns. Vinícius Martins, do Petrópolis, fone final 2112.

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3: Band 5 para o meio-dia.
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5: Meio-dia e um ótimo almoço para você. Eu sou Vanessa Souza e continuo por aqui na sua rádio do seu jeito, trazendo mais música, trazendo mais presente também, que eu sei que você adora. E agora eu tenho um almoço lá do Caetano's Ranch. Almoção para esse sábado, buffet livre. 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
5: Da Play tá começando aqui na Band FM Lages 94.3, uma emissora do Grupo Barriga Verde de Comunicação. Hoje, dia 9 de junho de 2026, terça-feira, que seja um dia lindo pra todos nós, já está sendo, né? Temperatura agora em Lages tá marcando 16 graus, tempo ensolarado aqui na nossa Princesa da Serra Catarinense. Deve seguir assim no período da tarde também, com o sol. A princípio não tem chuva pra esta terça-feira, nem pra amanhã. Ao longo da semana, a sexta-feira, que tá prometendo vir bastante chuva. Tem uma chuvarada pra sexta-feira, hein? Fica ligado aí, continua com a gente na Band. Bom almoço pra você, se cuida. Boas viagens, bons compromissos pra hoje. Se você tá aí no teu carro, indo pra casa, indo pro restaurante, vai com calma no trânsito aí, viu? Logo você chega, descansa a mente, descansa o corpo e daqui a pouquinho você continua as suas atividades do dia. 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Eu fico com você nessa primeira hora.
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5: E agora tá valendo o almoço lá do Caetano's Ranch pra sábado. Participa com o nome completo, bairro ou a sua cidade. Aqui no nosso WhatsApp 999-430617.

Band FM, Banquinho, Felipe e Rodrigo, meio-dia e meia agora, tá rolando da Play. 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Fechamos esse bloco, a gente volta já já com muito mais. E tá rolando sorteio de um almoço lá do Caetano's Ranch para o próximo sábado. Para concorrer é simples demais. É só mandar nome completo, seu bairro ou a sua cidade aqui no contatinho da Band. 999-430-617. 999-430-617. Eu volto já.

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5: Band, meio-dia e 33.
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2: Valeu, Ronaldo. Valeu, Gabriel. Toda a equipe aí da GS. A gente continua por aqui no Da Play até as 2 da tarde. 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

0: Eu te amo, São Paulo! Coisa linda!
1: Band FM, a sua rádio do seu jeito, Léo Balbinotti, Danilo e Davi, número chato, 10 para 1. Parabéns aí pro nosso ouvinte que levou esse almoço do Caetano Zé U, Luiz Carlos do bairro Gralha Azul, fone final 14:53. Parabéns, Luiz! Iago Ropa tá chegando e te faz companhia até às 6. Eu volto amanhã. Tchau!
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2: Tem músicas direto, tá chegando na parada. Na nossa Super 6. Boa tarde pra você, boa terça-feira. Que diazão lindo é esse, gente? Eu jurava que hoje ia dar chuva. Temos 16 graus de temperatura, já a gente atualiza o tempo. Vamos começar a nossa Super 6. 6 músicas, vem aí. Você vota, né? Quem mais gosta é a mais votada, vai tocar de novo. 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Ó que beleza. 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Iago, roupa na parada. 6 músicas vai começar. Tá valendo presente no 999-430-617. Vamos liberar presente aqui pra você, tá ligadinho? Na sua rádio do seu jeito, tem parte de ingresso para o cinema.
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2: Música 1, Guilherme Beludo, Filho da Mãe. 2, Luiz Guilherme, Oi Deus. A 3, Alexandre Pires, Boteco Terapia. Música de número 4, Henrique Juliano, Maquiagem Não Disfarça Tristeza. A 5, a Ana Castela e o Juan Pereira, Amizade é o quê? E a música 6, o Gustavo Mioto, Voltando Pra Mim. Dessas 6, qual tem seu jeito?
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5: Band FM 1:20, boa tarde.
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5: Vem aí, música vencedora, Super 6, a mais votada, vai tocar de novo. Tá valendo um par de ingressos pro cinema. A sua rádio do seu jeito.
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5: Música mais votada na cartela, Lu Pereira, Amizade ou Quer, mais votada, toca de novo.
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Rádio FM é a sua rádio do seu jeito, Ivete Sangalo, no brilho desse olhar. 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
2: Band FM 1:36.
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3: Toda agenda sempre bombando na Band FM, ó. 11 de julho no Clube Cacetiro, Hugo Retrô, a festa com o Demi Boys, Digo Tuloureiro, tem ingresso nas lojas Código e RS2 Store. 31 de julho no Centro Serra, Japa NK e o Boladinho 211, tem ingresso antecipado em bilheteriadigital.com. No 999-430-617. Já tem ingresso pro cinema. Vamos pegar um cineminha, vamos. 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

0: 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Dá play na Band FM com Araucária Materiais de Construção e Tortelli Motores. Já, já vamos saber quem vai pegar um cineminha.
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1: Marco Filho, tem a temperatura. Temperatura agora em Lages é de 17 graus. Sol pegando, que dia lindo, né, gente? Segunda-feira. A máxima hoje não vai passar dos 17. Pra hoje, sol predominando, sem registro de chuva.

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1: Band FM 9 para as 2.
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6: Boa tarde pra você, ligadinho na Band FM. Tá valendo, presente na Band. Quem vai pegar um cineminha nessa terça-feira? 999-430617, vamos saber, vai ser agora.

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1: Curte aí na Band FM. Tarde na Band, só começando. Terça-feira, né, gente? Semaninha começando. Como é que tá aí, sua terça? Conta pra gente no 999-430-617. 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Vamos fazer um agito na sua terça, semana só começando. Galera, vamos fazer um agito aí nos 94.3. Vamos dar presente? Vamos!
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1: Quem tá levando parte de ingresso pro cinema é a Júlia Vieira do Sagrado. Alô, Júlia! Final telefone 6895. Mas calma, se você não ganhou presente, tô liberando o X-Gourmet do Pão do Bueno Lanches no Guarujá. Uma beleza, uma delícia. E pode ser seu.
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rádio do seu jeito, Jorge Mateus, molhando o volante na nossa tarde Band FM. 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
7: Band FM 12:12. Boa tarde.
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0: 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Tá valendo X Gourmet duplo na Band FM. Sabrina Amaral, do Cidade Alta, tá ligadinha. Ou melhor, Sabrina Amaral é do Bom Jesus. Quer concorrer presente? O Bruno Eduardo, também do Bom Jesus, mandando aquele alô. Alô, alô, do bairro Bom Jesus. Pô, a galera do Bom Jesus hoje em peso, hein? Suiane Lima, do Santa Helena. Jaqueline Moraes, tá lá no Promorá. Só de ouvido na 94.3.
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Rádio FM, essa rádio do seu jeito, Luan Santana. Um abalo emocional na nossa tarde Band FM. 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
7: Band FM 12:30.
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Rádio FM, é só a rádio do seu jeito, Felipe Rodrigo, ignora! Tá valendo o X-Gourmet duplo! Sabe o que que é? É ela, Luana Inácio, lá no Santo Antônio. Quem que não quer, né? O Alexandre Prazeres, do São Francisco, ligadinho. Ou melhor, é o Alexandre Prazeres, do Coral. Quer curtir ou quer provar esse super X? Gente, já pensou no X-Gourmet duplo do Bruno Lanches do Guarujá? Maravilha, né? Suiane, tá ligadinha também no Santa Helena, 999-43-0617, aquele beijo pra Vera Lúcia, lá do Santo Antônio, a Elaine, alô Elaine Branco do São Miguel, Elaine Meurer, mandando aquele alô pra gente.

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Tá valendo de presente na Band FM o nosso X duplo gourmet, meus amigos. Ó que presentaço. Fala sério. 999-430-617. Conta aí pra mim como é que tá a sua terça-feira. Já já nós vamos saber quem leva o X duplo do Bruno Lanche. Então, bom, hein? Já pensou segunda-feira, semaninha só começando e você com X gourmet duplo? É uma beleza.

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1: Band FM, a sua rádio do seu jeito. Ana Castela, minha herança. Boa tarde, Band FM. 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
4: Plante FM, 7:03.
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7: Boa tarde pra você ligadinho na 94.3. Tudo certo aí, gente? Como é que tá essa terça-feira? Semaninha só começando.
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0: Tamo junto na Band FM, 999-430617. Nós tamo junto de hoje, é simples. Você conhece algum pão duro aí? Tem algum pão duro que você conhece? Sabe aquela pessoa que é econômica? Sabe? Então, conta aqui pra gente no 999-430617. Até porque tá valendo presente. Falando em presente, quem vai levar X-Gourmet duplo do Guarujá? Do Bueno Lanches? Quem? 999-430617. Nós vamos saber, vai ser agora. Vamos saber, vai ser já.
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0: Quem tá levando presente na Band FM? Um presentaço, gente. Já começa a semana assim, ó. Com um presentão bem do seu jeito. Quem tá levando presente aqui é pra galera que participa aqui na Band, assim, ó. Quanto mais você ouve, mais você ganha. E posso falar? Tá moleza pra ganhar, tá? Alô, Sabrina! Sabrina, comemora aí a Sabrina Amaral, lá do Bom Jesus, tá levando o X-Gourmet duplo do Bueno Lanches. Não para por aí, porque na Band FM, assim, ó, você responde a nossa enquete. Quem você conhece aí de pão duro? Ou seja, conhece alguém aí pão duro ou pão dura? Conta pra mim, tá valendo pizza da Band FM com pizzaria Veneza, tamanho família.
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0: Araújo, Ana Castela, a sua boca mente, na nossa tarde de boa de FM. Daquele jeito, semaninha começando. Onde é que você anda? Tá em casa, no trabalho, tá aí no escritório? Então vamos ter sua companhia aos nossos frentistas aí, ouvindo a 94.3, aquele abraço. 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
7: Band FM, 3:16.
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1: 999-430617, a pergunta é simples. Quem é o pão duro aí da família? Quem é? Tá valendo pizza pra galera que participa aqui na nossa enquete. A sua rádio do seu jeito.

Band FM, é só a rádio do seu jeito. Vamos lá, aquele alô pra galera aqui. Quem quer pizza? Band FM, Pizzaria Veneza. Quem? A Bruna Silva, lá do bairro Golim Ligadinha. A Fernanda Moura, lá no bairro Popular. Daniele Costa, oi Dani, do Centenário. A Silma Bonfá, ligadinha no Vila Nova. Alô Arlene, Arlene Aquino, tá no Cidade Alta. Só ouvindo o Band FM, onde é que você tá? O que você tá fazendo? Como é que tá a sua terça-feira aí?

0: FM, a sua rádio do seu jeito, Laona Prado. Está escrito nas estrelas. Laona Prado, que esteve aqui na festa do Pinhão, arrasou, um baita showzão. 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
5: Band FM 3:36.
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13: Vamos pra agenda. Dia 11 de julho no Clube Cacetiro. Vem aí o Hugo Retrô, a festa. Com o Demi Boys e Guto Loureiro. O DJ Guto Loureiro. E tem ingresso nas lojas Código e RS2 Store. 31 de julho no Centro Serra. Tem Japa NK e o Boladinho 211. 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Tá valendo pizza, vocês estão sabendo? Já já o resultado é a pizza, tá em família, meus amigos. 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

0: FM, 14 para as 4. Boa tarde para você ligadinho na Band FM. Aquele abraço para Lucas Garcia. Salve, salve, compadre, na escuta.
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4: Band FM 7:04.
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11: Boa tarde pra você ligadinho na 94,3. Já, já, tem pizza. Band FM. Pizza Band FM, Pizzaria Veneza. Olha que beleza. E tamanho família. Bem numa terça-feira, é ou não é? 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

Band FM, a sua rádio do seu jeito, Murilo Rufi, valeu! Cantando só os clássicos, eu mereço, inesquecível, não tem perdão, na tarde de Band FM, já, tem pizza tamanho família, tá? Band FM e Pizzaria Veneza. 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
4: Band FM 4:16. Boa tarde.
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2: Quem quer pizza família? 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Eu quero pizza, e você?
3: Luan Santana e Léo Foguete.

0: Cidade FM, a sua rádio do seu jeito. Gustavo Mioto, Ana Castela, Princesa, na tarde depois de filme com o Honolulu, toda a loja. 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Já já tem pizza. Pizza na terça-feira, finalzinho de tarde. E não é qualquer pizza não, tá? É pizza da Pizzaria Veneza.
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0: Band FM 4:38. 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
0: 999-43-0617. Você já mandou em seu nome completo? Já mandou o bairro? Daqui a pouquinho tem pizza. 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

0: Band FM, a sua rádio do seu jeito, Murilo Ruf, Zé Neto e Cristiano e o Veneno. 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Tá na hora do presente.
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0: Quem tá levando pizza? 999-430-617. Quem tá levando pizza é Ana Paula Ferreira, lá da Penha. Alô, Ana! O final telefone é 8852. Ana, comemora aí, sortuda!

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0: Energia FM, tá aí a terceira música da Super 6, Belo Transas. Gente, ó, só parei pra avisar que continua valendo o kit personalizado João Bosco e Vinícius de Band FM. Vem com Big Copo Térmico, chaveiro com abridor de bebidas, vem suporte de celular, bolsa térmica, tudo com a marca João Bosco, Vinícius e Band FM. É só você participar votando nossa música preferida através do nosso telefone aqui no 11 37 43 13 13, ou também no WhatsApp 11 999 919197. Quando você vai mandando sua mensagem, bora curtir a quarta música da Super 6. Panda, eu te seguro.
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0: Band FM Ferrugem, arrependidaço. Gente, daqui a pouquinho a gente confere a música vencedora e quem ganhou o presentão aqui na Band.
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0: Alô, alô, Babi.
2: Fernando, tô de volta aqui na Band FM com outras informações.
0: Claro, vamos lá.
2: A quinta turma do STJ negou hoje um pedido de liberdade de Deolane Bezerra. A influenciadora e digital cumpre prisão preventiva desde 21 de maio. Ela é suspeita de lavagem de dinheiro, associação com o tráfico de drogas e de fazer parte de facção criminosa. E hoje tem amistoso da seleção brasileira, mas a seleção feminina. Isso mesmo, Brasil e Estados Unidos jogam às 9h30 da noite. Lembrando que ano que vem também tem Copa do Mundo Feminina e vai ser no Brasil pela primeira vez. Um beijo, Fernando, já já eu volto.
0: Combinado, valeu, Babi!
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4: Em toda edição do torneio existe o famoso grupo da morte, que é como os torcedores gostam de chamar o grupo mais difícil, aquele grupo com mais seleções favoritas ao título. O eleito da vez foi o grupo I, com a França, que para muitos é a grande favorita, a Noruega, com a melhor geração de sua história, Senegal, que foi finalista da última Copa Africana de Nações, e Iraque, que se classificou na repescagem.
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0: Bora lá, meu povo, porque temos aqui o kit personalizado bonitão, hein? João Bosco, Vinícius e Band FM. Vem com uma porrada de coisas aqui. Big copo térmico, vem chaveiro com abridor de bebidas, vem suporte de celular, vem bolsa térmica, tudo com a marca João Bosco e Vinícius e Band FM. Alô, alô, Isabel Anilo de Melo. É você, menina. Obrigado pela sua participação, um beijo. E agora bora curtir a música vencedora da Super 6.
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Delas é Mais, com Matheus Fernandes, Lapada Dela, na tarde de terça-feira. Qual é a boa de hoje? É o que a gente pergunta aqui na Band FM. Você tá de boa aí, né? Uma galera tá mandando mensagem aqui, tá participando das promoções, tá mandando salve aqui na programação da Band, e é assim que a gente gosta. Aliás, você fique à vontade também, tá bom? 11 99 91 9197, pra você que ainda não colocou o número do WhatsApp aí no seu celular. Você coloca lá, que aí você pode pedir música, você vai participar das promoções, você vai interagir com a gente, vai falar qual é a boa de terça-feira, como agora, por exemplo. Aqui é tudo nosso. Fala aí qual é a boa de hoje, o que, que você vai fazer de bom? Tá voltando pra casa agora? É, tá voltando. Foi cansativo o trabalho? É mesmo? Tá bravo com o chefe? É, então desabafa, manda essa mensagem aqui, vai.

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3: Olha só, falei pra você participar e mandar mensagem. Não é que a galera fez isso mesmo? Tô vendo aqui a Solange Alexandre, tem a Luana de Moura, valeu a participação, hein? A sua rádio do seu jeito. E agora, Gustavo Lima, vagabundo?
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0: Band FM Marcos e Belucci. Eu era! É o que a gente curtiu aqui na tarde da Band FM. Muito obrigado pelo seu carinho. Valeu a audiência. A galera participando aqui no nosso WhatsApp, hein? 11 999919197. Ó, você que não participou, fica à vontade, tá? Daqui a pouquinho tem Band ao vivo. Daqui a pouquinho Estação Band FM. Se você não anotou, já anota o WhatsApp pra interagir com a gente, porque você vai concorrer a presentão. É lógico. E claro, você vai fazer aquela resenha da tarde com a gente, não é mesmo?
1: Boa noite a todos.
0: Noite.
1: Uma boa, vou eu, escutando a rádio do meu jeito, aí. A Band FM. Boa. Por cá, quem fala é Valdo Almeida, voltando pra casa.
0: Opa, legal.
1: Nesse trânsito louco que é São Paulo. Simbora. Toca musicão aí, rapaz. Essa música é muito boa, Gustavo Lima, Vagabundo.
0: Opa, já fez parte da programação, a gente já curtiu, você já aumentou o volume aí, né? Valeu a participação, um abraço.
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4: Fala, meu povo! Beleza? Como é que estamos aí? Tudo certo? Vai ficar melhor ainda, porque a partir de agora vai começar um verdadeiro show no seu rádio, literalmente, hein? Ao vivo no ar, aqui na Band, a sua rádio do seu jeito.
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13: Ao vivo, né, gente?
4: Sejam todos bem-vindos ao show.
14: Pra começar bem, a gente vai começar assim, ó.
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4: Enquanto isso, nós vamos cantando e vamos dançando em ritmo de festa, meu povo.
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4: Isso, meu povo, a partir de agora você vai curtir as músicas que você gosta de ouvir aqui na Band FM, só que na versão ao vivaço, aquela adrenalina de show a partir de agora na Band FM, pra você aumentar o volume e curtir, tá bom? Tem muita coisa boa, tem a sua participação através do nosso WhatsApp, 11 999919197. Tem muita música como, por exemplo, Turma do Pagode, Henrique e Juliano, e a gente começa com ele, ó, você já sabe, quer ver? No primeiro acorde você vai descobrir. Gustavo Mioto, pedido de socorro. Bora começar? É o Band ao vivo que está no ar.

0: Tiaguinho é tarde demais e absoluta. Pra que isso, gente? Pra que isso? Paulo Gomes!
1: Olha a canhada do Band ao vivo, hein?
0: Não, pra que isso,
1: nossa,
0: gente?
1: Tá
0: que...
1: Tá
0: falta o fone?
1: O homem vinheta que
0: o homem vinheta
1: senta
0: é
1: aqui,
0: surdo.
1: Né? Olha, vou dizer, você vai ficar surdo. Tá pronto. Bom, Fernando.
0: Tá bom, tá agora... bom. A gente acerta o negócio ao vivo, né?
1: É o homem vinheta que senta aqui com o Bidou. Você é tão surdo os
0: ele
1: dois.
0: Ele tá né? Surdo os dois, né, rapaz? Pelo amor de Deus.
1: Vocês estão bem?
0: Tudo bom?
1: Alô,
0: tudo...
1: Alô, tô locutor hoje.
0: Olha aí, olha.
1: GPM, a sua rádio do seu jeito.
0: Ixi, segura ele, gente. Segura ele, menino tá solto.
1: Quero uma vaga, eu quero uma vaga.
0: Quer uma vaga? Menino é bom, hein, menino é bom. Tem jeito, tem jeito.
1: Ah, eu dou pra coisa, né?
0: Dá pra coisa, dá pra coisa. Prazer coisa, né?
1: Fernando!
0: Muito bem.
1: Tudo bem.
0: 6:10 agora. Esse é o nosso Band ao vivo. É aquela hora que o artista vai tomar água e a gente domina o palco aqui.
1: Boa.
0: E é o seguinte, você que tá junto com a gente, saiba que temos presente aqui. Você mandar mensagem através do nosso WhatsApp no 11 999919197. Você vai concorrer com a gente hoje. Big copo térmico de 1,2 litros exclusivo da Band FM. Vai tomar aquela aguinha, aquele suco,
1: delícia,
0: aquele refri naquela temperatura de boa.
1: Delícia.
0: Não esquenta, não esquenta não.
1: Não.
0: Não, não esquenta o copo. O copo não esquenta.
1: E você não esquenta a cabeça.
0: E você não esquenta a cabeça, lá. É bonitinho, ele é bonitinho.
1: Ai, ai, ai.
0: Hoje a gente vai conversar sobre o quê?
1: Mano, hoje tem Estação Podcast, né?
0: Temos, temos.
1: Cara, a gente vai trazer uma convidada hoje aqui, que ela é um sucesso na internet absurdo.
0: É, exatamente, hein?
1: Yasmin Assini.
0: Olha só,
1: ela,
0: gente.
1: Ela foi apresentadora do Vênus Podcast.
0: Mas ela,
1: né,
0: vai
1: um
0: dar essa moral
1: famosos
0: pra gente,
1: então,
0: mesmo?
1: A produção falou que ela vai vir.
0: Caramba, ela deu essa moral.
1: Cara, Vênus Podcast é um dos podcasts mais famosos da internet.
0: Isso, ela fez parte,
1: fez
0: tal.
1: Fez parte, né? Ela,
0: vai
1: nossa.
0: Contar, vixe, vou perguntar um monte de coisa. Os bastidores.
1: Ah, eu também.
0: E lógico, tem história.
1: E ela é meio imitadora, você sabia disso?
0: Ela é imitadora, eu tô ligado.
1: Cara, ela parece que ela... Me contaram aqui, ó.
0: Ah,
1: ela faz voz do Cebolinha, não é?
0: Ela faz...
1: Vai da voz do Cebolinha.
0: Plano infalível, plano infalível.
1: Não, mas é o Cebolinha falando.
0: É o Cebolinha
1: igualzinho.
0: Falando?
1: Igualzinho.
0: Olha só,
1: né? A voz do Google.
0: A voz do
1: vire
0: Google.
1: Vire à direita. Mas não,
0: nossa,
1: é.
0: Nossa, não é nada disso. Paulo Gomes, você
1: vire
0: tentou...
1: à esquerda.
0: Não, Paulo Gomes tentou dar uma referência, na mas voz... foi horrível. Foi horrível.
1: Enfim, daí a gente teve a ideia do quê? Imitação. Você faz alguma imitação? É de voz mesmo, no caso, como estamos na Band FM.
0: É, qualquer um sabe fazer qualquer... Por exemplo, Paulo Gomes sabe imitar alguém. Não
1: eu
0: sabe?
1: Sei.
0: Quem que você sabe imitar?
1: É, o Silvio Santos, mas oi!
0: Nossa, igualzinho, hein?
1: Mas oi!
0: Olha, Faustão.
1: Loucura, loucura, Faustão, gol louco, bicho! Hoje a gente vai abrir espaço para as imitações do Brasil, os imitadores do Brasil.
0: Mas você vai imitar melhor que Paulo Gomes, pelo amor de Deus, não é tão difícil também, né?
1: Um cantor...
0: Pode
1: uma
0: ser
1: famosa,
0: celebres,
1: uma celebridade.
0: Isso, um apresentador de TV.
1: É.
0: Algum louco da internet.
1: Isso. Quem
0: qualquer
1: você
0: coisa.
1: Sabe imitar? Faz uma voz aí.
0: É.
1: A gente quer saber o seu talento.
0: Será que a gente.
1: Artístico.
0: A pessoa vai fazer? Será que a gente vai descobrir quem é? Aí que tá. Aí que tá. Vai ficar aquela interrogação aqui, né?
1: Hoje eu vou querer saber se o Manuel Gomes imita alguém.
0: Nossa.
1: Vou colocar o Belo pra imitar alguém hoje,
0: nossa,
1: também.
0: Nossa, se contigo já foi ruim, imagine Manuel Gomes, rapaz.
1: Não é não?
0: Nossa senhora.
1: Colocar o Dudu também pra imitar alguém, a Marcia Sem Sentido. Gil do Vigor vai vir imitar alguém,
0: não,
1: hoje.
0: Não, gente, hoje o negócio vai pegar então, hein? Pelo amor de Deus, já manda essa imitação aí que a gente quer ouvir, vai lá.

0: Cidade FM, turma do pagode com Zeca Pagodinho pedindo a conta. Terminou! Zé Fini, acabou, gente. Terminou o nosso Band ao vivo. Obrigado. Tchau, tchau, tchau. Terminou o Band ao vivo que volta amanhã a partir das 6 horas da tarde. Daqui a pouquinho, Estação Band FM. Manda aí a sua mensagem. 11 999 919197. Tchau, tchau, tchau, tchau, tchau, tchau, tchau, tchau, tchau, tchau, tchau.
1: Valeu, Band FM, até a próxima.
0: Valeu, Band FM, obrigado, obrigado.
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0: Eita, meu povo! Ana Maria Brisa. Você está? Tudo bem com a senhorita?
3: Olha, eu tô bem. Vocês estão bem?
0: Que bom, estamos bem. Tá
4: cheirosa, Gomes. Hein? Cheirosa.
0: Tá cheirosa hoje, hein, Paulo Gomes? Menina.
4: Posso dar uma fungada nesse cangote?
3: Claro que não.
4: Ah, ok, ela fala claro.
0: Eu vi um sorrisinho dele surgir por meio segundo.
4: Né? Aí ele... Gostei, não, porque eu pensei que ela ia deixar.
0: O senhor tomou uma bota ao vivo aqui, viu, Paulo Gomes? Começou bem o programa, começou bem o programa.
3: Isso, menino.
0: Muito bem. É o Estação Band FM. Hoje a gente tem... Mexeu com a esperança dele, tá vendo? É o Big Copo Térmico de 1,2 litros exclusivo da Band FM. Só você mandar sua mensagem através do nosso WhatsApp 11 99991 9197. Nesta terça-feira, programa especial hoje, não é verdade?
4: Sim, hoje tem Estação Podcast, né?
0: Sim, claro, a gente vai bater um papo aqui, vai ser bem legal, hein? Vai ser um papo aqui com ela, gente. Yasmin Yassine, aqui na Band FM, aqui no Estação Band FM.
3: Linda ela, hein?
4: Ela, pra quem não tá associando a pessoa, ela apresentou o Vênus Podcast, um dos podcasts... Nos maiores podcasts que teve na internet.
3: É um sucesso, né? Na internet. Vai falar aqui pra gente, né?
0: Exatamente.
4: Parece que ela tem novidade também pra
3: contar. Tem coisa nova que ela vai falar pra gente.
4: E ela imita, né? Ela é da zoeira também,
0: ela,
4: né?
0: Ela é da zoeira. É da resenha.
4: Vai trazer o Cebolinha aí pra nós.
0: Eu já vi ela imitando o Cebolinha, É bom.
3: É igual.
4: Cara, eu quero ver o encontro do Manuel com Cebolinha, velho. Eu tô ansioso.
3: Será que eu consigo imitar? Calamba, Mônica. Vou pedir pra ela me ensinar.
0: Olha ele imitando. Essa daí foi a imitação de Cebolinha.
3: Calamba, Mônica.
0: Calamba,
3: né?
0: Entendi. Aliás, exatamente é o tema, é a conversa de hoje, é aquela resenha que a gente vai pedir pra você mandar o áudio no 11 99991 9197. Quem você sabe imitar?
4: Faz uma imitação pra nós.
0: Faz aí.
3: Quero ver.
0: Eu quero ver. Ana Maria já mandou bem pra caramba, só que não.
4: Ana Maria fez uma imitação. Não, mas ela fez. Não.
3: Mônica, eu quero ser o dono da lua. Não é assim que Cebolinha fala? Vou pedir pra Yasmin me ensinar.
0: Meu Deus do céu. Será que vai ser esse nível, programa?
4: Tô com medo. Mas você que tá ouvindo aí, manda a sua imitação.
0: Manda aí. Exato. Participa aí. Hoje falaremos sobre quais assuntos também, meu querido Paulo Gomes?
4: Olha, eu vou falar de uma famosa aqui, que ela, o Dia dos Namorados tá chegando,
0: tá,
4: né?
0: Tá chegando.
4: Pediram dicas pra ela, pra surpresas pro Dia dos Namorados.
0: Ai!
4: Famosinha ela.
0: Olha aí, ó.
4: Famosa.
0: Que beleza.
4: Quem será, hein?
0: Eu vou falar sobre um homem que casa com uma mulher criada por inteligência artificial. Tava demorando já, né? Tava demorando. O futuro é esse?
4: Pode isso?
0: Será que pode? Na Maria, e você?
3: Eu vou falar do sucesso que esse grupo tá fazendo no Brasil inteiro, né? Que lançou agora o grupo El Chan.
0: Nossa.
3: Né? Boquinha da Garrafa.
4: Deixa eu te explicar.
0: Explica pra ela.
4: O El Chan é um sucesso hoje, faz 30 anos, viu?
0: Faz 30, é.
4: Porque isso que você tá falando.
3: Como
4: é
3: assim?
4: 90.
3: Lançou agora.
0: Ah lá. Lançou agora, claro que sim.
3: Não é novidade
0: na sua cabeça, lançou agora.
4: Não é novidade musical.
3: Perdida no tempo. Eu não vou procurar uma coisa aqui pra falar.
0: Por favor, procure.
4: Não é novidade musical.
0: Não é. Muito bem.
3: Ai, céu.
0: Então é o nosso programita de terça-feira, hoje, dia 9 de junho de 2026.
4: Vai, Cebolinha, fala alguma coisa pra gente começar.
3: No ar, o programa que os três apresentadores são malucos.
4: Cebolinha,
3: melhorou já, não?
4: Não.
3: Calamba, Mônica. Calamba.

0: Band FM, Zé Neto Cristiano.
1: De pertinho.
0: É isso que eu ia falar, é isso que eu ia falar. De pertinho, cadeira cativa aqui no Estação Band FM, você viu? Olha só que beleza, hein?
2: Eu vou contar um segredo pra vocês. O próximo de pertinho vai ser depois da Copa.
0: Você vai falar? Você vai falar?
2: Não.
3: Já pode falar.
2: Não, mas já tá confirmado.
0: Mas o senhor sabe? O senhor sabe? Já
2: confirmada.
0: Já confirmada?
3: É o Tchan.
2: Seria legal, viu?
3: É, imagina.
0: Seria cara, legal. Seria legal. Tá aí a ideia.
2: Seria legal. Você é ruim, não. Você é ruim, não.
0: Tá aí uma ideia boa.
2: Mas não é, Aninha.
0: Não é. Caramba, mas é uma ideia boa, hein?
3: Né?
0: É, calma. Mas, enfim, gostei.
2: No momento certo, você vai saber a próxima atração.
0: Ele vai guardar segredo, gente. Ele não vai falar. Ele não vai falar.
3: Melhor.
0: E aí?
2: Sou eu?
0: É o senhor.
2: Sou eu, né? Deixa eu falar uma coisa. Simone Mendes. Ah. Cara, sabe quem foi na casa dela ontem?
0: Quem foi ontem?
2: A irmã dela, Simária.
0: Ah.
2: Só que tudo vira conteúdo pra internet, né? Aí elas começaram a gravar. É uma coisa que acho que você vai querer saber, viu, Ana Maria?
3: Ah, é?
2: Elas começaram a conversar sobre os limites de gastos de luxo. Uma da outra.
3: Olha o nível que chegou.
2: A Simária contou que ela acredita que a bolsa não pode, uma bolsa de mulher não pode passar mais do que 50 mil, Ana Maria.
3: É, eu também acho.
0: Ainda bem que me falaram.
2: É o valor máximo que ela falou que já pagou.
0: Não pode passar disso,
3: Não
0: pode
3: com ela, apesar de ter comprado já umas de 200 mil.
0: Nossa.
3: Eu concordo que 50 mil é o teto, né? Pra você.
2: Então, a Simone...
3: É básico, né? Uma bolsa simples, 50 mil.
2: Então, a hora que a Simária falou isso, a Simone começou a rir, sabe por quê? Que ela admitiu que já pagou uma bolsa um valor maior que esse.
0: Você tá brincando.
2: Mas que foi parcelado em 10 vezes.
0: Ah!
2: Ela parcelou, Aninha.
0: Que susto! Eu pensei que tinha sido à vista.
3: Ai,
0: que susto!
2: 10 vezes.
3: Olha.
2: Mas não falou o valor.
0: Pobre.
2: Pode ter sido 55, pode ter sido de 100. Existe bolsa de 100 mil?
3: Existe, mas parcelado de 100 mil, a Simone? Não.
0: Por quê?
3: Parcelou. Quem parcela 100 mil, gente?
0: Oxi.
3: Não parcela 100 mil, você, né?
0: Não, eu não parcelo. Eu financio 100 mil.
2: É o básico.
0: Você tá maluco? 100 mil
2: é o básico.
0: 100 mil.
2: Vou passar no cartão.

0: FM, João Gomes, I love you baby, vou te procurar aqui no
1: o
0: Estação
1: Band. É um shotzinho, né?
0: É um shotzinho.
1: Do shot.
0: Quer participar ao vivo, fazer sua imitação ao vivo aqui?
1: Cadê, velho? Cadê as imitações?
0: Oh, cadê? Ó, oh, 11999919197, escreva cadê, ao vivo gente? Lá, hein? Escreva ao vivo. Você quer ouvir uma imitação, então?
2: É, faz
0: então
2: uma
0: toma,
2: aí,
0: Fernando. Então toma. Mas, oi.
2: Olha.
3: Antigo espírito do mal, poder da escuridão, transforma esse ser em decadência. Ei,
2: é o menino do
3: vida eterna.
4: Camarguinho do Apucarana, câmbia.
2: Ah, eu sei quem é que ele imitou, quem? Gente. É o Fogaça do Masterchef.
1: Parece mesmo.
2: É o
1: É do He-Man? Do filme? Do desenho?
0: É o Murra!
1: Não é do seu tempo, se você não lembra.
2: Ah, é, não, eu lembro desse desenho. Mas pra mim ficou o Fogaço. Na minha cabeça é o Fogaço.
1: Tá bom,
0: Masterchef. Tá bom. Vou falar de um americano de 49 anos. Ele chama Travis. Travis viralizou ao contar que ele era casado com duas mulheres.
1: Pode isso?
0: A primeira era Jack, com quem ele ainda está casado aí há duas décadas. Eita. Já a segunda esposa é Lily Rose, uma linda mulher ruiva, com sarda no rosto,
2: olha,
0: olhinhos azuis, corpo esguio e feita completamente por inteligência artificial.
1: Não.
0: É IA.
2: Não,
0: e ele fala, olha, conheci minha amada virtualmente durante a pandemia, quando ele se deparou com um anúncio de uma empresa que cria companheiros de inteligência artificial que se importam com você.
2: Mas ele foi enganado, né?
0: Aí ele pagou $7.
2: Não, ele sabia que era IA?
0: Ele sabia que era IA.
2: Ele não foi enganado?
0: Sabia, ele paga, inclusive, por mês.
2: Ah, não, gente.
0: Ele paga $7 por mês.
2: Rapaz.
0: Barato, né? Paulo Gomes já avaliando as finanças ali, ó. Já. É, e o Travis

0: se ele pode conversar com a Lili sempre que tem vontade.
1: Olha,
0: entendeu? Aí no começo era apenas uma amizade, mas aí foi evoluindo. A Lily Rose é quem sugeriu levar o relacionamento a um novo nível com jogos eróticos. É, e aí segundo Travis, Jack, né, a esposa real, não se importa com o casamento e acha que a sua outra esposa fofinha, já que ela não vê a relação como traição, então ela acha a outra esposa fofinha.
1: Ah,
0: ele
1: tem uma esposa já.
0: A esposa dele, que
2: tem dúvida.
0: Real, e a outra esposa, ela falou, ah, pode ir lá, ela é fofinha, tudo bem. Vai lá perder seu tempo lá.
1: Pode ir lá.
0: Vai lá, rapaz, vai lá, não mexe o saco, vai brincar.
1: Gente, que medo, hein? Daqui a pouco a Zia tá roubando o emprego até das meninas do job.
0: Então, ele pagou
3: quanto? Estação
0: 7 dólares.
2: Cara, eu paguei 10 vezes mais do que isso.
0: Que isso,
1: mas foi real, pelo menos.

0: joga muito a um grito.
1: Band FM Luan Santana, quando a bad bater. Olha ele aí, ó.
2: Salve.
1: Aí.
2: Salve meus cachorros magros, meus cachorros belos.
3: Maria vai falar, quando a bad bater, quando
2: meus aliados não chega.
4: Quer ver, cara? Isso aí não é nem bad.
1: Que isso?
4: Se fosse bad, tava bom.
1: Viu? Que isso, Ana Maria?
3: Fala como cebolinha com ele, pra gente ouvir.
4: Ah, não, aí não, né? Eu não fico confortável com ele.
1: Eu não fico confortável.
2: Não, mas eu vim escutando.
3: Você viu ouvir ela fazendo o cebolinha? Você sabe fazer o cebolinha, mano? Ô, mano.
1: Como é que é o cebolinha?
2: Eu sou ruim de imitação.
1: Como é que é o cebolinha do Bronx?
2: Eu sou igual o Silvio Santos dele aí, que faz maoi.
3: Você não imita nada?
2: Não imito nada, tio. Eu sou ruim.
3: É mesmo?
2: Você acredita, pai?
3: Caramba.
2: Posso tentar aí. Pede algum aí que eu tento fazer aqui.
1: Ah, sei lá.
3: Luciano Huck. Sabe fazer o Luciano Huck?
2: Loucura, loucura, loucura.
1: Olha aí. É o Luciano
2: essa
1: Brown, né?
2: Incrível, incrível essa galera, incrível. Loucura, loucura.
3: Olha aí, ó. Gil do Vigor, sabe fazer Gil do Vigor?
2: É Brasil, Brasil! Acho que é isso, né? Não sei, tio, não sei fazer.
3: Tá bom,
2: os ouvintes estão mandando as imitações. Tá.

0: FM, sorriso maroto, ainda gosto de você. Aí, pra que isso, gente?
1: Isso aí é lá do comecinho.
2: Caramba. Eu gosto de que é você.
0: Olha, olha.
2: O seu amor me faz tão bem.
1: É do tempo dela.
2: Eu não encontro uma saída.
1: É do tempo dela.
2: Ah, eu tava novinha com 60 anos.
1: Até mesmo.
2: Novinha nessa época.
1: Um brotinho. 55 você tava.
0: Um brotinho.
2: 55. Um brotinho. Aí, ó. 55. No auge, no meu
0: tava
2: auge.
0: Tava no auge. 55, é, você tá ó, certo.
1: Ó, aqui, ó.
2: Ai,
1: ó,
2: só lapada, só.
0: Lapada. Ó, daqui a pouco a gente vai falar sobre Copa do Mundo. Sim, matemático prevê campeão da Copa, gente.
1: Olha, todo mundo agora prevê.
0: Agora virou
1: também,
0: números, né? O negócio, virou
1: até
0: números.
1: Ana Maria vai prever o campeão. Então,
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2: Ai, imitação.
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6: Tô louca já! Tô louca!
7: Não. Dessa vez não! Não, dessa vez não!
6: Não.
7: Por que eles fazem isso? Não precisa disso, não precisa.
6: Comer uma coalhada seca.
8: Coalhada?
7: Do nada, sim.
6: Ribe.
7: Do nada.
6: Ah, prefiro... Vai comer.
7: Da onde você tirou isso? Eu
8: prefiro mandioca seca.
7: Peraí.
8: Mandioquinha. Mandioquinha sequinha.
7: Por quê?
8: É, menino.
7: Do nada.
8: É.
7: Do Neida, do Neida. Você
8: gosta?
7: Como assim? Ai, que vontade de comer batata frita. Do nada, assim, velho.
6: Ai,
7: que é isso? Menino. Tudo bem, gente? Tudo certo, né?
8: Tô ótimo.
7: Muito bem. É o Estação Band FM que está
6: nesse
7: no ar.
6: Nesse clima.
7: 11999919197 é o número do WhatsApp pra galera participar. Hoje, valendo Big Copo Térmico de 1,2 litros exclusivo.
6: Caramba,
7: da Band FM.
6: É o litrão mesmo, né?
7: Opa, eu tô com o meu aqui, ó. Aqui o meu.
8: Coisa
7: aqui,
8: boa.
7: Ó. Bonitão, vocês não têm, eu tenho, vocês não têm. Lero, lero. Tá vendo? E o ouvinte vai ter também. É só mandar mensagem pra concorrer aqui, certo?
6: Certo, menino.
7: E a galera tá fazendo imitaçãozinha.
6: Porque hoje a gente tem aqui uma convidada no Estação Podcast.
7: Ah, é verdade, daqui a pouquinho,
6: hein? Né?
7: Yasmin Yassine, daqui a pouquinho aqui vai falar.
6: Ela é famosíssima na internet.
8: Eu adoro ela, gente.
6: O Vênus Podcast.
7: Ela causou na internet, rapaz.
8: Eu adoro ela.
7: E tem novidades aí também.
6: Tem. Ela vai fazer... ela vem trazer o Cebolinha aqui.
7: É. Ela vem trazer a voz do Google.
6: Por enquanto, o Cebolinha, a gente tem essa aqui, ó, vai.
8: Eu tento, né? Calamba, Mônica.
7: Olha, é isso daqui. É isso aqui que nós temos.
8: Será que eu consigo a voz do Google também?
7: Vai, a voz do Google.
8: Você chegou ao seu destino.
7: Olha lá, quando erra, como é que é quando erra?
8: Você é um imbecil.
6: Aninha demais.
7: Já pensou, né? Já pensou.
6: Demais, velho.
7: Já pensou a voz do Google Ranzinza?
6: Por isso que eu pegaria ela.
7: Você pegaria,
8: para!
7: Assim?
8: Para! Eu sou casada, menino.
7: Tá vendo?
8: Olha.
7: Muito bem. Oi.
8: Fabinho, escuta o programa.
6: Tem imitação.
9: Barbaridade. Barbaridade.
6: Gil Gomes.
7: Ah, Gil Gomes.
9: Começa aí. Paulo Gomes. Ah. Paulo Gomes.
7: Não, é um...
9: E o Fernando César.
7: Nossa,
9: começa
7: senhora.
9: Aí.
7: É o Gil Gomes do banheiro.
9: Começa agora o Band FM.
7: Caramba, Gil Gomes passando
9: mal. De Carapicuíba.
7: Passando mal, Gil Gomes, hein?
6: O curioso é que o Gil Gomes foi um baita radialista,
7: foi,
6: né?
7: Foi,
6: só que lá dos anos 80, 90, né? Você perguntar pro jovem, então ele não saiba quem seja
7: Gil. Não faz ideia. Gil Gomes. Ele falava desse jeito.
6: É do tempo da Ana Maria, ele.
7: É, então. Você lembra dele?
8: Lembro. Foi
7: aqui e agora.
8: Foi amigo meu, inclusive.
7: Tá vendo? Ali de...
6: E ele já foi morar no céu. Você tá aqui firmona aí, ó.
8: Ele foi aonde?
6: Morar no céu.
8: O Gil, você tá, o Gil Gomes.
7: Ai, meu Deus, ela negativo, vai ficar triste, tá, ela vai ficar triste.
8: Não, olha lá. Gente, é sério isso?
7: Vai ficar triste agora.
10: Semana passada.
7: Não, peraí, que medo de você. Ai, que medo dela, gente.
10: Tá passando rápido, eu tô perdida.
7: O que é isso?

0: Gustavo Lima, retrovisor, eu quero dizer o seguinte. Quero dizer que esse negócio de imitação não vai dar certo.
1: Por quê?
0: Vocês ficam dando moral pra imitação. A gente vai chamar aqui, daqui a pouco, a Yasmin, assim, que ela faz perfeitamente o Cebolinha. Aí a gente fica dando moral pra quem não sabe imitar e vai colocar no ar.
1: Não, mas tem talento.
0: Vamos ver aqui, se tem talento aqui. Você acha que tem talento?
1: Quer ver? Aperta esse botão
0: aí. Vamos ver. Alô?
2: Alô?
0: Quem fala?
2: É o Wallace.
0: Olha, o Wallace aí, ó, campeão.
1: Arrepiou, hein?
0: Como assim? Arrepiou? Que é isso? Wallace. Ô, Wallace, tudo bem?
2: Tudo bom, boa noite.
0: Olha, o Wallace, o pessoal tá tirando onda aqui com imitação.
2: Sim.
0: Tem gente que tá acreditando em imitação, tem gente que fala que foi o maior erro a gente ter feito tema com imitação hoje.
1: Não, foi divertido. Tá divertido.
0: Olha o Cebolinha da Ana Maria, cara.
3: Não, eu faço assim, eu não sei fazer. Calamba, tô tentando.
1: Sai do calamba.
3: Só fala calamba.
1: Mas o Wallace vai provar pra gente, quer ver, velho?
0: Não, mas ele não vai poder falar qual é a imitação.
1: Isso, já vai fazendo, Wallace.
0: Vamos ver.
4: Pra que você tira o chapéu?
0: Olha aí!
3: Gostei! Não.
1: Quem é o Luciano Huck?
3: Não, Raul Gil.
0: Mas ele só sabe falar a frase, será?
2: Só.
0: Olha lá, tá falando!
3: Tenta fazer o X!
0: O X ele sabe fazer.
3: Foi legal.
1: Fala uma frase como o Raul Gil, vai!
0: Não, acabou, você não tem mais.
3: Tem outra imitação?
2: Eu tenho o Silvio, o Silvio clássico.
1: Vai você,
2: veio da.
1: É bom, hein?
2: Eu tô falando da estação FM, Band.
3: É bom.
2: Band, né?
1: É isso.
2: A Ana Maria, ela tá na Globo, Ana Maria?
0: Você fica fazendo essas imitações no almoço de família, não?
2: Sim.
0: Olha lá, tá vendo?
1: Ô, Silvio, você acha Ana Maria gatinha, Silvio?
2: Mas eu pegava muito.
0: Olha lá!
2: Eu aqui do céu, olha só, do céu. Do céu.
3: Não.
2: Eu tô no céu, tá preto.
3: Eu vou demorar pra chegar aí, né? Não. Nem vem. Sei que volte.
0: Se quiser pegar, sei que volte.
3: Eu vou pro céu lá.
0: Você falou um chaveco do céu,
1: cara. Foi lá do céu, velho.
0: Caramba, rapaz. Já tá me chamando pra lá, velho.

0: FM Ferrugem com Belo, me bloqueia. Que dueto, hein? Olha aí, Brasil. Demais, hein? Demais, demais. E aí, Gomes?
1: Cara, vou falar da Sabrina Sato.
0: Ó.
1: Mano, ela tá casada com o Nicolas Prates, né?
0: Tá casada, tá.
1: Ele tá arrebentando a novela aí, Nobreza do Amor, né?
2: E ela também, eu acho que ele também tá arrebentando ela. Não.
0: Oh. Não, peraí.
1: Que é isso?
0: Cara.
1: Eu tenho medo. Gente, o que tá acontecendo aqui, Fernando?
0: Então, não tá sem controle esse programa. O que tá acontecendo?
2: Tá na novela, o Prates.
1: É, Prates. Nicolas Prates. Mas as perguntas. Perguntaram pra Sabrina mesmo, casada, perguntaram pra ela do Dia dos Namorados.
2: Aí, ó.
1: Falaram pra ela, como você já passou por isso, que agora você tá casada, né?
2: É.
1: Que dica você daria de surpresa pro Dia dos Namorados?
0: É. Não,
1: Dia dos Namorados, sexta-feira, né, gente?
0: Sim.
1: Cara, ela respondeu o seguinte, ó, eu acho que o mais importante é você dar, tá, entendeu?
2: É.
1: Calma, gente, é dar atenção, amor, carinho, abraços. Eu acho que é a simplicidade. Não adianta inventar umas coisas de cafonice. Tem gente, eu acho que passa do, né? Tem coisa no Dia dos Namorados que quer fazer aquela surpresa, aquele se vestir de...
0: Declaração, né? Compra, carro de som, né?
1: Ela falou, não inventa, vai no simples, um bom café da manhã. É muito mais gostoso que você inventar uma coisa assim, muito esdrúxula, né? Então, ela falou que... e ela falou, ó, e não inventa de pôr fantasia, não. Não precisa.
2: Não. Ah, não, né?
1: Ela falou, uma lingerie bonita já é o suficiente.
0: Ah.
1: É uma lingerie, né?
0: É.
1: Aquela... aquela do lacinho,
0: aí,
1: né? Tem uma do lacinho, não tem?
0: Tem uma do lacinho. Coloca lá do lacinho pra mim, coloca aí do lacinho.
2: Tinha uma que era um lacinho na frente e um lacinho atrás. Tinha dos dois lados, né? O lacinho. E aí era bem decotada. E vai imaginando aí, ó.
0: Tamo imaginando. Já tô até olho fechado aqui.
1: Cuidado.
0: Não, peraí. Vamos fazer o seguinte. Né? Deixa eu apertar esse botãozinho aqui.
1: Isso.
0: Vamos continuar o programa?
1: Eu pensei que ela ia falar pra gente puxar o lacinho. Eu não quero, não.
0: Não quer?
1: Não.

0: FM, Zezé de Camargo, irmão da Lua, amigo das estrelas. Nossa, aqui no Estação
1: é Raiz,
0: hein, olha só, é raiz,
1: é muito raiz, Zezé,
0: né, olha, mano? Aí que beleza, hein? Matou a saudade, né?
1: Eita, é uma música nova, pra quem não sabe, uma curiosidade. Mas ela é uma regra, era um lado B do Zezé de Camargo e Luciano que ficou perdido aí.
0: Aí ele regravou.
1: Aí coisa que, pá, que só fã queria. Conhecia, melhor dizendo. Aí o que ele fez? Só o Zezé refez. E lançou.
0: E lançou novamente. E aí tem uma cara de anos 90 essa música, cara, né?
1: Muito
0: show bom. De bola, show de bola.
1: Olha, quem quer desafio? Não é agora, né,
0: Fernando? Não,
1: quem
0: é daqui quer? A pouco, vai. Daqui
1: quem
0: a pouco.
1: Quem
0: daqui
1: quer?
0: A pouco. É o seguinte, daqui a pouquinho, desafio.
2: Ele desafio para fazer aquele improvisão na hora. E
0: exatamente.
1: Improvisão.
0: Você vai falar pra gente três palavras aleatórias que tem a ver com o programa.
1: Só ou não, pode ser aleatória mesmo.
0: Pode ser aleatória total.
1: Pode ser assim, sei lá.
0: Sei lá, qualquer almofada, que gente, por exemplo, que a gente não falou.
1: Pode ser.
0: Pode ser, sei lá, você que manda. Você que, ouvinte que manda.
1: Vai.
0: São três palavras, ele vai rimar essas três palavras, beleza? Vai ter fit com o Manuel ou não?
1: Não sei aí, pessoal.
0: Aí o ouvinte que manda também.
2: É, ele encosta.
0: O ouvinte que manda.
1: Pode ser ou não, né? Vamos deixar à vontade.
2: É só pros ouvintes entenderem mesmo, pra não ficar confuso. O desafio é na sequência, né?
0: Tá
2: agora
0: certo.
2: Não.
0: É
2: na
0: isso.
2: Sequência, né, pai?
0: Aí, ó, botou ordem, botou ordem.
1: Ordem, velho.
0: Tá vendo? Entendeu? Tá vendo?
1: Botou ordem.
2: Tem que organizar o bagulho.
0: Ó. Copa tá chegando, hein?
2: Tá chegando, gente. Tá aí já, né?
0: Poucos dias, tal, e tivemos...
1: Quinta-feira,
0: pô. É, ainda agora, pô.
2: Depois de amanhã, tipo.
0: É, então. Matemático alemão, Joaquim Clement, ele afirmou que a Holanda será a campeã da Copa do Mundo de 2026.
1: Você tá brincando, velho. Outro, tipo.
0: É. Ah, bonitão, né?
2: Ah, não.
0: O palpite aconteceu durante uma entrevista. Tem um jornal alemão, né? Der Spiegel. E aí as análises dele costumam levar em consideração o PIB de cada país, o tamanho da população, a popularidade do futebol naquele país, a posição no ranking da FIFA e um elemento também de acaso.
1: Sim, tipo, um acaso.
0: Coincidência, acaso, tal, né? E aí, apesar de deixar claro que são apenas palpites e que não devem ser levados a sério, o Clement, o matemático, ele acertou todos os campeões da Copa desde 2014.
1: Puxa vida, meu.
0: Alemanha, França e Argentina, respectivamente.
2: Olha, tomara que ele erre pela primeira vez.
0: Pois é. Ainda segundo a análise do alemão, a seleção brasileira não terá vida longa no torneio e vai ser eliminada logo na segunda fase do mata-mata pela seleção do Japão.
2: Ah, não,
0: gente. Ou seja, não vai chegar nem nas quartas.
2: Deus me livre.
1: Não, nem nas oitavas.
0: Nem nas oitavas, essa, é verdade.
1: Tem uma fase a mais, os 16
0: anos. Tem uma fase a mais. Caramba, rapaz.
1: Ah, não? Cara, eu pô, uma notícia dessa na semana, né, velho?
0: Do quê? Nada, assim, no começo da semana da Copa ainda.
1: É. Cara, eu tenho uma coisa pra falar, que esse alemão, ele é matemático?
0: Ele é matemático.
1: Cara, o Brasil é campeão e não é da sua conta, viu, velho?
0: Entendeu? Olha a volta que ele deu pra chegar nisso, né?

0: Band FM, Jorge, Matheus, todo seu aqui no Estação Band FM. Agora vai, hein? Agora vai, hein?
1: Vai, não enrola, olá, não, porque a gente fica dando muita. Não, sabe, floreando muito.
0: Não, chega de florear. É verdade.
1: Tá violando.
0: É o seguinte.
1: Gostei. Boa que ideia, pai.
0: Rodrigo. É o Mano Pinda. É. O Mano Paulo Gomes, aliás, escabuliu. O Rodrigo Alves.
2: Salve, Rodrigo.
0: Mandou mensagem pra gente aqui.
2: Salve, e hoje... cachorro belga, cachorro amazônico. Salve.
0: E hoje ele indicou três palavras aqui. Tá preparado? Tá preparado?
2: Tamo aí.
0: Vamos lá. Primeira palavra, burguesia.
1: Olha!
2: Burguesia. Ó.
0: Segunda palavra, dinheiro.
1: Olha, tem a ver, burguesia é dinheiro.
0: Tem a ver, dá pra encaixar as duas aí. E a terceira palavra, patifaria.
1: Nossa, tudo a ver, Brasil.
0: Olha aí. Vamos dar um tempinho, porque não tem relação essa terceira.
1: Não,
0: já demos tempo.
1: Aí, mano,
0: já foi.
1: Aí.
0: Era 0,2 segundos, vai, agora.
2: Mas
0: vai.
2: Hoje tá fácil. Vou rimar com alegria. Até porque burguesia rima com patifaria. Aí, ó, você viu? Deu até dó. Matei dois coelhos numa cajadada só. E tamo aqui na improvisação. É o mano disso rimando, então presta atenção. Mano, salve aí pros maloqueiros. E pra você que gostou da rima, me faz um pix e dá um dinheiro.
1: Olha aí, rapaz. Fernando, para, palavra surpresa. Deixa, palavra surpresa.
2: Então manda aí a palavra surpresa.
1: Computador.
2: Vamos lá então, continuar a improvisação, porque o mano disso não para na rima não. Mano, e cadê o computador? Eu faço qualquer rima aqui, seja ela qual for.
0: Olha, rapaz, do céu.
1: Joguei, ó.
0: Olha, ele até estufou o peito, olha lá. Agora ele
2: posso
0: tá...
2: falar outro bagulho? Não pode, acabou.
0: Não pode.
1: Já fechou, já brindou.
0: Acabou o quadro, tchau, né?
2: Gente,

0: FM Natan com o Zé Vaqueiro. Aproveita que eu tô obrigado, hein?
1: É só emprestar, que depois devolve, você viu?
0: Entendi, entendi.
1: Que maravilha, delícia, hein?
0: Olha aí,
1: hein?
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0: Olha lá! E a imitação? E a imitação da galera?
1: Cadê?
0: Manda aí no nosso WhatsApp 11999919197. Queremos ouvir a sua rádio do seu jeito.
12: Ô, oh, boa noite. Aqui é o Toreto, motorista de aplicativo.
13: Ei, Salsicha, cadê você, meu
0: clássico.
13: Scooby-Doo.
0: Olha aí, ó.
13: Boa noite, Bang.
0: É uma imitação clássica, não é verdade?
1: Você gosta de salsicha, Ana Maria?
14: Ah, eu gosto.
0: Não, peraí.
14: Só de Nova York.
1: Estação Band FM.
14: Melhor,
1: Fernando Zero.
0: Não, não me coloque nisso, não.

0: FM, Marília Mendonça foi por conveniência aqui no Estação Band FM.
1: Eu achei que ela não ia vir nada.
0: Eu também achei que ela não ia dar moral pra nós, não.
1: Eu achei que era um sonho só.
0: É, mas não, ela está aqui. Senhoras e senhores, Yas Yacine, aqui no Estação Band FM.
2: Galera, muito boa noite pra todo o Brasil, ou melhor,
3: muito boa noite, galera. Boa noite pra todo o Brasil.
4: Olha, tá vendo?
2: Que ela sabia, tá vendo? Você chegou ao seu destino, estação na Band FM.
0: Olha aí, com todas as vozes, viu? Não, a gente tava
2: só. O Gomes tava me procurando, é isso?
1: Já. Ele é danadinho, ele tá louco falar com você, viu?
0: Tá doido.
2: É lógico que eu viria, tá? Não, lógico que eu viria a primeira vez que eu venho na Band, não.
0: Olha aí, ó. Tá vendo? Tá vendo?
2: Aí. Muito legal. Foi um carrão me buscar lá em casa escrito assim, reportagem. Tava todo mundo assim.
0: Olha aí, né?
4: O pessoal pensou, nossa, aconteceu alguma coisa na casa da Yasmin. Pensando,
2: quem será que vai descer? E era só eu. Mas não tem problema,
0: como
2: né?
0: Como assim só você? Que isso.
1: Ó, o legal a gente até falar nesse primeiro momento é Yasmin, que a gente já vai chamar de Yas aqui. Apresentou ela na internet, a gente vai falar agora, de repente você não associou, mas Yasmin, Yas, é assim, é Yasmin, é Yas do Vênus Podcast.
2: Exatamente.
1: Foi uma explosão ali na internet.
2: Explosão, né? Só porque eu sou árabe, Paulo, não tô entendendo. Não estou entendendo.
1: Explosão de sucesso.
2: Bombou muito, é isso, né? Não, mas é verdade, o Vênus aí foi o primeiro videocast feminino do Brasil.
0: É.
2: Né? Ele durou 5 anos, a gente fez mais de 1.900 episódios ao vivo.
0: Pô, teve muita gente legal, muita gente chata também.
2: Teve muito mais gente legal do que gente chata, graças a Deus, né?
0: Que bom,
2: né?
0: Que bom.
2: Gente chata é raridade. É, vocês entendem bem, às vezes a pessoa não tá no dia legal, ou quando liga aqui, liga a rádio, o pessoal muda completamente, né?
4: Liga o microfone, a pessoa...
2: Né, Ana Maria?
4: Fora do microfone, né?
2: Vocês não estão vendo o que eu tô vendo, pessoal. Ana Maria aqui, como é que ela tá?
4: Como é que eu tô, hein? Vou melhorar.
3: Tá maravilhosa.
0: Olha aí. E você
4: imitar o Cebolinha aqui.
0: Você não tem vergonha de imitar o Cebolinha agora, Ana Maria?
1: É, que ela tava imitando Cebolinha.
2: Não, tava uma imitação assim, brilhante.
1: Quer ver?
2: Brilhante,
4: é que
2: faz
4: eu
2: aí.
4: Eu só sei fazer essa frase. Vai. Calamba, Mônica.
0: Que animação.
2: Meu, que talento.
4: Calamba, Mônica.
0: Cara, mas já vi você imitando o Cebolinha, mas ele sai espontâneo assim.
2: Sim.
0: Ou não, você treinou a voz.
2: Não,
0: tal.
2: Eu treinei, fiquei treinando.
0: Você treinou a
2: Angélica
0: voz?
2: Santos, que na verdade é a voz original do Cebolinha. Eu vi um vídeo dela e fiquei treinando. Primeiro tinha ficado uma porcaria. Mas depois eu fui treinando e ficava Mônica Coelho encaldido.
0: Mas por que o Cebolinha, não o Cascão, a Mônica Magali?
2: Então,
0: é o seu preferido?
2: Quando eu descobri que a voz do Cebolinha era de uma mulher, eu falei, não existe nenhuma mulher do mundo que imita na mesma canção a mulher do Google e o Cebolinha. É. Eu falei, eu preciso preencher essa lacuna.
4: Aí você fez.
2: O Brasil estava precisando
4: ela
2: disso.
4: Ela fez cantando Racionais, não foi?
2: Fiz. Racionais e Ragatanga também.
4: Ragatanga.
1: Foi.
2: Isso já faz quase 10 anos,
1: não,
2: inclusive.
1: Não, mas vamos rever ao vivo, vocês lembram?
2: Vamos. Ragatanga era assim, eu começava com... Olha lá quem vem virando a esquina, vem Diego com toda a alegria festejando. E no refrão vinha... Acelelé,
0: olha aí.
2: E o Racionais era...
0: Muito
3: o
0: bem.
3: Que é o que é?
0: Ai,
3: o salgada cabe em um olho e pesa uma tonelada.
2: Então, cara, grandes virais. Assim que eu viralizei na internet. Caramba. Depois fui pra comunicação. Gente, eu tô trabalhando com a internet já faz quase 10 anos.
1: Nossa, uma senhora da internet.
2: Porque no mundo digital, você se manter por quase 10 anos...
0: É muita coisa.
2: Sem nenhum cancelamento, né?
4: É verdade.
2: E sempre tá polemizando e sem divulgar o Tiger.
0: Mas é difícil
4: mas
0: escapar
4: de cancelamento. Você
0: é difícil.
4: Merece.
0: É difícil escapar do cancelamento, não
2: é
0: não?
2: É difícil. 1.900 ao vivo que eu fiz e zero cancelamentos.
0: Olha.
2: Mereço uma salva de palmas,
0: não,
2: né, Brasil?
0: Merece uma salva de palmas.
4: E nem um hater também. Ela não tem hater.
2: Olha,
4: ela
2: eu tenho alguns.
4: Tem? Mentira.
2: Tem.
4: Ah, um imbecil quem é hater dessa menina.
0: Não.
4: Ah, eu falo mesmo, né?
0: Mas sempre tem que ter, né?
2: É, então. Eu recebo às vezes uns comentários assim. Eu tenho hater, tenho stalker. É uma loucura.
0: Puxa,
2: eu
0: stalker...
2: fui assim meio de doido, sabia?
0: É mesmo. O pessoal vai te seguindo,
4: por isso
0: você
4: que
0: vai.
4: Ela veio parar aqui.
0: Olha aí, ó.
2: Vocês me atraíram.
0: Mas olha, eu vou te falar um negócio. Você chegou no momento certo aqui no programa.
2: Perfeito.
0: Porque esse é um momento sereno.
4: É.
0: Aqui
1: pra calmar
0: do Estação Band FM. Pra acalmar, o coração bater mais forte e tudo mais. Porque, senhoras e senhores, está na hora. Ó, mudou o clima. Ó, Que coisa linda.
4: É.
0: Ó, tá vendo aquelas pombinhas do céu?
4: É.
0: É por causa do quadro, tá vendo?
4: Bate forte aí, menino.
0: Bate forte, é.
4: Pensamento de hoje.
1: Ah, vem.
2: Lindo isso.
4: Olha,
2: lindo.
4: Diz que tem gente que fala assim, né? Dinheiro não traz felicidade.
0: É, é verdade.
4: Não mesmo, com a quantidade que você ganha, não traz, né?
0: Não traz.
1: Você
0: entendeu? Você entendeu?
4: É, né?
0: É, então.
2: Mensagens desmotivacionais. Ana Maria Brisa.
5: Amor, tem uma coisa pra te contar.

0: recebe Cristiano Araújo, você que sabe. Olha, olha, olha lá, abriu a porta, aquele menino bonito, olha lá.
1: Ei, pode vir,
0: chegando,
1: menino.
0: Tá chegando.
2: Tá louco pra falar
1: que é. Vem, menino.
0: Vem cá.
3: Vocês com licença.
0: Aí, ó, chegou.
3: Nossa, amiga, minhas amigas, boa demais.
0: Olha.
3: Prazer conhecer a Yasmin.
4: É um prazer te conhecer também, Manuel.
0: Olha aí, ó.
3: Eu gosto disso aí que ela faz, isso aí que ela faz é bom demais.
0: O que que ela faz?
3: Essa voz.
0: A voz.
3: A voz do Google.
0: Ah, entendi.
3: Não, não é Gugu. Gugu é o apresentador. A voz do Gugu.
1: Gugu é o apresentador, gente.
0: Não, calma. Mas peraí, você usa Google?
3: Eu uso, né? Todo mundo usa, né?
2: Você vai usar ao vivo agora, vai perguntar
0: usar.
2: Coisa.
3: Manoel pergunta. Gomes fazendo pergunta pro Google.
4: Mas não.
3: Vamos lá, então vou perguntar, né? Hey Google.
4: Pois não.
3: Quem é o cantor mais bonito do Brasil?
4: Pesquisando. Zero resultados encontrados.
2: Não é você, Dani. Ele tava seco pra falar que era ele.
1: Faz outra.
3: Opa.
4: É o Manoel Machado.
3: Olha aí.
0: Não é. Não é você.
3: Fazer outra pergunta.
0: Vai lá.
3: Hey Google. Pois não. Hey Google.
4: Fala logo.
3: Eu queria saber.
4: Sinal de GPS perdido.
3: Eu queria saber. Agora é muito fácil. Essa pergunta é fácil demais.
4: Pergunta.
3: Eu queria saber se a Yasmin, ela gosta das músicas do Manoel Gomes.
4: Deixa eu ver. Yasmin, você gosta do Manoel Gomes?
0: Ixi.
4: Caneta azul,
0: olha azul.
4: Caneta.
0: Olha aí.
4: Até aí, mas.
3: Bacana como é letra.
4: Coisa linda.
3: Essas frases, né? Essas duas frases.
4: O que você escreveria pra mim com a sua caneta azul?
3: Eu escreveria assim. A Yasmin é uma menina.
2: Peraí, uma composição ao vivo, vai.
3: Vou fazer pra ela. A Yasmin é uma menina muito talentosa. Ela é uma árabe que é muito charmosa. Ela é uma menina. Escreve com a caneta azul. Yasmin, você é linda. Quero saber a cor da sua caneta.
0: Peraí.
3: É rosa, não sei.

0: mais champanhe.
1: Ela, você viu, falando champanhe aqui, ela já sorriu. Opa,
0: aí sim.
1: Ela tá ligada.
0: Pois é, pois é.
2: Ai, ai.
0: E os projetos? Tem novos projetos, cara, 2026.
1: No forno mesmo.
0: Caramba, no forno bonito,
2: olha,
0: né?
2: Coisa boa. Não, vocês pegaram num timing ótimo, assim.
0: Ah, vai começar agora em agosto. Explica um pouquinho pra gente.
2: Exatamente.
0: Aí.
2: Vamos lá. Eu tava falando um pouco do Vênus, né? Que durou aí 5 anos. A gente encerrou no final do ano passado, né? Que era um projeto também do Flow Podcast.
0: Certo.
2: E agora, o meu novo projeto pra esse ano é um novo canal, que aí vai ser um canal meu. E hoje mesmo, eu e meu irmão, que é meu novo sócio, a gente pegou a chave do nosso estúdio.
0: Aê! Mentira, olha só. Hoje?
2: Hoje mesmo. Literalmente, rapaz, hoje a gente entrou no nosso novo estúdio com 4 salas. Então, a gente tem 4 salas.

0: depois, se você não diversificou o seu conteúdo, talvez você tenha ficado pra trás, se você não se estabeleceu ali como um dos maiores podcasts do Brasil. Então agora, o que tá funcionando é hub de conteúdo. E até eu tava falando pra vocês, estão resgatando a rádio no digital também.
1: É, verdade.
0: A rádio hub nunca morrerá, mas assim, estão resgatando no digital, assim, em vídeo, essa vibe aqui de conversa, trocar essa ideia rápida e... no digital, ao vivo.
2: Entendi, hub de informações, assim, hub mal. É como se fosse um canal com vários conteúdos.
0: Exatamente.
3: O termo hub, talvez, para alguém que esteja ouvindo, não seja comum. Então é como se fosse vários conteúdos num lugar só, né?
0: Exato. É um canal com vários programas, digamos assim. Boa. Então a gente já tá com um canal, chama Lâmpada TV, pesquisa aí no YouTube.
3: Já dá pra seguir? Já tem uma roupa?
0: Já dá pra se inscrever? Já dá pra se inscrever?
1: Ah, já se inscreveu. Vou me inscrever agora aqui.
3: Lâmpada TV, é isso?
0: Lâmpada TV, ou procurem por Yasmin. Assine, a gente conta com todos vocês para esse novo projeto, né? Que eu tava comentando com vocês, né? A gente tava falando de pessoas que viralizaram e fizeram do limão uma limonada. O difícil, não é tão difícil hoje em dia viralizar, mas o difícil é você se manter relevante ali, você se estabilizar, se solidificar como uma criadora de conteúdo ou como um comunicador hoje em dia na internet, porque tá tudo tão efêmero, tudo
3: muito
0: tão rápido. Aqui, ó. Entendeu?
3: Então, ó, já tá todo mundo seguindo, você viu aí, ó? Todo mundo
0: já ganhei aqui, ó, meus 3 inscritos.
1: Lâmpada TV.
0: Agora eu tenho 6 inscritos.
3: Tá ótimo.
0: Que vai, né? Vamos botar pra subir.
2: E quando que vai ser a estreia? Vai ser em agosto.
0: É, a previsão tá pra agosto. Então tem esse...
2: Então você tem pouco tempo pra você... Você pegou a chave hoje, significa que vocês ainda vão trabalhar...
0: É, a cenografia.
2: Vixe.
0: Loucura, tá? Nossa, entendi. Previsão é pra agosto. Mas assim, a gente sabe, né? Agosto de Deus vai ser.
2: E você vai apresentar o quê?
0: Eu vou apresentar o programa principal da casa, que se chama Lâmpada, e alguns outros quadros também nesse início.
2: Ah, entendi.
0: Né? Nesse início, então, eu vou dar a cara ali pro projeto, com certeza. É. Depois, a nossa ideia é chamar outros criadores.
2: É mais humor, entretenimento, news, o que que é?
0: É mais entretenimento.
2: Ah, entretenimento.
0: Então, bate-papo, live, notícias.
3: Chama a gente.
2: Já tá empolgando.
1: Você vai ser a gênia da lâmpada mágica, não tem nada a ver.
0: Exatamente. A lâmpada, muito por conta disso, por conta da minha origem árabe, de ser lâmpada mágica, realiza os seus desejos.
2: A referência da lâmpada
0: mágica, mas também a lâmpada, que é uma nova ideia. Eu precisava de uma nova ideia. Boa. E a lâmpada acendeu. E também acender um assunto, colocar luz nos assuntos.
2: Olha,
0: então
2: aí
0: vem a lâmpada.
2: Olha. Então é o seguinte, a gente vai continuar com esse papo.
3: Cara, então você percebeu, Estação Podcast aqui na sequência, vai nós vamos falar mais com o Homem da Cobra.
0: Então.
3: Que tem muita novidade pra falar.
2: Vixe, não quero nem ver,
1: então,
2: gente.
1: Então vem pro YouTube já da Band também.
0: É isso, estamos aqui ao vivo.
2: Exato, youtube.com/bandfm. E a gente tem o resultado, né?
3: Ah,
2: do Big Prêmio. Copo térmico de 1,2 litros exclusivo da Band FM.
1: Quem leva hoje?
2: Vai para as mãos do Antônio Carlos de Oliveira. Ô, Antônio!
4: Parabéns, Antônio! Cala a boca, cala! Parabéns! Aí,
2: gente, vai lá no YouTube.
1: Calamba, Mônica.
2: Não, você tá tentando ainda?
1: Tô tentando.
0: Quem será que falou isso? Foi o Cebolinha?
2: Quem será que foi?
1: Dá pra confundir já? Calamba.
2: Vai lá no YouTube, gente. Vamos lá.

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3: Se a medida for acatada, 450 milhões de litros de gasolina deixarão de ser importados.
4: E a gente vai falar também da prevenção aos incêndios florestais esse ano.
5: Com a possibilidade de termos El Niño no segundo semestre, o governo do Brasil já vem se preparando com contratação de profissionais e equipamentos.
4: A gente conversa sobre isso em entrevista ao vivo com o ministro do Meio Ambiente e Mudança do Clima, João Paulo Capobianco.
5: Hoje, na apresentação da Voz do Brasil, Mariana Jungmann e Luciano Seixas.
4: E acompanhe a gente ao vivo. 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
5: O governo pretende aumentar novamente o percentual de etanol presente na gasolina, agora para 32%.
4: A proposta, que é defendida também por empresários do setor, será avaliada nas próximas semanas pelo Conselho Nacional de Política Energética.
5: E se aprovada, deve contribuir para aumentar a autonomia do país no setor de combustíveis e diminuir os preços para o consumidor.
3: Empresários e representantes do setor de etanol levaram ao governo federal a proposta de um aumento no percentual de etanol na gasolina para 32%. Hoje, esse percentual é de 30%. De acordo com o ministro de Minas e Energia, Alexandre Silveira, a medida pode ajudar a reduzir o preço do combustível e acelerar o processo de descarbonização.
6: Um tema fundamental para a segurança energética, para aumentar ainda mais a mistura do etanol. Etanol anidro na gasolina, deixando de ser necessária a importação de gasolina e, com isso, minimizando os impactos também da guerra, como temos conseguido, tanto com as subvenções quanto com as desonerações, a gente possa chegar na bomba com o menor preço de combustível no Brasil.
3: Se a medida for acatada, de acordo com o ministro, 450 milhões de litros de gasolina deixarão de ser importados. O anúncio foi feito nesta terça-feira, após uma reunião entre representantes do setor, ministros e o presidente Lula. Um dos participantes, Evandro Gussi, presidente da União da Indústria de Cana-de-Açúcar e Bioenergia, destacou a viabilidade desse aumento do percentual do etanol.
7: A mistura de 32% ela já foi testada com sucesso quando a mistura foi elevada para 30%. Então nós estamos aqui muito animados. Para se ter uma ideia, desde que a guerra começou, essa diferença de preço entre etanol e gasolina já fez com que o consumidor brasileiro economizasse cerca de 2 bilhões de reais.
3: O aumento no percentual de etanol na gasolina deve ser avaliado pelo Conselho Nacional de Política Energética em até 15 dias. Reportagem Márcia Fernandes.
4: Mais legitimidade para os profissionais e empresas do setor de segurança privada.
5: O presidente Lula regulamentou hoje, por meio de decreto, o Estatuto da Segurança Privada.
4: O documento traz regras e obrigações para o funcionamento das empresas, facilitando a fiscalização e o combate a serviços clandestinos.
8: Maior controle das autoridades e mais segurança para os profissionais da área. A lei que criou o Estatuto da Segurança Privada de 2024 ganhou agora regulamentação. O decreto, assinado pelo presidente Lula, define, por exemplo, o número mínimo de vigilantes por atividade e a quantidade mínima de veículos, além de trazer regras sobre a circulação de carros fortes, a obrigação de comunicar crimes em prazo definido e quais disciplinas devem constar nos cursos de formação. O presidente Lula destacou que a medida traz dignidade aos profissionais da segurança privada.
9: Dá cidadania para vocês, né? Vocês andarem de cabeça erguida, não sendo tratado como clandestino e não recebendo calote. É reconhecimento de que vocês não são um estorvo na segurança pública. Vocês fazem um processo de complementariedade à questão da segurança pública nesse país.
8: Com as novas regras, a expectativa é que o controle da Polícia Federal sobre o setor seja mais efetivo, impedindo o funcionamento de grupos clandestinos. A ideia é evitar que empresas que operam na informalidade continuem sendo um risco à população, principalmente quando há uso de armas de fogo e outros equipamentos de uso controlado ou restrito. De acordo com o diretor-geral da Polícia Federal, Andrei Rodrigues, há no país 7 mil empresas de segurança privada. Com a regulamentação, a expectativa é que o número de empresas aumente.
10: Serão mais de 17 mil empresas no setor, que empregarão cerca de 1 milhão de pessoas. Mais do que ampliar o escopo, o normativo organiza o setor, confere previsibilidade, reduz litígios e cria um ambiente mais seguro para as empresas, trabalhadores e, sobretudo, para a sociedade brasileira.
8: Entre as inovações da lei está a ampliação dos serviços compreendidos como de segurança privada, incluindo nesse entendimento o serviço de segurança pessoal e o monitoramento de sistemas eletrônicos de segurança. As empresas têm até o segundo semestre de 2027 para se adaptarem às novas regras. Reportagem Luana Karen.
5: Desde o início desse ano, o governo do Brasil vem fazendo ações preparatórias para um fenômeno climático que deve ocorrer no segundo semestre, o El Niño.
4: A previsão é que ele torne a estação seca mais severa, o que pode ocasionar mais incêndios florestais.
5: A prevenção e redução dos danos causados pelo El Niño é um dos temas que estão sendo apresentados esta semana em Brasília, durante a Semana do Meio Ambiente.
4: E hoje nós temos aqui no estúdio o ministro do Meio Ambiente e Mudança do Clima, João Paulo Capobianco, que vai nos falar mais sobre a contratação de brigadistas, a compra de equipamentos e outras ações já efetivadas. Boa noite, ministro.
11: Boa noite, é um prazer estar com vocês e falando para todo o Brasil.
4: Ministro, o Dia do Meio Ambiente foi comemorado agora há pouco, no dia 5, ontem foi Dia dos Oceanos. O Ministério do Meio Ambiente está fazendo uma série de eventos ao longo dessa semana, né? O que são esses eventos? Quais as ações que o senhor destacaria nessas datas?
11: Bom, primeiro, uma exposição inédita, aberta a todo o público, toda a sociedade, mostrando não apenas a riqueza do meio ambiente brasileiro, com exposições fotográficas, a exposição Afluentes, que nós temos junto com o BNDES e o Fundo Amazônia, que mostra todos os investimentos do Brasil na promoção do desenvolvimento sustentável da Amazônia, dos demais biomas, mas também algo muito bacana, que é apresentar à sociedade os equipamentos que hoje o governo federal dispõe para fazer o enfrentamento a incêndios e melhorar a fiscalização ambiental. Então temos uma vila operacional do IBAMA e ICMBio montados ali na Biblioteca Nacional, no pátio, aberto a toda a sociedade, para conhecer esses equipamentos, interagir com os profissionais do IBAMA e do ICMBio, entender como funciona as ações preventivas e de combate a incêndios. E também temos ali um veículo que está fazendo o chamado manejo ético de animais domésticos, né? A castração, a colocação da microchipagem, aberto ao público gratuito, para que as pessoas também vejam uma ação importante, que é o tratamento adequado dos animais domésticos, cães e gatos, né, no nosso país.
5: Ministro, esse ano há a previsão daquele fenômeno climático que a gente sempre ouve falar, né, o tal El Niño. Por que que ano de El Niño preocupa mais do ponto de vista ambiental e o que que o Ministério vem fazendo de maneira preventiva em relação a isso?
11: O El Niño é um fenômeno natural, né, que sempre ocorreu, mas com o agravamento da situação climática, o aquecimento global, ele vem ocorrendo com mais intensidade e reduzindo seus períodos de ocorrência. Por exemplo, tivemos El Niño em 2024, muito forte. Todos se lembram do esforço feito pelo governo brasileiro, juntamente com os estados, municípios, sociedade, para reduzir os incêndios, mas que assim mesmo, com todo esforço, foram bastante significativos. Nós temos monitorado desde o final do ano passado os cenários de El Niño. Temos aí os maiores especialistas, os grandes meteorologistas brasileiros trabalhando em parceria com o governo federal, monitorando reuniões mensais, e estamos verificando, infelizmente, que os indícios de que será um El Niño forte estão crescendo. E o que significa um El Niño forte? Significa secas mais intensas e prolongadas na região norte, nordeste e centro-oeste, que inclui aí a Amazônia, a Caatinga, o Cerrado e o Pantanal, e chuvas intensas na região sul, Rio Grande do Sul, Paraná e Santa Catarina, com chances de novas enchentes importantes. Então, o que nós estamos fazendo? Atuando de forma preventiva em várias frentes. Primeira frente importante é o aumento da capacidade do governo federal de fazer frente aos incêndios florestais. Nós teremos esse ano o maior número de brigadistas atuando no enfrentamento. São mais de 4.630 profissionais do governo federal que vão estar monitorando e atuando nas frentes de incêndio. Também fizemos, já o ano passado, um desembolso, que na realidade começou em 2024, se intensificou em 2025, de repasses de recursos para os corpos de bombeiro dos estados mais críticos, principalmente em toda a Amazônia. Foram mais de 430 milhões de reais que nós transferimos para os corpos de bombeiros nos estados da Amazônia, recursos do Fundo Amazônia, e agora este ano fizemos repasse para vários estados da região do Cerrado brasileiro e Pantanal. Então nós temos esse ano, somando o para a Amazônia com o Cerrado e Pantanal, nós temos aí mais de 500 milhões, quase 600 milhões de reais que foram investidos nos corpos de bombeiros. Então nós temos mais preparação dos estados, mais preparação do governo federal, mas evidentemente o elo fundamental aqui é a sociedade, e aí a importância desse programa nosso para poder se comunicar diretamente com o cidadão e com a cidadã que estão na linha de frente. E aí eu gostaria de aproveitar essa oportunidade para fazer um apelo a todos que estão nos ouvindo: não use fogo. O fogo muitas vezes é usado no Brasil para queima de lixo, para limpar um pasto, para abrir um terreno. O problema é que na situação que nós vamos enfrentar, isso se torna incontrolável. Uma pequena ignição que a gente faça...
1: As pessoas subestimam, né, ministro?
11: As pessoas subestimam.
1: O poder do fogo durante o período de seca, né?
11: Exatamente, porque o fogo, quando você evita ele, é o ideal. Agora, quando você combate ele no início, é o segundo passo importante. Se você não faz isso, ele pode adquirir a potência de um grande incêndio, às vezes de quilômetros de extensão, tornando o trabalho dos brigadistas, dos bombeiros, extremamente difícil. Portanto, é importantíssimo que a sociedade esteja atenta, não use fogo a partir agora de junho, evite ao máximo, porque a situação climática vai ser muito desfavorável. Além disso, é importante também lembrar um fato novo: o Brasil aprovou no Congresso Nacional, em 2024, a nova lei, a Lei do Manejo Integrado do Fogo. E a responsabilidade em prevenir, combater incêndios, hoje é de toda a sociedade, não é apenas do governo federal. O governo federal tem capacidade de atuação? Tem. Está se preparando? Está. Aumentou a sua capacidade de intervenção com equipamentos e recursos humanos? Sim. Mas o mais importante aqui é compartilhar essa responsabilidade com os estados, municípios e com os proprietários rurais, que hoje, pela nova lei, passam a ter responsabilidade de montar brigadas, ter equipamentos e atuar na prevenção de incêndios.
1: Pois é, falando nos equipamentos, o Ministério do Meio Ambiente, o IBAMA, o Instituto Chico Mendes, foi feito também um investimento na compra de equipamentos, aeronaves, veículos, né? Que equipamentos são esses e que investimento foi esse?
11: Olha, juntando IBAMA e ICMBio, nós temos aí 19 helicópteros e 19 aviões. Então, é o maior investimento já feito. Nós temos também, sob a coordenação da Casa Civil da Presidência da República, a Sala de Situação, que já começou a se reunir. Ela reúne 19 ministérios e autarquias e órgãos vinculados que se reúnem e planejam ação. Então, Forças Armadas, Aeronáutica, Exército, Marinha, oferecendo apoio logístico e de equipamentos também. Nós temos ali os estados envolvidos, que aportam com seus corpos de bombeiros. Temos uma mobilização de equipamentos que são destinados a as brigadas locais. Então, abafadores, sopradores, EPIs, isso é muito importante. Hoje o IBAMA e o ICMBio distribuem milhares de equipamentos para pessoas lá na ponta, mesmo que não sejam profissionais do governo federal, mas que sejam brigadas voluntárias, por exemplo, ou brigadas municipais, são as muitas no Brasil.
1: As brigadas indígenas também.
11: As brigadas indígenas, as brigadas quilombolas, né, de pessoas da comunidade, que recebem equipamentos, orientação para fazer frente a isso rapidamente. Então, há um investimento muito grande, alguns equipamentos de grande porte, inclusive, retroescavadeiras que abrem valetas para fazer aceros, ou seja, um conjunto grande de equipamentos. Mas, repito, tudo isso é importante. O governo está fazendo um grande investimento, apoiando todos os envolvidos, mas, repito, o cidadão e a cidadã ali na ponta é que podem fazer a diferença. Por isso, a importância de nós termos no Brasil a consciência de que a mudança do clima criou um problema novo. Nós não estávamos acostumados. O Brasil não era um país de grandes incêndios florestais. E, infelizmente, se tornou um país com muito risco, e a cidadã e o cidadão na ponta podem fazer toda a diferença.
12: Muito bem, nós conversamos com o ministro do Meio Ambiente e Mudança do Clima, João Paulo Capobianco. Muito obrigado pela entrevista aqui à Voz do Brasil, ministro.
11: Foi um prazer, obrigado pela oportunidade que nós podemos falar com todo o Brasil de um assunto tão importante que todos podem ajudar a resolver.
1: E lembrando sempre que a prevenção é melhor do que o remédio, é melhor do que correr atrás do fogo depois, né, ministro?
11: Exatamente, a prevenção é tudo.
1: Gestores públicos, representantes de órgãos de controle e organizações da sociedade civil.
12: Mais de 7 mil integrantes da rede de parcerias coordenada pelo governo federal estão em Brasília para discutir melhorias na gestão dos recursos públicos.
1: A ideia é propor soluções para que a aplicação do dinheiro e a gestão desses recursos seja mais eficiente, melhorando a vida do cidadão nas cidades brasileiras.
13: O dinheiro que chega às escolas e postos de saúde, a aplicação de recursos em obras, compras públicas e convênios. Para garantir que tudo isso seja aplicado com eficiência e transparência, existe uma rede criada pelo governo federal há mais de 10 anos. É a rede de parcerias, formada por órgãos públicos, estados, municípios, instituições de controle, organizações e sociedade civil. E para discutir esses temas, nos próximos 3 dias, mais de 7 mil representantes dessa rede estarão reunidos em Brasília no Fórum Nacional da Rede de Parcerias, Transferências e Compras Públicas. Na abertura do evento, a ministra da Gestão e da Inovação e Serviços Públicos, Esther Dweck, lembrou que o objetivo é fortalecer a cooperação e melhorar a gestão das políticas públicas.
14: A gente tem realidades administrativas, fiscais, institucionais muito distintas entre cada uma das experiências que a gente tem aqui juntos. A gente tem trabalhado para entender essas diferenças e para construir, com diálogo, soluções que respeitem essa diversidade brasileira. A cooperação federativa, que é um eixo prioritário do nosso governo, é um mote grande desse nosso fórum.
13: Realizado todos os anos, no mês de junho, o fórum é um espaço de troca de experiências, capacitação e construção de soluções para a gestão pública brasileira. Nesta edição, são mais de 200 atividades entre painéis, palestras e oficinas. Em salas temáticas, os gestores podem consultar especialistas de cada ministério sobre os temas do seu município. Para o analista de planejamento e orçamento do Rio Grande do Sul, Sérgio Carlos dos Santos, o evento é importante para que o resultado das políticas públicas chegue até o cidadão.
15: O Fórum Nacional, ele tangibiliza, né, a rede, né, porque a rede está espalhada. A gente tá conversando com os municípios, com os estados, com o governo federal, porque a gente se conversa, mas estar presente no evento é bastante importante e todo estruturado, né, para poder compartilhar as informações, participar de palestras, isso é muito interessante.
13: Durante o encontro, os gestores também poderão tirar dúvidas sobre o Contrata Mais Brasil. A plataforma aproxima órgãos públicos de pequenos negócios, como os microempreendedores individuais, fortalecendo economias locais e promovendo inclusão produtiva. Mais informações sobre a plataforma estão no site gov.br/Contrata Mais Brasil. Reportagem Gabriela Noronha.
12: O governo do Brasil vai divulgar os processos já concluídos relacionados à autorização de empresas de apostas de cota fixa, conhecidas como BETs.
4: O anúncio foi feito essa semana pelo ministro da Fazenda, Dario Durigão.
12: Ele garantiu que serão preservados os dados pessoais dos proprietários e dirigentes das empresas, sem comprometer o compromisso do governo com a transparência.
16: Nós estamos falando de 25 mil documentos, mais ou menos, que foram exigidos pelo Ministério da Fazenda para que a gente pudesse fazer uma avaliação de origem de capital, do imposto de renda das pessoas que se dizem dirigentes das BETs. Nós vamos fazer transparência das empresas, de todos os processos que já foram concluídos, processos que seguem em tramitação, nós vamos aguardar a conclusão. Claro que a gente vai precisar fazer isso com uma força-tarefa para tarjar os nomes, não implicando em responsabilidade para os servidores públicos.
4: Pois é, a força-tarefa mencionada pelo ministro será conduzida em parceria com a Controladoria Geral da União, com o objetivo de acelerar a disponibilização dos documentos.
12: As informações serão publicadas no portal oficial do Ministério da Fazenda e ficarão disponíveis para consulta.
4: A Secretaria de Prêmios e Apostas também informou que está reforçando as ações de monitoramento e fiscalização sobre os jogos online, em razão da realização da Copa do Mundo de Clubes.
12: No Brasil, estima-se que cerca de 8 milhões de mulheres convivem com a endometriose, sendo 2 milhões delas adolescentes.
4: A doença, que afeta o útero, é crônica e causa dores intensas na região pélvica, cólicas menstruais fora do normal e pode levar à infertilidade.
12: Para estimular pesquisas que ajudem a descobrir novas formas de prevenção, diagnóstico e tratamento para a doença, o Ministério da Ciência e Tecnologia e Inovação anunciou um investimento de 50 milhões de reais.
4: O valor vai se somar a mais 10 milhões do Instituto Alana, organização voltada para os direitos das crianças.
12: É o maior já investido pelo governo em ciência sobre a saúde feminina.
17: 60 milhões de reais vão ser investidos em pesquisas sobre endometriose, dor pélvica e saúde menstrual no Brasil. Os recursos são de uma parceria entre o Ministério de Ciência, Tecnologia e Inovação e o Instituto Alana, anunciada nesta terça-feira. Desses 60 milhões de reais, 50 milhões de reais serão do Ministério da Ciência, Tecnologia e Inovação via Conselho Nacional de Desenvolvimento Científico e Tecnológico, o CNPq, para criar soluções que possam ser aplicadas no Sistema Único de Saúde, o SUS. Esse é o maior investimento já feito pelo MCTI em pesquisas sobre saúde da mulher. As propostas vão ser selecionadas por chamada pública do CNPq e devem abordar temas como causa e prevenção, diagnóstico, tratamento e impacto social. Segundo o Ministério da Ciência, Tecnologia e Inovação, as pesquisas vão reduzir lacunas de conhecimento sobre a endometriose, uma doença crônica que afeta cerca de uma em cada 10 meninas e mulheres e que pode levar anos para ser diagnosticada. A estimativa é que 8 milhões de brasileiras em idade reprodutiva convivam com endometriose, sendo 2 milhões de adolescentes. Priscila Machado para a Voz do Brasil.
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4: E antes de encerrar a Voz do Brasil de hoje, a gente passa para dar um recado para os estudantes que ainda não fizeram a inscrição do Exame Nacional do Ensino Médio.
12: O prazo vai até sexta-feira, dia 12.
4: Alunos de escolas públicas e beneficiários do PEDMEIA têm a inscrição pré-preenchida esse ano, mas eles precisam entrar na página do participante e confirmar a participação.
12: O pedido de isenção da taxa também não elimina a necessidade de fazer a inscrição.
4: Por isso, se a sua ainda estiver pendente, confira lá na página do participante e conclua o processo para fazer as provas que estão marcadas para os dias 8 e 15 de novembro.
12: Para os candidatos não isentos, a taxa de inscrição é de R$ 85,00 e agora pode ser paga até 17 de junho.
4: E essas foram as notícias do governo do Brasil.
12: Uma realização da Secretaria de Comunicação Social da Presidência da República.
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12: Fique agora com as notícias do Poder Judiciário e do Congresso Nacional. Boa noite.
4: Boa noite para você e até amanhã.
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21: O Tribunal Federal impõe multa diária a estados e municípios que não prestaram contas sobre emendas PICs.
22: Presidente do TSE assina acordo de cooperação com defensorias públicas.
21: TST fará audiência pública sobre o controle do uso de banheiro durante jornada de trabalho.
22: Boa noite, eu sou Marcela Luiza.
21: E eu sou Walter Lima.
22: Supremo Tribunal Federal determina novas medidas sobre a execução e fiscalização das emendas parlamentares, sobretudo as chamadas emendas PIX, direcionadas ao setor de eventos.
21: A decisão é do ministro Flávio Dino, relator do caso no STF. Pablo Lemos.
23: A medida mira estados e municípios que receberam repasses entre 2020 e 2024 e ainda não esclareceram a destinação dos recursos. O relator, ministro Flávio Dino, impôs multa diária de 1% do valor da emenda recebida aos que continuarem omissos ou em falta na apresentação de planos de trabalho ou em relatórios de gestão online. Flávio Dino também deu 10 dias para o Ministério do Turismo identificar e notificar os entes federados e determinou à Controladoria Geral da União a auditoria profunda nos dados já enviados. A CGU terá 5 dias úteis para apresentar um cronograma de trabalho.
22: Presidente do TSE assina acordo de cooperação com as defensorias públicas.
21: A ideia é garantir assistência jurídica gratuita a eleitores e candidatos. Estevão Furtado.
24: Segundo o presidente do Tribunal Superior Eleitoral, ministro Cássio Nunes Marques, a iniciativa ajuda a remover barreiras e garantir uma participação mais igualitária no processo democrático.
25: Nosso compromisso é assegurar que nenhuma cidadã e nenhum cidadão deixe de exercer plenamente seus direitos políticos por ausência de orientação ou assistência jurídica. Como tenho dito, ninguém será deixado para trás em nossa jornada democrática. A Justiça Eleitoral brasileira continuará trabalhando para garantir eleições íntegras, transparentes, acessíveis e confiáveis, com especial atenção à proteção das pessoas historicamente minorizadas e daquelas em maior situação de vulnerabilidade.
24: A parceria busca ampliar o acesso à justiça eleitoral e prevê atuação prioritária em casos de fraude à cota de gênero, violência política, assédio político e assédio eleitoral no ambiente de trabalho.
22: Tribunal Superior do Trabalho fará audiência pública sobre controle do uso de banheiro durante jornada de trabalho.
21: O debate vai auxiliar o julgamento sobre os limites do poder do empregador e eventual configuração de dano moral. Marla Lacerda.
26: Você pode dar a sua opinião. A audiência pública vai tratar de situações bem específicas, como no caso das linhas de produção, por exemplo, em que o posto não pode ficar desocupado em momento algum. E se a empresa pode ser punida por dano moral, caso tente controlar ou limitar o número de vezes que o trabalhador ou trabalhadora vai ao banheiro, considerando inclusive as condições de saúde do empregado. A audiência vai ser em agosto, mas o formulário para participar já está no site do TST.
22: São nulos os contratos de empréstimo bancário feitos por pessoa analfabeta em terminais de autoatendimento como caixas eletrônicos.
21: Essa conclusão é do Superior Tribunal de Justiça, Fátima Uchoa.
27: A terceira turma do STJ declarou a nulidade de empréstimos contratados por um homem analfabeto e determinou a devolução dos valores descontados da conta dele em razão de contratos e outras despesas, mas compensando com quantias que o banco já havia disponibilizado. Segundo o relator ministro Ricardo Vilas Boas Cueva, a pessoa analfabeta tem plena capacidade para praticar atos da vida civil, mas para a validade de contratos escritos, a lei exige formalidades como a assinatura a rogo, ou seja, com a assinatura de outra pessoa a pedido do analfabeto e na presença de duas testemunhas, a fim de garantir a compreensão e a manifestação da própria vontade do contratante.
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22: Uma boa noite.
21: E até amanhã.
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1: Eu sou Paula Groba.
2: E eu sou Humberto Pinheiro.
1: E estes são os destaques de hoje do Jornal do Senado, que começa agora.
2: Senado aprova projeto que amplia apoio a vítimas de trabalho escravo.
1: Avança projeto que permite internação de adolescentes por até 10 anos.
2: Presidente do BRB presta esclarecimentos no Senado sobre acordo com Banco Master.
1: Boa noite.
2: Boa noite.
1: Senadores da Comissão de Assuntos Econômicos ouviram hoje o presidente do Banco de Brasília, BRB, Nelson Antônio de Souza, e pediram esclarecimentos sobre a negociação com o Banco Master, fechada sem que o balanço de 2025 da instituição adquirida tivesse sido apresentado.
2: Aos senadores, Nelson de Souza defendeu que o BRB tem condições de recuperação. A repórter Marcela Cunha tem mais detalhes.
3: O presidente do BRB, Nelson Antônio de Souza, disse a Comissão de Assuntos Econômicos que o banco precisa de um aporte de 8 bilhões e 800 milhões de reais para enfrentar os efeitos das operações com o Banco Master. O plano prevê um empréstimo do Fundo Garantidor de Créditos ao governo do Distrito Federal e securitização de dívida do GDF. Mas o presidente da CAI, Renan Calheiros, do MDB de Alagoas, questionou a homologação do acordo pelo Supremo Tribunal Federal antes da divulgação do balanço de 2025 do banco.
4: Eu não entendo como é que o Supremo aprova um plano sem que o BRB publique o balanço de 2025. Como se faz um plano? Um plano nas nuvens.
3: Nelson afirmou que não havia decisão judicial impedindo a publicação do balanço, mas explicou que as demonstrações financeiras precisaram ser revisadas a cada novo achado da auditoria independente. Ele disse que o BRB adotou medidas de governança e troca de dirigentes, e defendeu que o banco tem condições de recuperação. O senador Isalci Lucas, do PL do Distrito Federal, questionou o risco transferido aos cidadãos do DF, considerando que o GDF é o garantidor da operação.
4: A garantia desse 16% compromete, né, a saúde, a educação, a segurança, porque o Fundo de Participação de Estado e de Município é para isso.
3: As críticas foram reforçadas pela senadora Leila Barros, do PDT do Distrito Federal, que destacou que a conta para salvar o banco representaria mais de R$ 2.200 por habitante do DF.
1: A sanção da lei que aumenta as punições para o exercício ilegal da medicina veterinária teve repercussão no Senado.
2: A nova legislação passa a tratar a prática como crime previsto no Código Penal e tem como objetivo ampliar a proteção dos animais, preservar a saúde pública e fortalecer a segurança sanitária do país. Repórter Henrique Nascimento.
5: Quem atuar como médico veterinário sem autorização legal poderá ser punido com detenção de 6 meses a 2 anos. A medida está prevista na nova lei, que passa a incluir a medicina veterinária entre as profissões protegidas pelo Código Penal contra o exercício ilegal. Ao comentar a sanção da norma, o senador Sérgio Moro, do PL do Paraná, relator da proposta no Senado, disse que a medida vai ajudar no combate à atuação de pessoas sem qualificação profissional.
6: Muitas vezes acabam exercitando legalmente essa profissão, até realizando às vezes cirurgias médicas veterinárias com resultados desastrosos. E eu creio que é uma avanço importante, tanto para proteger a profissão, como igualmente para proteger, né, os animais, e a gente tem esse grande apreço.
5: O senador Esperidião Amin, do Progressistas de Santa Catarina, destacou a contribuição dos veterinários para que o Brasil avançasse no combate à febre aftosa.
7: E eu celebro a importância do veterinário por registrar o seguinte: o meu estado, quando eu estava no governo, em 99 e 2000, conseguiu, graças aos veterinários catarinenses e brasileiros, a condição de primeira unidade política da América Latina livre de aftosa sem vacinação.
5: Antes da mudança, o exercício ilegal da medicina veterinária era tratado apenas como contravenção penal. Agora, a atividade passa a receber o mesmo tratamento previsto para médicos, dentistas e farmacêuticos.
1: O furto ou o roubo de combustíveis poderão receber punições mais severas.
2: A Comissão de Infraestrutura do Senado aprovou um projeto que cria uma modalidade específica para esses crimes, com penas que podem chegar a 10 anos de reclusão. Repórter Márcio Maturana.
8: Furto ou roubo de petróleo, gás natural e outros combustíveis podem ter pena de 4 a 10 anos de reclusão, segundo um projeto aprovado pela Comissão de Infraestrutura. O texto, já aprovado aprovado pela Câmara, segue para a Comissão de Segurança Pública com parecer favorável de Jaime Bagatoli, do PL de Rondônia.
9: Tem que ter punições mais severas para esses tipos de furto, para esses tipos de roubo, para esse tipo de danos que essas pessoas estão causando, prejuízo econômico e prejuízo ambiental.
8: O projeto prevê que a pena vai ser aumentada em 1/3 se o crime for praticado por 2 ou mais pessoas, por ex-empregado e quando houver destruição de algum obstáculo. E em 2/3, quando o crime causar paralisação das atividades, incêndio, poluição, lesão corporal grave ou morte.
1: E hoje a legislação brasileira limita a 3 anos o tempo de internação de adolescentes em conflito com a lei, mas esse prazo pode aumentar.
2: A Comissão de Segurança Pública aprovou um projeto que prevê até 10 anos de internação para jovens envolvidos em crimes violentos. Os detalhes na reportagem de Bruno Lourenço.
10: O projeto de lei aumenta de 3 para até 5 anos o tempo máximo de internação de adolescentes infratores. Já para as infrações praticadas com violência, grave ameaça ou equiparadas a crime hediondo, o período de restrição de liberdade pode chegar a 10 anos. O texto aproveitou a iniciativa já aprovada no ano passado do senador Fabiano Contarato, do PT do Espírito Santo. Ele espera que, com a pressão do Senado, essas matérias, enfim, sejam votadas na Câmara dos Deputados.
11: Eu não acho razoável você explicar para uma mãe que teve a filha vítima de estupro, para um rapaz de 17 anos, que após estuprar, matou e ocultou o cadáver, ele vai ficar internado até 3 anos. Não quer dizer nem que ele vai pegar 3 anos.
10: A proposta prevê a audiência de custódia no prazo de 24 horas, também altera atenuantes por idade que diminuem o tempo de prescrição da pena e especifica que o adolescente que atingir a maioridade durante o cumprimento de medida socioeducativa deverá ser transferido para unidade específica e separada dos demais adolescentes e distinta de estabelecimentos prisionais destinados a adultos.
1: O senador Humberto Costa, do PT de Pernambuco, defendeu a decisão do Ministério da Saúde de suspender preventivamente a aplicação da vacina contra a dengue produzida pelo Instituto Butantan após o registro de 2 mortes sob investigação. Médico, ele ressaltou que ainda não há evidências de relação entre os casos e o imunizante.
2: Segundo o senador, a suspensão temporária demonstra cautela das autoridades sanitárias e não representa uma condenação da vacina. Humberto Costa destacou que a vacina passou por todas as etapas de testes clínicos, foi aprovada pela Anvisa e já foi aplicada em mais de 500 mil pessoas.
12: Os estudos demonstraram eficácia geral de 65% contra a doença e eficácia superior a 80% contra os casos mais graves. Esses números são extremamente relevantes diante de uma enfermidade que há décadas desafia a saúde pública brasileira.
1: E o plenário do Senado aprovou uma proposta que estabelece medidas para proteger e acolher trabalhadores resgatados de condições análogas à escravidão.
2: O projeto também altera diversas leis para incluir disposições sobre o combate ao trabalho escravo, a priorização de benefícios sociais para as vítimas e a facilitação do acesso à justiça. Repórter Douglas Castilho.
13: Uma das novidades é a preferência da população vitimada para receber o Bolsa Família. Outra inovação é que, para a fiscalização, será possível entrar no domicílio em que ocorre a possível violação sem mandado judicial, necessitando para isso apenas de autorização do empregador ou do empregado residente no local. O relator do projeto, o senador Paulo Paim, do PT do Rio Grande do Sul, explicou a iniciativa.
14: Prevê proteção efetiva aos trabalhadores e trabalhadoras domésticos resgatados da condição análoga à de escravo, para garantir, por exemplo, a fiscalização do trabalho e a autuação imediata.
13: O texto ainda prevê a concessão de 6 parcelas do seguro-desemprego à pessoa resgatada e o direito ao abrigamento emergencial, bem como a alteração do Código Penal para incluir pessoas em relação de trabalho doméstico como vítimas de lesão corporal no contexto de violência doméstica. O texto vai à sanção presidencial.
2: Edição de Paula Groba e trabalhos técnicos de João Lira. O Jornal do Senado fica por aqui. Acompanhe agora as notícias da Câmara dos Deputados. Boa noite.
1: Boa noite e até amanhã.
15: 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Câmara aprova inserção de doenças crônicas na carteira de identidade.
16: Comissão proíbe a inclusão de ração como supérfluo para fins fiscais.
15: Exigências de infraestrutura para escolas públicas já estão em vigência.
17: Boa noite. Já virou lei a proposta aprovada pela Câmara com exigências de infraestrutura para escolas públicas. Saiba mais na reportagem de José Carlos Oliveira.
18: As comissões da Câmara dos Deputados aprovaram um projeto de lei do Senado com requisitos mínimos obrigatórios para a infraestrutura de escolas da rede pública da educação básica. Entre as exigências estão biblioteca, cozinha, refeitório, banheiro e quadra poliesportiva coberta. As instalações devem ter acessibilidade garantida para pessoas com deficiência. Além disso, as escolas deverão apresentar número adequado de alunos por turma, manejo de resíduos, abastecimento de água tratada e esgotamento sanitário, como destaca a deputada Socorro Neri, do PP do Acre, relatora do texto na Comissão de Educação.
19: Trata de detalhar condições mínimas de infraestrutura para as escolas públicas de educação básica, que deveriam estar universalizadas em todas as unidades escolares, o que, lamentavelmente, ainda não é realidade. De fato, de acordo com o Censo Escolar de 2023, nas escolas municipais de educação infantil, por exemplo, apenas 46,6% contavam com banheiros adequados, e 61,7% contavam com recursos de acessibilidade para pessoas com deficiência.
18: Para a deputada, a falta de padrões mínimos é uma realidade inadmissível nas escolas. Socorro Neri citou outros dados do Censo Escolar de 2023, agora relativos à internet e aos laboratórios de ciências.
19: Entre as escolas públicas de ensino fundamental, apenas 69,2% dos estabelecimentos municipais dispunham de internet banda larga. Entre as escolas públicas estaduais de ensino médio, observou-se que nas regiões norte e sul, menos de 80% das unidades escolares contavam com internet banda larga. Entre as escolas públicas estaduais e municipais de ensino fundamental, apenas 10% dispunham de laboratório de ciências. Essa instalação estava disponível apenas em 43,5% das escolas públicas estaduais de ensino médio.
18: O texto inclui as novas exigências de infraestrutura escolar na LDB, a Lei de Diretrizes e Bases da Educação Nacional. A proposta também foi aprovada na Comissão de Constituição e Justiça, onde a deputada Laura Carneiro, do PSD do Rio de Janeiro, ressaltou a busca por um padrão de qualidade na oferta de ensino público no país. Da Rádio Câmara de Brasília, José Carlos Oliveira.
15: Educação. Marcon, do PT do Rio Grande do Sul, destaca o programa Pé de Meia como uma importante política de incentivo à permanência de estudantes de baixa renda no ensino médio. Ele explica que a iniciativa oferece apoio financeiro aos jovens e contribui para reduzir a evasão escolar.
17: Marcon também ressalta as ações do governo federal voltadas ao setor produtivo, como a renegociação de dívidas rurais e a ampliação dos recursos do Plano Safra. Para o deputado, essas medidas fortalecem a atividade agropecuária e estimulam a economia.
15: Paulão, do PT de Alagoas, celebra o lançamento do programa MEC Idiomas, que oferece gratuitamente cursos de inglês e espanhol por meio de plataforma digital. Segundo o deputado, a medida cria novas oportunidades para estudantes e trabalhadores.
17: Paulão também menciona ações voltadas aos entregadores por aplicativo, como a implantação de pontos de apoio com estrutura básica para descanso. Ele defende ainda o avanço da regulamentação do setor, com a análise de propostas que ampliam os seus direitos.
15: Raimundo Santos, do PSD do Pará, celebra o Dia Nacional da Música Gospel. Ele ressalta a presença do gênero em diferentes espaços da sociedade, enfatizando sua relevância cultural e religiosa na transmissão de mensagens de fé, esperança e solidariedade.
20: Eleições.
17: Daiane Bittencourt, do União do Ceará, contesta a decisão do TSE que determinou a recontagem de votos para deputado federal nas eleições de 2022, podendo atingir seu mandato. Ela defende que a punição por suposto uso indevido de recursos eleitorais abranja apenas o candidato acusado.
15: Daiane Bittencourt sustenta que o julgamento teve falhas, como a inexistência de ampla defesa e do contraditório. Ela informa que aguarda a análise de pedido cautelar apresentado por seus advogados, enquanto reafirma a disposição de manter a atuação parlamentar.
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0: Comissões.
4: Comissão aprova projeto que proíbe a inclusão de ração animal como bem supérfluo para a cobrança de ICMS. Vamos ouvir mais informações sobre o tema com Luiz Cláudio Canuto.
22: Projeto aprovado pela Comissão de Meio Ambiente da Câmara dos Deputados proíbe que rações para animais de estimação sejam tratadas como supérfluos, algo que, para fins de incidência do ICMS, pode aumentar a tributação. O ICMS é um imposto estadual. O relator da proposta, deputado Célio Studart, do PSD do Ceará, argumenta que ração para animais de estimação deve ser considerada um item essencial para ter uma tributação mais justa e alinhada com o conceito de bem indispensável.
23: Ração é algo caro, é um item caro e não é supérfluo, é um item vital para a vida de animais, especialmente daqueles que cuidam de 10, 20, 30, 40 animais. Então, o que esse projeto fez é reduzir o ICMS, ou seja, menos imposto, incidindo nessas rações para que possa baratear os custos e a gente tem aí, obviamente, mais avanços dentro da pauta animal e, obviamente, mais respeito, zelo e menos animais com fome, porque isso pesa caro no bolso daqueles que protegem os animais.
22: O projeto segue agora para análise nas comissões de Finanças e Tributação e de Constituição e Justiça. Para virar lei, precisa ser aprovado pela Câmara e pelo Senado. Da Rádio Câmara de Brasília, Luiz Cláudio Canuto.
0: Meio Ambiente.
15: Delegado Matheus Laiola, do União do Paraná, denuncia representantes políticos de Paranaguá que defenderam as rinhas de galo. O parlamentar lembra que a legislação e a jurisprudência dos tribunais brasileiros já classificam essa prática como crime ambiental.
4: Delegado Matheus Laiola informa que o partido instaurou um processo administrativo para expulsar os responsáveis. Segundo o deputado, a defesa das rinhas é incompatível com os princípios do partido e com a proteção ao bem-estar animal.
0: Agricultura. Lucas Edecker, do PSD, comemora o avanço da proposta que trata da securitização das dívidas dos produtores rurais atingidos por estiagens e enchentes no Rio Grande do Sul. Para ele, a medida garante a recuperação da produção e preserva a atividade econômica no campo.
4: Lucas Edecker também frisa que a matéria foi aprovada pela Câmara há quase um ano e ainda aguarda análise do Senado. Ele acredita que a lentidão do processo legislativo agravou a situação dos produtores, que, segundo ele, seguem com dificuldade para retomar suas atividades.
15: Daniel Trisiciak, do PSDB, cobra uma solução definitiva para os produtores rurais afetados por eventos climáticos no Rio Grande do Sul e defende a securitização das dívidas do setor. Ele afirma que tudo isso é necessário para que os agricultores continuem produzindo.
4: Daniel Trisiciak diz que o governo demora a adotar medidas de apoio ao campo, acrescentando que os produtores buscam instrumentos para a recuperação da sua atividade. Ele ressalta ainda a relevância do agronegócio para a geração de emprego, renda e riqueza no estado gaúcho.
15: Sérgio Turra, do PP do Rio Grande do Sul, cobra a aprovação da matéria que trata da securitização das dívidas dos produtores rurais. Na visão do deputado, a medida é essencial para garantir a continuação da atividade agropecuária após sucessivos eventos climáticos.
4: Sérgio Turra também destaca a importância do agronegócio para a economia nacional. O parlamentar afirma que auxiliar os produtores rurais significa preservar empregos, fortalecer a produção de alimentos e estimular o desenvolvimento do país.
0: Economia.
15: Coronel Assis, do PL de Mato Grosso, aponta risco de desequilíbrio nas contas públicas do país. O deputado critica a política econômica do governo federal e atribui o problema ao aumento dos gastos, ao crescimento da dívida pública e à perda de confiança de investidores.
17: Coronel Assis afirma que os juros elevados sufocam a economia, dificultando o crédito para famílias e empresas. Ele alerta que a trajetória das despesas pode levar a um colapso orçamentário a partir de 2027, caso não haja controle fiscal.
15: Luiz Lima, do Novo do Rio de Janeiro, aponta risco de agravamento das contas públicas diante de gastos acima da arrecadação, inflação alta e juros elevados. O parlamentar afirma que a situação compromete a capacidade do governo de controlar a dívida pública.
17: Luiz Lima cita a editorial da mídia que alerta para os perigos do crescimento dos gastos públicos e menciona também levantamento recente sobre medidas que reduzem receitas. Ele assinala que decisões eleitoreiras podem transferir para a população o custo do desequilíbrio orçamentário.
15: Márcio.

0: usuários e impedir que o PIX seja utilizado em negociações internacionais. Para ela, cabe ao Congresso proteger políticas públicas que fortaleçam a autonomia econômica do país.
1: Helder Salomão, do PT do Espírito Santo, questiona a atuação de parlamentares que viajaram aos Estados Unidos para tratar de temas ligados à economia brasileira. Ele acredita que a articulação ameaça a soberania nacional por envolver debates sobre o PIX e minerais estratégicos.
0: Helder Salomão exalta o PIX como um patrimônio criado por técnicos do Banco Central, com impacto direto no desenvolvimento do país. Ele também associa as novas tarifas dos Estados Unidos contra produtos brasileiros às articulações entre deputados da oposição e autoridades norte-americanas.
2: Turismo.
1: Hildo Rocha, do MDB do Maranhão, celebra o reconhecimento internacional da Praia de Atins, nos Lençóis Maranhenses, eleita a melhor praia do Brasil e a sétima melhor do mundo, no ranking Best Beaches in the World 2025.
0: Na visão de Hildo Rocha, o reconhecimento consolida o potencial turístico do estado, que reúne outras atrações naturais, como o Rio Preguiças e o Delta das Américas. Ele aproveita para convidar a população a visitar o Maranhão durante o período dos festejos juninos.
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2: Saúde.
1: Câmara finaliza a votação de projeto que inclui doenças crônicas na nova carteira de identidade. Vamos saber mais na reportagem de Júlia Lopes.
4: Hipertensão, diabetes, asma e obesidade estão entre as doenças crônicas que mais afetam os brasileiros. Atualmente, 52% da população com 18 anos ou mais já recebeu diagnóstico de pelo menos uma doença crônica. Diante desse cenário, a Comissão de Constituição e Justiça da Câmara dos Deputados aprovou um projeto de lei que permite incluir, de forma voluntária, informações sobre doenças crônicas na Identificação Civil Nacional, a ICN. A proposta é garantir cuidados especiais no atendimento a essas pessoas. Pelo texto, a inclusão na informação só será feita a pedido do próprio cidadão ou de seu representante legal. Além disso, será necessária a comprovação junto ao órgão estadual competente por meio de um relatório médico com a Classificação Internacional de Doenças, a CID. Para o relator da proposta, deputado Patrus Ananias, do PT de Minas Gerais, o projeto garante que ninguém será obrigado a expor sua condição de saúde, evitando constrangimentos ou qualquer tipo de discriminação. No Brasil e no mundo, as doenças crônicas são consideradas um dos maiores desafios de saúde pública. Elas estão associadas a mortes prematuras, perda de qualidade de vida e também a altos custos para a sociedade e para os sistemas de saúde. Segundo o relator da proposta na Comissão de Saúde, deputado Dr. Francisco, do PT do Piauí, em situações de emergência, a informação sobre uma doença crônica pode fazer toda a diferença no atendimento.
5: Que uma vez identificado no seu documento de identificação civil nacional, possibilita, em alguma situação de urgência e emergência, essa pessoa ser percebida a sua situação e isso facilitar os órgãos de saúde, o local onde possa acontecer algum infortúnio e essa pessoa ter as condições de ser acolhida, ser atendida e direcionada para um atendimento mais rápido.
4: Entre 2010 e 2023, o número global de anos de vida saudável perdidos por incapacidade ou morte causada por doenças crônicas não transmissíveis aumentou de 1 bilhão e 450 milhões para 1 bilhão e 800 milhões. As principais responsáveis por esse crescimento foram a cardiopatia isquêmica, o acidente vascular cerebral, o AVC, e o diabetes. Já os transtornos depressivos, de ansiedade e o diabetes apresentaram o crescimento mais acelerado no período. O projeto que permite a inclusão voluntária de doenças crônicas na nova carteira de identidade segue agora para análise no Senado. Da Rádio Câmara de Brasília, Júlia Lopes.
2: Direitos Humanos.
0: Lavado Avante de Minas Gerais relata a realidade de abandono enfrentada pela comunidade autista em regiões vulneráveis do país. O parlamento...